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0: 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As notícias do governo federal que movimentaram o país no dia de hoje.
1: Olá, boa noite.
2: Boa noite para você que nos acompanha em todo o país.
1: Terça-feira, 18 de agosto de 2026.
2: Vamos aos destaques do dia.
1: Atualização da lei seca.
2: Nova regulamentação prevê o uso de equipamentos para identificar outras substâncias além do álcool.
1: Após acidente, em caso de morte, será obrigatória a realização do exame para detectar álcool ou drogas ilícitas.
2: Atendimento à mulher.
1: Busca de informações sobre direitos e proteção lideram chamadas ao Ligue 180. Graziela Mendonça.
3: A violência psicológica respondeu por 35% das mais de 98 mil denúncias recebidas pelo canal nesta primeira metade do ano.
2: Anvisa aprova duas novas canetas para tratamento de diabetes.
1: Os dispositivos possuem como princípio ativo a semaglutida, obtida por via sintética.
2: Em entrevista, a diretora da agência da agência, Daniela Marreco, destaca a importância da aprovação desses medicamentos.
4: Consideramos, sim, bastante perigoso e em termos de segurança para o paciente utilizar produtos que não estão regularizados pode, sim, trazer um risco à saúde das pessoas.
1: Hoje, na apresentação da Voz do Brasil, Luciana Vasconcelos e Luciano Seixas.
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1: O Conselho Nacional de Trânsito atualizou procedimentos de fiscalização da Lei Seca, que estabelece regras para coibir a condução de veículos sob influência de álcool.
2: As novas medidas entram em vigor após publicação no Diário Oficial da União.
1: E quem tem todos os detalhes das atualizações é a repórter Luana Karen, que conversa com a gente ao vivo. Boa noite, Luana.
5: Boa noite, Luciano e Luciana. Boa noite aos ouvintes da Voz do Brasil. O novo regulamento passa a prever três formas principais de verificação durante fiscalizações: teste com bafômetro, teste em equipamento específico que indica outras substâncias psicoativas, como drogas ilícitas, e constatação de sinais de alteração psicomotora do motorista por agentes de trânsito. Continuam sendo admitidas imagens, vídeos e outros meios de prova aceitos legalmente. A partir da resolução, fica instituída uma fase de triagem nas operações. Nesta etapa, poderá ser utilizado o pré-teste ou teste passivo de alcoolemia. O resultado dessa primeira fase não poderá isoladamente gerar autuação ou caracterizar a condução sob influência de álcool. Nesses casos, será necessária a continuidade das avaliações previstas na norma, como o uso do bafômetro.
2: E Luana, a nova regra detalha mecanismos para situações que possam interferir no resultado do bafômetro?
5: Detalhe sim, Luciana. Em situações envolvendo produtos que podem deixar temporariamente resíduos de álcool na boca, como o consumo de bombom de licor, pão de forma ou enxaguante bucal, a norma estabelece que deverá ser feito um novo teste. Isso pode ocorrer também quando algum fator técnico ou operacional comprometer o resultado válido.
1: Luana, a nova resolução também prevê o uso de equipamentos adicionais para verificar o uso de substâncias psicoativas, como drogas ilícitas?
5: Prevê sim, Luciana. A norma permite o uso de equipamentos para identificar a presença de outras substâncias além do álcool, capazes de alterar e comprometer a capacidade de dirigir, como drogas ilícitas e substâncias que determinem dependência. De acordo com a norma, o auto de infração deverá conter o tipo de substância detectada pelo equipamento. Para serem usados na fiscalização, os equipamentos deverão ser certificados pelo Inmetro. O texto regulamenta a possibilidade de testes toxicológicos e outros meios técnicos ou científicos para constatar a influência de substâncias psicoativas.
2: E Luana, naquele caso que o condutor se nega a fazer os testes quando solicitado, ainda continua valendo?
5: Continua assim, Luciana. Neste caso, o motorista continuará sujeito à multa e suspensão do direito de dirigir por 12 meses. Mas o Manual Brasileiro de Fiscalização de Trânsito foi atualizado para detalhar e padronizar a atuação em casos de recusa ao teste. Para o condutor que não realizar o procedimento, a norma estabelece como cada situação deve ser registrada e determina que, em uma mesma abordagem, não sejam lavrados simultaneamente autos de infração por dirigir sob influência de álcool ou outras substâncias psicoativas e por se recusar ao exame. Nos casos de acidentes que resultem em óbito, o motorista será obrigado a fazer exame para detectar álcool ou outras substâncias psicoativas.
1: Luana, foram criadas novas penalidades ou infrações com a medida?
5: Foram não, Luciano. A atualização da Lei Seca não altera ou cria novas penalidades. Apenas regulamenta os critérios de fiscalização e de comprovação de infração. A norma atualiza procedimentos vigentes desde 2013 e também estabelece o modo de identificação de outras substâncias psicoativas. As novas regras entram em vigor após a publicação da norma no Diário Oficial da União. Os equipamentos para exames toxicológicos poderão ser usados imediatamente após a publicação, a depender apenas da disponibilidade e da existência de equipamentos certificados conforme os requisitos estabelecidos pela resolução. Luciana e Luciano, volto com vocês.
2: Muito obrigada, Luana Karen, pelas informações ao vivo aqui na Voz do Brasil.
1: Mais de 1 milhão de ligações já foram recebidas este ano pelo Ligue 180.
2: A central de atendimento à mulher é gratuita e recebe denúncias, pedidos de informações e dá orientações relacionadas à proteção da mulher.
3: O Ligue 180 recebeu 1.035.647 ligações de janeiro até julho deste ano, o equivalente a 4.884 chamadas por dia. A central de atendimento à mulher é gratuita e serve não apenas para denúncias, mas também para pedidos de informação e orientações sobre os serviços da rede. O estado de São Paulo liderou os atendimentos no primeiro semestre, com mais de 106 mil ligações recebidas. Em seguida, vem Rio de Janeiro, Minas Gerais, Bahia e Rio Grande do Sul. Estela Bezerra, secretária nacional de enfrentamento à violência contra mulheres, aponta qual tem sido o papel deste canal.
6: O canal 180, ele tem uma importância de demonstrar à população o como a consciência, a conscientização sobre violência contra as mulheres tem ampliado. Antes você só considerava violência contra as mulheres, feminicídio e agressão física. Hoje você tem denúncias de violência psicológica, que é a primeira no ranking das denúncias. A gente tem denúncias de violências digitais, que é uma violência nova, contemporânea, né, que não se percebia dessa maneira.
3: A violência psicológica respondeu por 35% das mais de 98 mil denúncias recebidas pelo canal nesta primeira metade do ano. Em seguida, vem a violência doméstica, com mais de 24 mil ligações. Também foram registrados casos de violência moral e patrimonial. Se você é mulher e está sofrendo algum tipo de violência ou conhece alguém nesta situação, ligue 180 ou envie uma mensagem pelo WhatsApp. WhatsApp 61 96100180. O serviço funciona 24 horas, 7 dias por semana. O atendimento é feito em português, inglês ou espanhol e ainda na língua brasileira de sinais. Reportagem Graziela Mendonça.
1: Estão abertas as inscrições para uma capacitação online em inteligência artificial voltada para mulheres à frente de pequenos negócios.
2: A iniciativa oferece 5 mil vagas, sendo metade delas para mulheres negras.
1: As atividades começam em 1º de setembro e vão tratar do uso da inteligência artificial em áreas como gestão, planejamento, marketing, vendas, atendimento ao cliente, análise de dados, produtividade e inovação.
2: Ao final do curso, 50 negócios poderão ser selecionados para receber um investimento inicial, destinado à implementação dos projetos desenvolvidos durante a formação.
1: As interessadas podem se inscrever até o dia 20 de outubro no portal do Ministério do Empreendedorismo, da Microempresa e da Empresa de Pequeno Porte.
2: E professores da educação básica de todo o país podem realizar cursos sobre inteligência artificial, IA, de graça.
1: A formação continuada está disponível no ambiente virtual de aprendizagem do Ministério da Educação, AVAMEC.
7: Os cursos tratam desde os conceitos básicos de IA até a aplicação das ferramentas em atividades de sala de aula. Cada participante pode organizar o próprio ritmo de estudos e há formações voltadas para o ensino fundamental e para o ensino médio. Entre os assuntos abordados estão uso pedagógico da IA, criação de recursos digitais, planejamento de atividades e o uso responsável das ferramentas. Os conteúdos também tratam de temas como autoria, pensamento crítico, proteção de dados, segurança digital e avaliação das informações produzidas por ferramentas de inteligência artificial generativa. Os cursos variam entre 20 a 180 horas de duração. Para se inscrever, basta acessar o AvaMEC, fazer login ou criar uma conta na plataforma. O endereço é avamec.mec.gov.br. Priscila Machado, para a Voz do Brasil. Dicas do Enem.
8: Olá, meu nome é Ana Júlia Toches e a minha pergunta é: eu devo começar pelas questões fáceis ou difíceis no Enem?
9: Quem responde é o professor de matemática Marcelo Almeida, que aproveita para dar mais dicas para se sair bem na prova.
10: Olá, pessoal. Estou aqui para trazer para vocês uma dica muito importante. Você que está se preparando para as provas do Enem que estão aí chegando e precisa aumentar sua nota em matemática. Muitas vezes o estudante se apega nas questões difíceis e acaba perdendo muito tempo em resolução dessas questões. Dica: questões fáceis e médias são as questões que vão aumentar em muito a sua nota em matemática. Acertem questões fáceis, acertem. Não erre uma questão fácil. E em matemática, onde a gente vê essas questões? Estatística básica. Média, moda, mediana, gráfico, interpretação gráfica. São questões que muita gente, por achar que é fácil, acaba deixando de estudar. Então, dica: pegue as provas anteriores e faça todas essas questões. Tenho certeza que vai dar bom demais.
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1: Duas novas canetas emagrecedoras à base de semaglutida foram aprovadas pela Agência Nacional de Vigilância Sanitária, Anvisa.
9: Uma das canetas é genérica, produzida por farmacêutica brasileira.
1: A semaglutida é um medicamento que age de maneira similar ao hormônio GLP-1 e com isso reduz apetite, diminui as taxas de açúcar no sangue e tem sido amplamente utilizado para o controle da obesidade.
9: Com a queda da patente do primeiro medicamento comercial à base de semaglutida, a agência tem analisado e liberado pedidos de laboratórios para produzir medicamentos similares e genéricos.
1: Em conversa com a Voz do Brasil, a diretora da Anvisa, Daniela Marreco, explica como é o processo de análise para esses pedidos e os riscos do uso de canetas falsificadas. Acompanhe.
11: Diretora Daniela Marreco, da Agência Nacional de Vigilância Sanitária, é um prazer ter a senhora conosco aqui na Voz do Brasil. Bom, vamos começar então explicando para o nosso ouvinte como é que funcionam esses processos de registro, quanto tempo em média eles duram?
4: Os processos de registro de medicamentos realizados pela Anvisa, eles têm como base avaliar aspectos essenciais do medicamento, que é a qualidade, a segurança e a eficácia daquele medicamento. A gente também verifica, no âmbito dessa análise, as boas práticas de fabricação, ou seja, se a empresa fabricante daquele medicamento cumpre as boas práticas durante o processo produtivo. Esse prazo de avaliação, ele depende não só do tempo que a Anvisa leva para avaliar toda essa documentação que é apresentada pela empresa, mas também do prazo que as empresas precisam para cumprir eventuais questionamentos que sejam feitos pela agência.
1: A Anvisa baseia toda a sua avaliação em documentos apresentados pelos laboratórios interessados no registro, né? Ela pode pedir algum tipo de complementação nas pesquisas, por exemplo, para atender aos quesitos e eficácia ou de segurança?
4: Com certeza, isso acontece na maior parte dos casos após a avaliação da documentação que é inicialmente apresentada pela empresa. Caso fique qualquer dúvida ou qualquer necessidade de complementação dos dados que foram apresentados, a Anvisa faz solicitações adicionais para o laboratório fabricante para que ele complemente a documentação de qualidade ou a documentação de segurança e eficácia daquele medicamento, para que a gente possa, ao final do processo, ter certeza em relação ao cumprimento de todos os critérios necessários para dar segurança à população ao uso daquele medicamento que foi aprovado pela agência.
11: Agora, no caso de princípios ativos como o da semaglutida, já tinha um medicamento prévio com registro e a patente dele caiu. Isso torna mais fácil conseguir o registro das novas medicações em relação, por exemplo, a medicamentos que ainda não tem nenhum no mercado?
4: Sim. São processos de avaliação diferentes. Quando o medicamento é novo, é inédito no país, a empresa precisa, além da documentação de qualidade, ela precisa comprovar também a segurança e a eficácia daquele medicamento por meio de estudos clínicos. Então, é um dossiê com dados adicionais que envolvem a realização dessas etapas de estudo clínico. No caso dos medicamentos que são cópias ou que são similares a um outro medicamento registrado, nós vamos comparar esses novos medicamentos ao medicamento de referência, esse medicamento anterior que já tinha registro na Anvisa. Então, eles vão poder apresentar provas comparativas, é uma caracterização bastante extensa em termos físico-químicos, mas de forma comparativa ao medicamento que já comprovou esses aspectos de qualidade, segurança e eficácia. Então, sim, nós podemos dizer que é um processo um pouco mais fácil para essa comprovação dos critérios técnicos necessários para o registro.
1: Diretora, já existem muitos vídeos na internet circulando, falando sobre novos princípios ativos que seriam ainda mais eficazes que a semaglutida e a tirzepatida, que são os dois mais utilizados atualmente, né? Seria o caso da retatrutida, que provocaria uma perda de peso mais rápida e ainda maior. Esse princípio não está aprovado ainda no Brasil, né?
4: Isso, perfeito. A retatrutida ainda não tem um pedido de registro aqui na Anvisa, é um medicamento que se encontra ainda em etapa de estudo clínico, então nós não podemos afirmar nem qualidade, nem segurança, nem eficácia em relação a esse produto. A gente precisa aguardar que ele complete o seu desenvolvimento clínico, que ele seja submetido para análise da Anvisa, para aí sim a gente ter qualquer conclusão em relação aos efeitos desse produto.
11: Agora, diretora, junto com o sucesso das canetas, veio também, claro, como sempre, as falsificações, a entrada no país de versões de marcas que não passaram pelo processo de registro na Anvisa. Quais são os controles que a Anvisa faz e quais os riscos de o consumidor usar esses medicamentos que não tenham passado por esses controles?
4: A Anvisa tem intensificado muito durante esse ano de 2026 a fiscalização em relação a esses produtos, que são produtos irregulares, produtos que, como você colocou, não passaram pela avaliação da agência, com o objetivo de proteger a saúde da população para que não utilize esses produtos. Em relação aos riscos, como são produtos que não passaram pela avaliação da Anvisa, a gente não consegue saber quais são as substâncias, qual é a composição daquele produto, quais são os critérios de eficácia, ou seja, aquele produto vai realmente funcionar quando foi utilizado pelo paciente, qual é a população que poderia utilizar aquele produto e, principalmente, quais são os riscos para as pessoas que utilizarem esses produtos que não tiveram uma avaliação pela Anvisa. Então, consideramos, sim, bastante perigoso e, em termos de segurança, para o paciente utilizar produtos que não estão regularizados, pode, sim, trazer um risco à saúde das pessoas.
1: Se a pessoa quiser conferir se uma determinada marca, algum medicamento está aprovado pela Anvisa, como é que ela deve proceder? É possível fazer a consulta no site da agência, por exemplo?
4: Sim, é possível. No site da Anvisa existe um mecanismo de busca, consulta de produtos regularizados. Esse site de consulta, ele é dividido de acordo com todas as categorias de produtos que a agência regula. Se a pessoa buscar na parte de medicamentos, ela pode digitar ali o nome comercial do medicamento, ela pode digitar a substância ativa. Existem vários critérios de busca que o cidadão pode utilizar para conseguir conferir se aquele medicamento está de fato registrado e regularizado no Brasil. Além disso, o medicamento também, quando o paciente adquire aquele produto, ele vai ter um número de registro identificado na caixinha do medicamento, número de registro na Anvisa, e por meio desse número, a pessoa também consegue no nosso site localizar se o produto é ou não um produto regular perante a agência.
11: Muito bem, nós conversamos com Daniela Marreco, diretora da Agência Nacional de Vigilância Sanitária, Anvisa. Muito obrigada, diretora, pela sua entrevista aqui à Voz do Brasil.
4: Eu que agradeço.
9: A aproximação entre o Brasil e os países do Sudeste Asiático está no centro da agenda do secretário-geral da ASEAN, Cao Kim Hong, em Brasília.
1: Em reunião com o ministro das Relações Exteriores, Mauro Vieira, foram discutidas formas de ampliar o comércio, os investimentos e a cooperação em áreas como transformação digital, segurança alimentar e sustentabilidade.
12: Comércio, investimentos, transformação digital, segurança alimentar e sustentabilidade estiveram entre os temas tratados durante a visita do secretário-geral da Associação de Nações do Sudeste Asiático, Cao Kim Hong, a Brasília. Hong foi recebido nesta terça-feira no Palácio do Itamaraty pelo ministro das Relações Exteriores, Mauro Vieira. Segundo o chanceler brasileiro, o encontro tem como objetivo aprofundar a relação política e econômica do Brasil com os países do Sudeste Asiático e ampliar a cooperação com a ASEAN e seus Estados-membros.
13: O comércio Brasil-ASEAN tem crescido a uma média de 13% a cada ano desde 2020. Nesse ritmo, o intercâmbio comercial deverá ultrapassar aquele com parceiros tradicionais do Brasil, como os Estados Unidos ou a União Europeia, num futuro próximo. O Brasil já exporta mais para a Indonésia, para o Vietnã e para a Malásia e Tailândia do que para a França.
12: Fazem parte da ASEAN 11 países: Brunei, Camboja, Indonésia, Laos, Malásia, Mianmar, Filipinas, Singapura, Tailândia, Timor-Leste e Vietnã. Em 2025, o comércio entre o Brasil e países do grupo somou mais de 38 bilhões de dólares. O bloco foi o quinto maior parceiro comercial do Brasil, atrás de China, União Europeia, Estados Unidos e Mercosul. Mauro Vieira destacou ainda que a visita faz parte da estratégia brasileira de diversificação das parcerias externas e de fortalecimento da presença brasileira em diferentes regiões do mundo.
13: O aprofundamento da relação com a ASEAN está em plena sintonia com as prioridades da política externa brasileira. A diversificação das parcerias econômicas, o estreitamento dos vínculos com regiões que são destino importante de nossas exportações, a coordenação em temas multilaterais e o fortalecimento da cooperação Sul-Sul.
12: Esta é a primeira visita de um secretário-geral da ASEAN ao Brasil. Além do Itamaraty, a agenda também inclui encontros com outras autoridades dos ministérios, além de contatos com representantes empresariais e acadêmicos brasileiros. Reportagem Gabriela Noronha.
9: Começou hoje o pagamento da parcela do Bolsa Família referente ao mês de agosto.
1: Os depósitos vão ser realizados até o dia 31 de agosto.
9: O calendário segue de acordo com o dígito final do NIS impresso no cartão dos beneficiários.
14: Os repasses do Bolsa Família de agosto começam nesta terça-feira, dia 18, e vão até o dia 31. O valor médio do benefício este mês é de R$ 678,35. O pagamento é feito de acordo com o último dígito do número de identificação social, o NIS, que cada família tem no cartão do programa. Recebem primeiro famílias com o NIS terminado em 1 e assim sucessivamente até o NIS final 0, no dia 31 de agosto. Para receber o benefício, as famílias devem atender aos critérios do programa, manter o cadastro único atualizado e cumprir as condicionalidades nas áreas de saúde e educação. Para verificar a situação do benefício, extratos e valores, o beneficiário pode consultar os aplicativos do Bolsa Família e Caixa Tem. O Disque Social, pelo número 121, também está disponível para atendimento ao público. A ligação é gratuita de todo o Brasil. Reportagem Érica Brás.
1: Lembrando que o pagamento é unificado às famílias que vivem em locais em situação de emergência ou calamidade pública decretada pelo governo federal.
9: partir de hoje já podem ser atualizadas as informações do indicador de capacidade municipal.
1: As informações são utilizadas para acompanhar diferentes aspectos da capacidade do município na área de proteção e defesa civil.
9: Os municípios têm até o dia 31 de outubro para preencher o formulário em defesacivil-icm.com.br.
1: Essas foram as notícias do governo federal.
9: Uma realização da Secretaria de Comunicação Social da Presidência da República.
1: Com produção da empresa Brasil de Comunicação.
9: Fique agora com as notícias do Poder Judiciário e do Congresso Nacional. Uma boa noite.
1: Boa noite para você e até amanhã.
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16: CNJ lança a cartilha Remuneração de Magistrados e Magistradas.
17: TSE esclarece que é falso que a urna eletrônica exibe a mensagem confirma o seu voto.
16: STJ valida a eliminação de candidato a policial penal com histórico social incompatível.
17: Boa noite, eu sou Leandro Bezerra.
16: E eu sou Walter Lima.
17: O Conselho Nacional de Justiça lançou nesta terça-feira a cartilha Remuneração de Magistrados e Magistradas, Dúvidas Frequentes.
16: O material detalha a decisão do Supremo Tribunal Federal sobre o tema e as medidas do CNJ para fiscalizar e dar mais transparência aos pagamentos da magistratura. Repórter Carolina Chaves.
18: A publicação reúne o histórico de normas e traz um formato prático de perguntas e respostas com links diretos para a legislação. A cartilha está disponível no site do CNJ para acesso de toda a sociedade. Durante a reunião, o presidente do CNJ e do STF, ministro Edson Fachin, fez um pronunciamento.
19: Criamos o Observatório Nacional de Integridade e Transparência. Ampliamos os mecanismos de controles, disponibilizamos dados em volume sem precedentes e temos agora um contra-cheque único a caminho e todas as rubricas conhecidas e uniformizadas.
18: O ministro Fachin destacou que o judiciário está aberto ao controle social, mas ressaltou que questionamentos legítimos não podem ser confundidos com campanhas de descredibilização.
17: STJ considera válida a eliminação de candidato em concurso público para o cargo de policial penal.
16: Mesmo sem condenação criminal definitiva, havia registros policiais, processos arquivados e o inquérito em andamento. Fátima Uchoa.
20: Após ser eliminado do certame, o candidato impetrou o mandado de segurança. O juízo concedeu liminar para que ele participasse do curso de formação, mas o Tribunal de Justiça do Rio Grande do Sul revogou a medida, o que o levou a interpor recurso no STJ. E a segunda turma decidiu que foi legal a exclusão. Para o relator ministro Marco Aurélio Belize, o histórico comportamental do candidato é incompatível com o padrão ético e funcional exigido para o cargo pretendido e quanto a funções ligadas à segurança pública, que exigem padrões éticos mais rigorosos, a análise da vida pregressa deve ir além dos antecedentes criminais, abrangendo também a conduta moral e social do candidato.
17: É falso que a urna eletrônica exibe a mensagem confirma o seu voto.
16: Eleitor não precisa esperar essa frase para apertar a tecla verde na hora de votar. Fábio Ruas.
21: A frase confirma o seu voto não aparece na tela da urna eletrônica. A mensagem que afirma isso e está circulando pelas redes sociais é falsa. A mensagem enganosa diz que se a eleitora ou eleitor apertar a tecla confirma antes da suposta frase aparecer na tela, o voto será anulado. Isso não acontece. A Justiça Eleitoral informa que a urna não tem qualquer mecanismo que anule o voto por esse motivo. É importante não confundir. A mensagem que aparece na tela antes de concluir cada voto é confira seu voto e não confirma o seu voto, como alegam as publicações falsas.
17: Advogado da Caixa consegue restabelecer salário que foi reduzido após ação trabalhista contra o banco.
16: Para a Justiça Trabalhista, houve indícios de retaliação. Repórter Rafael Silva.
22: O advogado entrou com ação na Justiça do Trabalho pedindo redução de jornada para 4 horas por dia, conforme prevê o Estatuto da Advocacia. A Caixa concordou, mas reduziu o salário do empregado. Ele alegou retaliação por parte do banco e pediu a manutenção do salário em nova ação judicial. O Tribunal Superior do Trabalho reconheceu a represália e manteve a decisão de restabelecer o salário do advogado. Para os ministros, a Caixa agiu de forma abusiva ao alterar a jornada e diminuir a remuneração sem respaldo legal. A decisão foi unânime.
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17: A você, uma boa noite.
16: E até amanhã.
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5: Eu sou Paula Groba.
6: E eu sou Humberto Pinheiro.
5: E estes são os destaques de hoje do Jornal do Senado, que começa agora.
6: Política de combate à violência contra a mulher pode ser votada no próximo esforço concentrado.
5: Projeto que proíbe cotas em residências médicas divide opiniões no Senado.
6: Eleições 2026. Candidaturas femininas ao Senado crescem e chegam a todos os estados.
5: Boa noite.
6: Boa noite.
5: O combate à violência contra a mulher pode ganhar uma nova estrutura nacional, com mais integração entre os serviços públicos e garantia de continuidade das políticas de proteção.
6: É o que prevê um projeto do senador Paulo Paim, do PT do Rio Grande do Sul, que está em regime de urgência para votação no plenário. A proposta deve ser votada no próximo esforço concentrado. As informações com o repórter César Mendes.
23: O projeto do senador Paulo Paim, do PT gaúcho, que cria a Política Nacional de enfrentamento à violência contra a mulher, busca respostas mais efetivas para as vítimas, continuidade nas políticas e um maior controle social para a proteção dos direitos das mulheres. Relatora, a senadora Damaris Alves, do Republicanos do Distrito Federal, explicou por que é tão importante transformar em lei as ações destinadas ao combate da violência de gênero no país.
24: Para que haja continuidade, que ninguém interrompa a política pública de enfrentamento a violência contra a mulher.
23: Damaris se comprometeu com Paim a encaminhar a votação do projeto na CDH no próximo esforço concentrado, no início de setembro, e disse que vai levar ao presidente do Senado, Davi Alcolumbre, o pedido de urgência com a sugestão de que o texto seja votado em plenário durante os 21 dias de ativismo pelo fim da violência contra a mulher, de 20 de novembro a 10 de dezembro.
5: E pequenos criadores terão mais opções para alimentar os rebanhos por meio do programa de venda em balcão. Além do milho, a Conab poderá adquirir sorgo, caroço de algodão, farelo de soja e farelo de milho.
6: Após a aprovação pelos senadores, foi sancionada pelo presidente da República a lei que amplia o programa de venda em balcão para alimentação animal. Um dos objetivos é facilitar o acesso de pequenos criadores e cooperativas aos estoques públicos de ração. Repórter Pedro Pincer.
25: O Poder Executivo sancionou a lei que altera o programa de venda em balcão e a Lei de Política Agrícola de 1991. A proposta foi aprovada pelo Senado antes de virar lei. A nova regra amplia a lista de produtos que podem ser adquiridos pela Companhia Nacional de Abastecimento, a Conab, para a alimentação animal. Entram nessa lista milho, sorgo, farelo de soja, farelo de milho e outros produtos, com preço de até 25% acima do mínimo vigente no estado onde ocorrer a compra. A relatora no Senado, senadora Tereza Leitão, do PT de Pernambuco, explicou a importância da medida para o setor.
26: É muito importante para o momento atual que nós vivemos com a ameaça dos impactos climáticos provocados pelo El Niño. Ele faz uma adaptação dos instrumentos consolidados a esses novos desafios climáticos e de mercado, quando o acesso à alimentação animal é decisiva para mitigar perdas. Ele fortalece a produção e a renda rural, amplia a capacidade de resposta do Estado e contribui para a segurança alimentar do Brasil.
25: A lei estabelece limites mensais de compra de 27 toneladas para pequenos criadores cadastrados no Sistema de Cadastro Nacional de Produtores Rurais e demais agentes e de 80 toneladas para cooperativas e associações de agricultores familiares.
5: E virou lei a medida provisória aprovada pelo Congresso que socorreu regiões afetadas por desastres naturais.
6: Os recursos destinados somam 350 milhões de reais. A reportagem é de Herman Kulitz.
2: O crédito extraordinário de 350 milhões de reais cobrirá ações emergenciais de proteção e defesa civil em regiões atingidas por desastres naturais.

0: Por isso, meu voto é pela aprovação deste crédito de 305 milhões de reais. Porque responsabilidade fiscal, antes de ser controle de despesa, é também sensibilidade com quem perdeu a casa, a lavoura e o meio de vida.
1: Os recursos poderão ser usados para assistência humanitária e restabelecimento de serviços essenciais.
2: E o presidente do Senado, Davi Alcolumbre, acompanhou o presidente Lula nesta segunda-feira em uma visita a um navio sonda da Petrobras em Oiapoque, no Amapá. A agenda ocorreu após a Petrobras anunciar a presença de petróleo em um poço exploratório na bacia da Foz do Amazonas.
3: Alcolumbre destacou o potencial de geração de riquezas para o país e defendeu que os brasileiros decidam sobre o futuro da exploração de petróleo na região. Segundo ele, os recursos do petróleo podem contribuir para a educação e a saúde públicas, além de gerar emprego e renda.
4: Nós sabemos o que a riqueza do petróleo é transformada para a vida das pessoas, sobretudo com os recursos do Fundo Social que vão para a educação pública brasileira e para a saúde pública brasileira.
2: O projeto de lei que proíbe a adoção do sistema de cotas no ingresso dos programas de residência médica foi alvo de debate na Comissão de Direitos Humanos.
3: Na audiência pública interativa, senadores, representantes de ministérios e de conselhos discutiram se as regras de acesso à formação acadêmica devem valer também para a seleção da especialização. Repórter Douglas Castilho.
5: O autor do requerimento para a reunião, senador Paulo Paim, do PT do Rio Grande do Sul, se manifestou contra o avanço da proposta, lembrando que é um defensor histórico das ações afirmativas no Senado Federal.
6: A política de cotas não é um privilégio, é simplesmente um instrumento de correção de desigualdades históricas e de ampliação de oportunidades. Não estamos discutindo apenas uma regra de seleção para programas de residência. Estamos discutindo que país queremos.
5: O autor do texto, o senador Doutor Irã, do PP de Roraima, também se afirmou partidário das medidas de equidade, mas acredita que a existência desse tipo de política na graduação já cumpre a função de reduzir desigualdades, devendo prevalecer a partir dessa etapa a pura avaliação de competência.
7: Quando a gente entra na faculdade, a gente tem as mesmas oportunidades, os mesmos professores, e hoje com a internet, com a democratização do conhecimento, depois disso tudo, a gente ainda tem cota para fazer residente? Não.
5: O projeto já recebeu relatório favorável do senador Márcio Bittar, do PL do Acre, e encontra-se pronto para a votação na comissão.
8: Eleições 2026.
2: O número de mulheres na disputa por uma vaga no Senado cresceu nas eleições de 2026. São 69 candidatas, o maior número das três últimas eleições.
3: Mas mesmo com o avanço, elas ainda são minoria entre os concorrentes. Neste ano, as mulheres representam 22% das candidaturas ao Senado. O repórter Alexandre Campos mostra como está a participação feminina nessa disputa.
9: O número de candidatas representa 22% do total de candidaturas registradas neste ano. Para mudar esse cenário, o Senado, além de analisar projetos que visam aumentar a participação feminina na política e combater a chamada violência política de gênero, também lançou o Guia da Candidata. O manual, com linguagem clara e prática, traz orientações sobre diversos pontos durante o processo eleitoral e sobre o caminho para ocupar espaços de poder com segurança, informação e autonomia. Em sessão especial em março deste ano, a então senadora e procuradora da mulher no Senado, Augusta Brito, lamentou a necessidade de uma publicação como essa.
10: A política não é neutra. Mulheres enfrentam dificuldades maiores de acesso a financiamentos, às redes de apoio, a visibilidade, bem como são alvos mais frequentes de ataques, de desinformação e de violência política.
9: Dos atuais 54 senadores em final de mandato, 32 vão tentar a reeleição. Quanto à idade, três candidatos têm mais de 90 anos e 20 têm menos de 40. No critério cor-raça, dois afirmaram que são amarelos, 192 brancos, 4 indígenas, 88 pardos e 29 pretos.
3: Com trabalhos técnicos de João Lira, o Jornal do Senado fica por aqui. Acompanhe agora as notícias da Câmara dos Deputados. Boa noite.
2: Boa noite e até amanhã.

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1: Câmara cria símbolo para conscientizar a população sobre doenças raras.
2: Avança a proposta que institui Dia Nacional sobre Climatério e Menopausa.
1: Deputados devem regulamentar a produção celular de proteínas animais.
2: O projeto prevê verba específica da primeira infância no orçamento público.
1: Boa noite. Já está pronto para entrar na pauta de votações do plenário da Câmara projeto que prevê detalhamento de recursos da primeira infância no orçamento público. A repórter Paula Bittar traz mais informações sobre a proposta.
3: A Comissão de Constituição e Justiça da Câmara aprovou um projeto que torna obrigatória a inclusão de quadros específicos no orçamento público para detalhar os recursos destinados à primeira infância, ou seja, a crianças de 0 a 6 anos de idade. De acordo com o projeto, os quadros deverão ser anexos à lei orçamentária anual e ao relatório resumido da execução orçamentária e discriminar as despesas em educação, saúde, assistência social e ações intersetoriais que tenham como beneficiárias diretas crianças de até 6 anos e suas famílias. A autora da proposta, a deputada Laura Carneiro, do PSD do Rio de Janeiro, afirma que a criação do quadro Orçamento Criança é mais um passo no sentido de garantir políticas públicas para essa faixa etária.
4: Sem recursos, sem garantia de orçamento, dificilmente as políticas públicas podem ser levadas a cabo. Então, não adianta a gente criar legislação, a gente ter a vontade política, se a gente não tiver os recursos necessários para implementá-las. E a fiscalização dessas políticas se faz através do orçamento. Então, garantir a existência desses recursos, o levantamento desses recursos, os dados, são absolutamente necessários à política de proteção à infância e adolescência brasileiras.
3: A proposta que torna obrigatória a inclusão de quadros específicos no orçamento público para detalhar os recursos destinados à primeira infância ainda precisa ser analisada pelo plenário antes de seguir ao Senado. Da Rádio Câmara, de Brasília, Paula Bittar.
0: Educação.
2: Ayrton Faleiro, do PT, celebra a expansão do ensino superior no Pará. O congressista registra a criação de novas unidades federais no estado e o envio de verbas para apoiar a cultura e o esporte amador na região.
1: O legislador defende as políticas e programas como o pé de meia para garantir a conclusão da educação escolar e o ingresso no ensino superior. Ayrton Faleiro cumprimenta os mais de 100 líderes juvenis com quem se reuniu para traçar ações de apoio à educação e ao esporte.
2: Santim Roveda, do União, comemora a liderança do Paraná no IDEB, mantida nos resultados de 2025. O deputado atribui o desempenho aos investimentos do governo estadual na estrutura das escolas, na alimentação dos estudantes e na qualificação dos profissionais da educação.
1: Santim Roveda também cita a climatização das salas de aula e a oferta diária de proteína alimentar mal na merenda, entre as medidas adotadas pela rede estadual. O parlamentar ainda destaca a seleção técnica de profissionais para as chefias dos núcleos regionais de educação.
2: Inácio Arruda, do PCdoB, comemora os resultados da educação pública no Ceará. Segundo o parlamentar, 80 das 100 melhores escolas públicas de ensino fundamental do país estão no estado, conquista que ele atribui a políticas de educação e ao trabalho de professores e municípios.
1: Inácio Arruda também ressalta iniciativas como a ampliação das escolas de tempo integral e a formação e valorização dos professores. Ele cita municípios como Sobral, Coreaú, Cruz, Pires Ferreira e Pedra Branca, entre os que possuem escolas de destaque.
2: General Girão, do PL, critica a política de aprovação de alunos adotada no Rio Grande do Norte. Ele conta que estudantes do ensino médio podem avançar de ano mesmo reprovados em até 6 disciplinas, o que, na avaliação do parlamentar, engana os resultados da educação no estado.
1: General Girão questiona os resultados divulgados pelo IDEB para o Rio Grande do Norte, afirmando que os indicadores de matemática e português pouco avançaram. Para ele, a política adotada pelo governo do estado não representa uma melhoria efetiva na qualidade do ensino.
0: Saúde.
2: A criação de um Dia Nacional de Conscientização sobre o Climatério e a Menopausa avançou na Câmara, com a aprovação da proposta pela Comissão de Saúde. Quem informa é a repórter Júlia Lopes.
5: A Comissão de Saúde da Câmara dos Deputados aprovou um projeto que cria o Dia Nacional de Conscientização sobre o Climatério e a Menopausa, a ser celebrado em 18 de outubro. A proposta da deputada Ana Paula Lima, do PT de Santa Catarina, busca ampliar a informação sobre os sintomas, impactos e tratamentos desse período, além de incentivar as mulheres a procurarem acompanhamento médico. O climatério é uma fase de transição que antecede e inclui a menopausa. Com a queda hormonal, podem surgir sintomas como ondas de calor, insônia, alterações de humor e dores nas articulações. Especialistas destacam que o tratamento deve ser individualizado de acordo com a necessidade de cada paciente. Para a deputada Ana Paula Lima, muitas mulheres passam por essa fase sem identificar os sintomas e sem receber orientação adequada.
6: É que muitas mulheres passam por essa etapa e elas não são identificadas e elas precisam fazer a reposição hormonal, se assim desejarem e se assim forem orientadas pelo médico que faz a assistência.
5: O projeto também prevê ações de conscientização, como palestras, seminários, campanhas nos meios de comunicação e redes sociais, além da distribuição de materiais informativos. Além da proposta, a Comissão de Saúde também aprovou a criação da Subcomissão Especial de Climatério e Menopausa, para aprofundar o debate sobre o tema. O projeto que institui o Dia Nacional de Conscientização sobre o Climatério e a Menopausa segue agora para análise na Comissão da Mulher. Da Rádio Câmara de Brasília, Júlia Lopes.
1: O projeto prevê a instalação de bebedouros e pontos de água potável em locais públicos de grande circulação, como praças, parques e áreas de lazer. O autor da proposta, Paulo Teixeira, do PT de São Paulo, afirma que a medida amplia o acesso gratuito à água e estimula hábitos saudáveis de hidratação.
2: Paulo Teixeira acrescenta que a iniciativa ajuda as cidades a enfrentar os efeitos das ondas de calor, priorizando áreas vulneráveis e locais com grande exposição a altas temperaturas. O texto ainda incentiva o uso de garrafas reutilizáveis para reduzir o consumo de embalagens plásticas descartáveis.
0: Segurança Pública.
1: Aloysio Mendes, do Republicanos do Maranhão, foi indicado para presidir a comissão especial que vai discutir a redução da maioridade penal para 16 anos. Apesar de ser favorável à proposta, o deputado afirma que guiará os trabalhos com isenção e responsabilidade.
2: Aloysio Mendes informa que o colegiado ouvirá autoridades e especialistas antes de votar a proposta. Segundo ele, mais de 80% da população apoia a redução da maioridade penal, rejeita a impunidade e cobra medidas mais duras contra crimes cometidos por jovens.
1: Juliana Cardoso, do PT de São Paulo, cobra a votação de projeto que criminaliza a misoginia, já aprovado pelo Senado e com regime de urgência na Câmara. Ela afirma que a proposta busca responsabilizar condutas de ódio, ameaça e humilhação dirigidas às mulheres por sua condição de gênero.
2: Juliana Cardoso alerta que a violência contra a mulher também se manifesta por ataques e intimidações, inclusive no ambiente digital. A parlamentar pede ao presidente da Câmara e aos líderes partidários que incluam a matéria na pauta do plenário.
1: Carol D'Artora, do PT do Paraná, defende a criminalização da misoginia para ampliar a proteção das mulheres contra discursos de ódio, ameaças e perseguições. A deputada apresentou proposta para punir práticas machistas no ambiente digital em complemento à matéria já em tramitação.
2: Carol D'Artora argumenta que a violência contra as mulheres muitas vezes começa antes da agressão física, com manifestações de ódio e intimidação. A parlamentar avalia que o combate a essas práticas nas redes sociais ajuda a prevenir formas mais graves de violência de gênero.
0: Justiça.
1: Fernanda Melchiona, do PSOL do Rio Grande do Sul, defende a revogação da lei da alienação parental. A congressista acredita que a legislação pode ser usada para revitimizar mulheres que denunciam violência ou buscam o pagamento de pensão alimentícia.
2: Por isso, Fernanda Melchiona cobra a votação do projeto que revoga a lei e critica um recurso apresentado na Câmara que impede o texto de seguir para o Senado. A deputada também defende a aprovação de uma proposta que criminaliza a misoginia.
1: Soraya Santos, do PL do Rio de Janeiro, celebra o papel dos advogados na defesa de direitos e na reparação de injustiças. A parlamentar ressalta iniciativas para ampliar o acesso à justiça e garantir proteção a grupos vulneráveis.
2: Soraya Santos também destaca a chamada Lei Júlia, que assegura a suspensão de processos por 30 dias para advogadas após o nascimento de filhos. Ela cita ainda uma iniciativa da OAB para oferecer assistência jurídica a vítimas de violência, idosos e filhos de vítima de feminicídio.
1: Rui Falcão, do PT de São Paulo, apresentou projeto para permitir que advogados públicos federais aposentados votem e sejam candidatos no conselho que administra os honorários da categoria. Hoje, esses profissionais não participam da escolha dos representantes do colegiado.
2: Rui Falcão argumenta que os aposentados também são afetados pelas decisões sobre a distribuição dos honorários. O deputado afirma que a mudança amplia a participação de mais de 4 mil profissionais nas decisões do conselho.
0: Agricultura.
1: A Câmara analisa um projeto de lei para regulamentar a produção celular de proteína animal. A ideia é incentivar a pesquisa na área, apontada como uma alternativa ambientalmente mais sustentável para a produção de alimentos. Quem informa é a repórter Maria Neves.
7: A Comissão de Defesa do Consumidor da Câmara analisa projeto do deputado Jorge Goten, do Republicanos de Santa Catarina, que prevê a criação de regras para pesquisa, produção e comercialização de alimentos por meio de cultivo celular. As normas devem valer também para os derivados e subprodutos desses alimentos, assim como para o incentivo à pesquisa no setor. Jorge Goten explica que a produção celular de alimentos envolve a multiplicação e a maturação de células-tronco em laboratório, resultando em produto com as mesmas características de carnes convencionais de origem animal. Pelo texto aprovado, o Executivo Federal deve criar as regras para cultivo celular de alimentos por meio de regulamentação da nova lei. Essas normas devem garantir a sanidade, inocuidade e sustentabilidade dos produtos, assim como a saúde do consumidor. A regulamentação também deverá garantir que a produção minimize os riscos de contaminação ambiental. O texto já foi aprovado na Comissão de Ciência, Tecnologia e Inovação, onde o relator, deputado doutor Zacarias Calil, do MDB de Goiás, ressaltou que o Brasil é o maior exportador mundial de proteína animal. Segundo ele, o país responde por cerca de 28% das exportações de carne bovina no mundo e por aproximadamente 31% das carnes de aves.
8: Ao combinar rigor técnico com flexibilidade regulatória, o texto garante que o país esteja preparado para competir também no nascente mercado de alimentos cultivados com qualidade, segurança e credibilidade internacional.
7: Zacarias Calil argumenta ainda que o projeto responde a uma demanda global crescente por fontes alternativas de proteína que conciliem eficiência produtiva, segurança alimentar e responsabilidade ecológica. Segundo ele, o impacto ambiental causado pelo sistema alimentar vigente responde por 34% do total de emissões globais de gases do efeito estufa. O deputado cita ainda um estudo internacional que compara os impactos ambientais da produção tradicional de carnes e de proteína cultivada a partir de células. O levantamento apontaria redução de até 92% no aquecimento global e gasto de água 78% menor. De acordo com o autor, deputado Jorge Goten, no Brasil, a indústria de fontes alternativas de proteínas conta atualmente com pouco mais de 100 startups. Ainda segundo o parlamentar, esse mercado já atraiu cerca de US$ 600 milhões em investimentos. Pela cotação atual, esse valor corresponde a quase R$ 3 bilhões. Da Rádio Câmara de Brasília, Maria Neves.
2: Dilceu Esperafico, do PP, destaca a importância da produção de suínos para a economia de Toledo, município localizado no oeste do Paraná. O deputado afirma que a cidade lidera o PIB agropecuário do estado há 13 anos, impulsionado pela suinocultura.
1: Dilceu Esperafico ressalta que a força da atividade também se reflete na tradicional festa do porco assado no Rolete, marcada para 13 de setembro. O parlamentar aponta que o evento divulga Toledo e valoriza a produção agropecuária da região.
0: Direitos Humanos.
2: A Câmara aprovou a criação de um símbolo nacional para conscientização sobre doenças raras. A repórter Paula Bittar acompanhou a votação.
3: A Comissão de Constituição e Justiça da Câmara aprovou uma proposta que reconhece o laço multicolorido como símbolo nacional da luta pelos direitos das pessoas com doenças raras no Brasil. O símbolo terá 5 cores: rosa, lilás, azul, verde e amarelo. Segundo o texto, as pontas começam em rosa e passam gradualmente pelo lilás, azul e verde até chegar ao amarelo no centro do laço. O uso do símbolo será opcional e sua ausência não prejudica o exercício de direitos e garantias previstos em lei. As doenças raras, embora individualmente pouco prevalentes, afetam milhões de brasileiros, conforme destaca a relatora na comissão, deputada Silvia Cristina, do PP de Rondônia.
9: Mais do que um símbolo, esse laço representa milhões de brasileiros que convivem diariamente com o desafio do diagnóstico tardio, da dificuldade de acesso ao tratamento e, muitas vezes, da invisibilidade. Segundo o Ministério da Saúde, cerca de 13 milhões de brasileiros vivem com alguma doença rara. São mais de 7 mil doenças raras descritas, das quais aproximadamente 80% tem origem genética e 20% decorrem de causas infecciosas, imunológicas, ambientais ou degenerativas.
3: Segundo Silvia Cristina, as doenças raras são um relevante desafio para o sistema público de saúde. Ela afirma que iniciativas legislativas de conscientização e visibilidade social são legítimas e adequadas ao interesse público. O Brasil já conta com o Dia Nacional das Doenças Raras e o Dia Nacional da Informação, Capacitação e Pesquisa sobre Doenças Raras, mas ainda não possui um símbolo oficial para a causa. O projeto, que reconhece o laço multicolorido como símbolo nacional da luta pelos direitos das pessoas com doenças raras no Brasil, segue para o Senado, a menos que haja recurso para análise pelo plenário. Da Rádio Câmara de Brasília, Paula Bittar.
0: Transportes.
1: Fausto Júnior, do União, cobra do governo federal a recuperação da BR-230, a Transamazônica, para garantir o escoamento agrícola e o transporte no sul do Amazonas. De acordo com o parlamentar, trechos entre Sucunduri e Apuí estão quase intrafegáveis.
2: Fausto Júnior argumenta que a falta de asfalto isola comunidades, impede o acesso a serviços especiais e gera pobreza. O parlamentar cobra a união da bancada amazonense por melhorias na Transamazônica, assim como ocorreu na mobilização pela BR-319, que liga Manaus a Porto Velho.
1: Projeto de doutor Ismael Alexandrino, do PSD de Goiás, obriga postos de combustíveis com 3 ou mais bicos de gasolina a disponibilizar uma bomba com gasolina E10, que tem até 10% de etanol. O parlamentar explica que o objetivo é oferecer uma alternativa aos veículos antigos.
2: Dr. Ismael Alexandrino também inclui no texto que o preço da gasolina E10 não seja superior ao da gasolina comum, com diferença máxima de 5%. Ele argumenta que muitas motocicletas e automóveis no Brasil ainda não são adaptados a combustíveis com maior concentração de etanol.
0: Economia.
1: Relator do projeto do Simples Nacional e um dos principais articuladores do MEI, Luiz Carlos Rauli, do Podemos do Paraná, critica o baixo desenvolvimento do Brasil, atribuindo o desempenho a falhas de gestão e as políticas econômicas de governos de centro-esquerda.
2: Ao protestar contra os indicadores sociais, Luiz Carlos Rauli ressalta que, apesar de ser a 10ª economia mundial, o Brasil ocupa a posição 84 no Índice de Desenvolvimento Humano. Para ele, é preciso diversificar o setor produtivo e desburocratizar tributos para gerar emprego e renda.
1: Adriana Ventura, do Novo de São Paulo, critica o pagamento de salários acima do teto constitucional no serviço público. A congressista afirma que benefícios adicionais e outras vantagens elevam a remuneração de integrantes do Judiciário, do Ministério Público e de órgãos de controle.
2: Adriana Ventura cobra do Congresso medidas para limitar os chamados supersalários e reduzir privilégios no funcionalismo. A parlamentar argumenta que esses gastos comprometem recursos públicos que deveriam atender às necessidades da população.
1: Termina agora o Jornal Câmara dos Deputados, produzido pela Rádio Câmara, com trabalhos técnicos de Everson Urani e apresentação de Márcio Aquiles Sardi e Val Monteiro. Boa noite.
2: Uma boa noite para você. A Voz do Brasil volta amanhã.
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0: 22h06.
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0: Maravilha, maravilha, alô você, muito boa noite. Muito boa noite, meus amigos, minhas amigas, estamos chegando. Iniciando aqui pela nossa FM, a programação do A Noite é Nossa. Noite de terça-feira, 18 de agosto de 2026. Muito prazer, eu sou Marcos Vinícius e tô chegando pra te fazer companhia a partir de agora com muita música boa, muito sucesso, até a meia-noite. Abrindo a nossa programação de hoje com o Laço Aberto, é o William e o Wesley. Tá na nossa? Tá bom demais.

0: Fechando a primeira sequência, Signos com João Nelore e Texano.
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2: 22 horas
3: e 19 minutos.

0: E nós vamos seguindo com A Noite é Nossa, sem parar, sem perca de tempo, já trazendo mais música, né? Tem a Bijuteria aí com Hugo e Guilherme.
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0: Mais uma sequência fechando com Vira Virou, Kleber e Cauã.
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2: 22:33.
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0: Tá na nossa, tá bom demais. É uma noite a nossa na companhia, na apresentação de Marcos Vinícius até a meia-noite. Agora tem sucesso de Bruno e Marrone, é a coisa de pele abrindo mais uma sequência.

0: Falcão, Vestido de Seda, Felipe Falcão, participação de Teodoro e Sampaio.
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2: 22 horas e 47 minutos.

É diversão, é felicidade, é música boa na programação da noite. É nossa, de segunda a sexta-feira, das 22 horas à meia-noite. Abrindo a nossa última sequência da primeira hora com Gilberto e Gilmar e o Trem das Sete.

0: Fechando a primeira hora da noite é nossa com Luan Santana, Faz de Conta. A noite é nossa, faz uma breve pausa e já retorna com mais música nesta noite de terça-feira.
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2: 23 horas e 5 minutos.

E já estamos de volta com a Noite é Nossa desta terça-feira, 18 de agosto de 2026. E sem parar, vamos abrindo aí a nossa segunda hora de hoje com Maiara e Maraísa, de Tanto Te Querer.

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0: É Panda na programação da noite, a nossa Poporri, Bem Querer e também Primavera.
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2: 23 horas e 17 minutos.

Se tá na nossa, claro, com certeza tá bom demais. É uma noite, é nossa, na companhia de Marcos Vinícius, já trazendo mais música, mais moda apaixonada. De lá pra cá, sucesso com o cantor Paraná.

0: mais moda apaixonada numa noite é nossa. Sonhei com você, Valéria Barros.
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2: 23 horas e 32 minutos.

Seguimos com a noite, é nossa. Você que está nos ouvindo, nos acompanhando aí no seu trabalho, né? Você que está na sua casa, usando uma carona também no seu veículo, no seu carro, né? No seu automóvel, no seu caminhão. Muito obrigado pela sua companhia, pela sua audiência. Ótima noite de terça-feira pra você. Agora tem mais música chegando na noite, é nossa, com Zé Henrique e Gabriel.

Mais um sucesso essa aqui, ó. Você começa, hein, Zé?

0: Fechando mais uma sequência com ele, que estará em Chopinzinho no dia 4 de setembro. Sucesso, Alexandre Pires, participação do cantor Leonardo e o Temporal de Amor.
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2: 23 horas e 43 minutos.

Céu à Noite é nossa na reta final da programação dessa terça-feira, 18 de agosto. E abrindo nosso último bloco, nossa última sequência de hoje com Amor pela Metade. É sucesso de Bob Robson, participação de Ed Brito.

0: deu uma garapa pro povo aí, parece que o povo animou agora. 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

E assim nós vamos chegando ao final da noite, a nossa desta terça-feira, desejando a você, amigo ouvinte, uma ótima e abençoada noite. Eu volto amanhã na programação da nossa FM bem cedinho às 5h15 com Amanhecer 102. A última de hoje, saideira para fechar a nossa programação, Deixaria Tudo com João Bosco e Vinícius.

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0: Meia-noite, 2 minutos.
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8: Opa, meio de semana, hoje é quarta-feira, 19 de agosto de 2026. Eu sou Evandro Filho, a partir de agora sou eu te fazendo companhia. Vamos embora então. A gente começa com o apelido carinhoso, Cigana Maneva, aqui no Conexão BR.

o paraíso da música, da alegria, da emoção, a Ludmilla. Ei, Ludmilla, fala pra mim como viver sem ela, hein? Bom, essa daqui é a canção nova do Biquíni Cavadão.

0: Clear, fechando a primeira sequência de hoje. Alto astral, alegria e emoção. Este é o Conexão BR.
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3: Meia-noite. E 22 minutos.
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0: Aqui é o seu amigo Evandro Filho, que já está de volta no seu rádio com uma notícia que vem de Londres. Olha só esse caso aqui, um assaltante atrapalhado virou piada. Ele invadiu uma loja, mas na hora da fuga tentou empurrar uma porta que era de puxar. Então, adivinha o que aconteceu? Ele ficou enroscado, chamaram a polícia e ele foi preso. É, ele falou, hoje eu tentei a nova de Bruno e Rafa com Vitor e Luan.
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6: Vou começar de novo aí no primeiro verso.

Aquele som empolgante, o ritmo contagiante, cara de quarta-feira, Grupo Revelação e Thiaguinho, dona da saudade. E ó, o Kaique tá chegando por aqui, coração não é de aço não, hein?

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2: Muito bem, amores do rádio, tá trabalhando aí, bom trabalho pra você, tá em casa, tá na rodovia, tá curtindo, nos dando carona, muito obrigado por essa carona, hein? Ó, você que pode, já manda mensagem na rede social da rádio, diz aí onde você tá curtindo o Conexão BR, tá bem? Enquanto isso, a gente curte Rio Negro e Solimões.

Muito Estranho, o sertanejo de Kleber e Cauã, o pessoal da Zona Rural. Boa quarta-feira de Lida Campeira. Tem mais músicas? Tem Amanda Amado.

0: Sam Weir com Red Phone Run aqui no Conexão BR. Já já a gente volta com muito mais.
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3: Meia-noite.
4: E 53 minutos.
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0: De volta para te contar que no Japão, um homem decidiu se casar com um holograma gerado por inteligência artificial. É, a cerimônia teve direito a terno, alianças e convidados. Olha que loucura. O noivo tá garantindo que ela não reclama da bagunça e nunca deixa a tampa do vaso aberta. Ai, ai, ai, ai, ai. Bora de sertanejo, vai.

0: cheguei. É Ronaldinho e Cato, hein?
1: Esquece.
0: É Ronaldinho e Cato, só curtindo o rolê aleatório.
1: Vambora.
2: Vai.

0: Jones, Can You Believe? Fechando mais uma sequência especial pra você aqui no Conexão BR.
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3: Uma hora
4: e 11 minutos.
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0: Estamos de volta com o nosso Conexão BR desta quarta-feira, meio de semana, para te contar que na Holanda, uma fazenda foi alvo de um roubo mais perfumado do ano. Ladrões levaram mais de 2 toneladas de queijo artesanal. Imagina o cheiro, hein? A polícia agora procura os suspeitos com bafo de lanche e um estoque suspeito de goiabada bem no porta-malas. Eu, hein? Bora de música, mano, universo!

0: Take Run the Real, aqui no Conexão BR. Essa daqui é nova, hein? Daniel que garimpa os sons dos quatro cantos do planeta, aquelas músicas que estão bombando, ele traz pra nossa programação.
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6: 1:28.
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0: De volta com o nosso Conexão BR, com notícia que vem da Flórida. Imagine só ir ao banheiro de madrugada e dar de casa e dar de cara com um jacaré de 2 metros. Assustador, não é? Pois é, foi o que aconteceu com o morador. O réptil entrou pela porta dos fundos e se acomodou ao lado do vaso sanitário. Isso sim é um pesadelo gelado. Breno Bernardo, deixa ela voar, deixa.
7: Mas isso não.

0: ritmo coreano do BTS aqui no Conexão BR. Ritmo internacional, um som contagiante, ritmo empolgante.
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3: 1:45
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0: De volta, parabéns para o Jefferson fazendo aniversário hoje, tem a Clarice ficando mais velha também, parabéns, felicidades para todo mundo. Yasmin Santos.

0: O som do Harry Styles, American Girls, fechando mais uma sequência. Aliás, o Harry Styles cantando muito, hein?
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3: 2:03.
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0: Aqui o Evandro, já estamos de volta com o nosso Conexão BR. E ó, tem notícia pra você agora, hein? Da Tailândia, pânico no ar. Um passageiro tentou embarcar com 3 cobras vivas escondidas na cueca. Os répteis começaram a se mexer no raio-x e o plano foi por água abaixo. Imagina o susto e a risada, hein? Bora de Nayara Azevedo. Essa daqui canta e encanta.

0: Leiro, Big Energy, aqui no Conexão BR. Paradinha rápida, volto já já.
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3: 2:19.
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0: Muito bem, amores do rádio, de volta. Agradecer aí a Márcia ligada com a gente, a Franciele, o Maicon tá por aqui também, o Douglas, a Jéssica, a Maitê, quanta gente ouvindo a gente, o Betinho também. Bora de Mano Walter.

0: Aquele ritmo de pista de Martin Garrix, fechando o nosso Conexão BR de hoje. Valeu pela companhia, pela audiência. Até a próxima, hein? Tchau, tchau.
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8: 2:37.
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3: 3:07.
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4: 4 horas e 1 minuto.
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0: de geração de renda para agricultores familiares. A ação envolve principalmente a produção de mudas livres de vírus, né? Produção e distribuição, iniciativa que vamos conhecer melhor agora, né? Ouvindo as explicações do agrônomo Felipe Machado de Freitas, que está envolvido com esta ação.
1: Esse trabalho com a produção de mudas de batata doce, ela vem com o objetivo da gente poder melhorar um dos principais aspectos, né, na implantação, que a batata doce, ela é muito acometida por vírus, tem um complexo de vírus muito grande e que isso deprecia bastante a cultura, né, diminui a produtividade, principalmente. E aí esse trabalho que está sendo desenvolvido em parceria com a Embrapa, a gente está com alguns materiais de mesa da Embrapa, né? E tem também do IDR, mas com um foco em batatas com aquela característica comercial, que é a casca roxa com a polpa clara. E aí a Embrapa fez a limpeza viral dessas mudas. O IDR aqui de Londrina também fez a limpeza viral de uma das batatas do IDR. E aí a gente cultiva elas em ambiente protegido, né, em sistema suspenso também, em ambiente protegido, para poder manter a sanidade desse material. Aí a partir dessas plantas matrizes que são cultivadas nesse ambiente protegido, a gente vai fazendo as mudas, e essas mudas vão para o campo, vão para o agricultor e para as unidades que nós temos instaladas aqui em Apucarana. É a primeira unidade que do estado, é a de Apucarana, aqui em parceria com o Colégio Agrícola. O Colégio Agrícola aqui de Apucarana é bem parceiro do IDR, temos desenvolvido várias atividades em conjunto. E além da gente conseguir fomentar a cultura para o agricultor, a gente consegue também capacitar os alunos, né, os técnicos que vão estar indo para o campo futuramente. E aí a gente faz essas matrizes em ambiente protegido e vai fazendo essa multiplicação para estar levando essas mudas de alta sanidade. Não temos ainda colheita, né, nenhuma colheita ainda, porque o projeto se iniciou agora. Já tem outras unidades sendo instaladas pelo estado, mas o resultado que a gente aguarda e espera ter colher daqui a um tempo é um aumento de pelo menos 50% na produtividade da cultura.
0: O Felipe também falou do potencial, né, que tem esta cultura, a cultura da batata doce, no norte do nosso estado, né, região onde ele trabalha.
1: É uma alternativa bem interessante, tanto é que aqui na nossa região, no norte, o Londrina, essa região de Londrina é o maior produtor de batata doce do estado. Então nós já temos uma cadeia produtiva desenvolvida, dizer assim, né? Já tem canais de comercialização abertos, a região já é conhecida, mas conseguindo trazer essas mudas de alta sanidade para poder estar melhorando a produtividade, a gente consegue também estar distribuindo isso para outras regiões do estado, né? E aí posicionando o Paraná como um grande produtor. Requer alguma estrutura, né, para estar fazendo aquele enleiramento que o agricultor precisa fazer, então tem algum investimento que tem que ser feito, em solo principalmente, mas tem equipamentos que o agricultor já usa no dia a dia que pode ser adaptado para estar fazendo esse preparo de solo para a produção da batata doce. E aí acaba sendo uma alternativa interessante de renda também para o agricultor, na diversificação da cultura.
0: Pois é, produtores aqui do nosso estado em 2023, né, que é a última pesquisa que a gente encontrou aí, então naquele ano produziram cerca de 60 mil toneladas de batata doce, então colocando o Paraná entre os 10 maiores produtores nacionais desta olerícola, né? As regiões de Curitiba, Londrina e Francisco Beltrão lideram esta produção, colhendo as três regiões juntas aí, né, quase 60% do total desta safra estadual. E agora, né, vamos atualizar você sobre a situação de mercado das principais frutas produzidas neste período do ano aqui no nosso estado, acessando o relatório com pesquisa de preços que a SEASA divulgou nesta última segunda-feira, dia 17 de agosto. Começamos vendo aqui o resultado na SEASA de Londrina, onde o abacate margarida foi vendido por R$ 35,00 a caixa com 20 quilos, e o abacate manteiga um pouquinho mais valorizado, R$ 60,00, também a caixa com 20 quilos, a laranja pera, tamanho médio, R$ 30,00 a caixa com 20 quilos, R$ 1,50 o quilo, limão taiti médio, R$ 60,00 a caixa com 23 quilos, a uva niágara rosada, R$ 70,00 a caixa com 8 quilos, R$ 8,75 o quilo, e a goiaba vermelha, R$ 110 a caixa com 20 quilos, é 5,50 o quilo, né? Isso na SEASA de Londrina. E agora vamos falar com o nosso colega de trabalho, Samuel Bessegato, de Ampere, né? Para saber dele como estão os

0: preparativos para o evento técnico Giro de Campo, que acontece depois de amanhã, sexta-feira, lá no campus da Universidade Federal da Fronteira Sul, em Realeza. Tudo bem? Tudo certinho por aí, Samuel?
1: Tudo certo, tudo certo. Organização correndo como deve correr. Prevenidos, caso chover, o evento acontece do mesmo jeito. As empresas que vão participar já confirmaram, tá tudo certo. Com chuva ou sem chuva, o evento sai.
0: Bom, reforça aqui para o nosso ouvinte o que vai ser mostrado nesta reunião técnica.
1: Esse evento é bom a gente lembrar que é tanto para produtor rural quanto para cooperativas e agropecuárias, pois terá as variedades apresentadas às empresas que também podem estar disponibilizando essas variedades. Então tem lançamento de variedade nova de aveia, tem variedade de trigo, variedade de triticale, variedade de centeio, e vai estar tudo lá disponível para o produtor ver, vai estar o pesquisador, vai estar a empresa e vai ter os resultados dessas variedades.
0: Tá, e por que o produtor da região não pode perder esse evento, Samuel?
1: Porque vai ser o momento dele conhecer as variedades e ser igual o milho, a soja, que o produtor conhece a empresa, conhece o nome da variedade e na hora de comprar ele escolhe aquela variedade que ele quer. Não fica suscetível às vontades de quem está vendendo. Ele vai ter a opção dele escolher, dele saber o nome e dele saber comprar.
0: E o produtor precisa fazer a inscrição antes ou é só chegar aí e participar?
1: Não vai precisar fazer inscrição antes. O produtor que tem vontade de participar, é só chegar lá que vai estar tudo certo, tudo tranquilo, a gente vai estar lá para recepcionar, os pesquisadores vão estar lá, as empresas vão estar lá. É só o produtor chegar que todo produtor, dono de cooperativa, dono de agropecuária, será muito bem-vindo.
0: Valeu, Samuel. Muito obrigado por falar com a gente. Bom evento para todos vocês depois de amanhã. Forte abraço e até um outro dia.
1: Muito obrigado e espero todos vocês lá.
0: Vamos terminando, né, o nosso trabalho de hoje, desejando a todos vocês uma ótima quarta-feira e até amanhã, quando estaremos aqui de volta, né, para conversar com você, trazer para você e para todo mundo que tá por aí mais uma nova edição do programa O Homem e a Terra. Forte abraço, fiquem com Deus e até lá.
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6: 5 horas e 10 minutos.

Olá, meu irmão, minha irmã. Graça e paz para você e sua família. Na narrativa do Evangelho hoje, encontramos a parábola dos operários chamados a trabalhar ao dia, que Jesus conta para explicar dois aspectos do reino de Deus. O primeiro, que Deus quer chamar todos a trabalhar para o seu reino. O segundo, que no final deseja oferecer a todos a mesma recompensa, ou seja, a salvação. Invoquemos a luz do Espírito Santo para que abra as nossas mentes e corações ao acolhimento da palavra do Senhor. Ó Espírito Santo, tu que habitas, tu que falas, rezas e ages em mim, abra-me a palavra, que a minha mente e o meu coração sejam o terreno bom onde a semente da palavra possa germinar, crescer e frutificar, para que a minha vida seja transformada. Amém. Hoje, 19 de agosto, a liturgia nos oferece o Evangelho de Mateus, capítulo 20, versículos 1 a 16. O reino dos céus é semelhante a um proprietário que saiu de manhã cedo para contratar trabalhadores para sua vinha. Depois de combinar com os trabalhadores um denário pelo dia, enviou-os para sua vinha. Tendo saído pela hora terceira, viu na praça outros que estavam sem trabalho e lhes disse: Ide também vós para a vinha e vos pagarei o que for justo. E eles foram. Voltou a sair pela hora sexta e pela hora nona e fez o mesmo. Tendo saído pela hora undécima, encontrou outros parados e lhes disse: Por que estiveram parados aqui o dia inteiro sem trabalhar? Responderam-lhe: Porque ninguém nos contratou. Ele lhes disse: Ide também vós para a vinha. Ao entardecer, o senhor da vinha disse a seu capataz: Chama os trabalhadores e paga-lhes o salário, começando pelos últimos até os primeiros. Assim, os últimos serão os primeiros. Jesus conta uma parábola ligada à inversão de valores entre primeiros e últimos e à herança do reino dos céus. Um proprietário que representa Deus convoca ao longo do dia trabalhadores para trabalhar na vinha, símbolo do povo de Deus. O combinado é receberem um denário, valor de um dia de trabalho. O proprietário não se cansa de chamar operários, inclusive quase uma hora antes do pôr do sol, quando os trabalhadores cessavam, chama aqueles que estavam parados porque ninguém os tinha contratado. Tratava-se dos rejeitados da sociedade, que aceitaram o convite para colaborar na vinha do Senhor. Ao final do pagamento, no juízo final, eles foram colocados em pé de igualdade com os primeiros, os líderes de Israel. Esses reivindicam supremacia em relação aos últimos por terem trabalhado mais. Não compreendem a bondade de Deus, que gratuitamente recompensa a todos com o reino. Na lógica de Jesus, os últimos, pecadores e excluídos, são os primeiros, pois estão abertos à sua boa nova. Já os primeiros, doutores da lei, pela dureza de coração, se tornam os últimos. O reino dos céus é semelhante a um proprietário que saiu de manhã cedo para contratar trabalhadores para a sua vinha. O Senhor nos convida a sermos praticantes da palavra. Neste momento,
Vamos dispor o nosso coração para a vivência de Sua palavra.

Sempre vale a pena lembrar o que é o reino dos céus. O reino dos céus, ou reino de Deus, não é um lugar geográfico, mas sim o próprio projeto de amor, justiça e paz de Jesus Cristo em ação. E cada um de nós fazemos parte do reino de Deus, quando partilhamos do projeto, quando nos colocamos a serviço na comunidade, sem nos preocuparmos com recompensas. Lembremos sempre de que o amor de Deus é gratuito, é dado a todos, indistintamente.

Deus nosso Pai, nós vos agradecemos pela vossa presença viva e atuante no meio de nós. Pedimos que o vosso reino cresça cada dia, começando dentro de nosso coração. Ensinai-nos, Senhor, que não basta sermos cristãos no fundo de nosso coração, mas é preciso agirmos publicamente como cristãos, na família, na comunidade, no ambiente profissional, na sociedade. Só assim nós contribuiremos para que o vosso reino cresça e seja uma força transformadora de luz, verdade, justiça e paz. Louvado seja o nome do Senhor, hoje e sempre. Amém. 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
1: Agora, 5 horas da manhã e 19 minutos. Alô, você, muito bom dia! Estamos chegando aqui pela nossa FM, estamos iniciando a programação do Amanhecer 102 desta quarta-feira, 19 de agosto de 2026. Muito prazer, eu sou Marcos Vinícius, estou chegando, né, para te fazer companhia. A partir de agora, até às 7 horas da manhã, com muita música boa, moda sertaneja, moda raiz, a boa música gauchesca, claro, aqui no Amanhecer 102. Muito bom dia, né, pra você em toda a nossa região, bom dia pra você nos bairros, né, aqui de Chopinzinho, bom dia pra você nas comunidades do interior, você também que nos ouve, nos acompanha através aí do aplicativo, do site nossafm102.com.br, aquele abraço especial pra você, uma ótima manhã de quarta-feira. E a partir de agora, claro, com certeza, está liberado aí o nosso WhatsApp pra você mandar a sua mensagem, o seu recado, participar da nossa programação, 469-8413-4946. Pede aí a sua música, né? Faz aí a sua homenagem. Até às 7 horas da manhã estarei atendendo aí o seu pedido, a sua solicitação. Temperatura de momento em Chopinzinho, 18 graus. Daqui a pouquinho tem previsão do tempo atualizada, detalhada aqui no Amanhecer 102, 6:30. Momento de oração com o Padre Edivino e, claro, a partir de agora, né, muita música boa pra você, amigo ouvinte. Maravilha! E vamos aí com as primeirinhas de hoje. Agora 5 da manhã e 21 minutos, chegando aí a Sementinha com o Liu e Léo abrindo a nossa programação, e na sequência tem os quatro Galdérios e também César e Paulinho.

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0: Muito bem, agora 5:34, você está na melhor, 102,9, a nossa FM e o Amanhecer 102 nesta manhã de quarta-feira, 19 de agosto. E nós vamos seguindo com a nossa programação, claro, e as participações dos nossos ouvintes. Alô, bom dia.
1: Bom dia. Aqui é o Márcio de Portugal. Eu queria oferecer uma música pro seu Altamiro Alves da Luz lá no São Roque Chupim, o Ademir em Pato Branco, pra Geni no São Roque, pra todos os parentes que estiver ouvindo a rádio Chupinzinho. Queria oferecer uma música dos Filhos do Rio Grande. É uma música de mulher alguma coisa, não sei se é que mulher cabocla, mulher alguma coisa, esqueci o nome da música, meu pai falou, entendeu? Fazendo um favor. Obrigado pra vocês aí, boa semana e fiquem com Deus. Um abraço.
0: Abração aí o Márcio, né? Diretamente de Portugal. Tá participando da nossa programação, né, Márcio? Obrigadão aí pela sua companhia, pela sua audiência. Já já tem os Filhos do Rio Grande aí pra você, tá bom? O seu Domingos Zair aí no Wagner, em Goioxim, também caminhou áudio pra gente. Fala aí, seu Domingos.
2: E aí, meu amigo Marco Vinícius, como é que tá? Beleza? Tá bom? Escuta seu programa ali. E estamos pedindo a oração, colocando a oração ali, família Zair ali no. As orações do Padre Divino para nós aqui. E peço uma música bem gaúcha ali. Pode ser só quem sou para você rodar para nós ali com seu gaúcho do Fronteira. É um cantor, não estou bem para qualquer, né? Valeu, meu abraço. Bom dia.
0: Grande abraço aí, bom dia, seu Domingos. Tudo de bom pra você, uma ótima quarta-feira, tá bom? A Maiara de Saudade do Iguaçu, confirmando a sua audiência no Amanhecer 102, meu amigo Ganso. É o Cleocir, né? Está pedindo a Cadela Baia com o Mano Lima. Bom dia, Vilma. Bom dia, Valdocir Zurra. Pessoal do Laticínio Santiago de Saudade do Iguaçu, né? Sempre ligados com o rádio aí, sintonizado, né? Em 102,9. Rosenildo de Saudade do Iguaçu. Bom dia, Maria Orgília dos Santos. Está participando sim do momento de oração, tá bom, Maria? Bom dia para o Paulo Costa. Gostaria de ouvir o Destino de Peão com Noel Guarani. Programado a sua música, tá bom, Paulo? Amarildo Peixe também está registrando a sua participação. Arilson Souza, Luiz Carlos Ferreira, Paulo Sacon, tudo certo por aí, Paulo? Será que demora pra chegar sexta-feira? Está pedindo aí o Paulo, né? Aguenta mais um pouquinho aí, meu amigo. Já chegamos aí na metade da semana, né? Daqui a pouquinho chega a sexta-feira, tá bom? A Maria Cordeiro é também aí de Saudade do Iguaçu. Bom dia, Ademiral Alves em Pato Branco, tudo certo por aí, Ademir? Está pedindo música aí com os Filhos do Rio Grande, está oferecendo especialmente pro seu irmão, né? O seu Altamiro, que também está com o seu rádio ligado na nossa FM. Bom dia para o Antônio em Santa Catarina. Como é que tá por aí, Antônio? Tudo 100%, meu amigo? Maravilha, né? Está pedindo a música, o último pedido aí com o trio Parada Dura. E você, claro, também pode pedir aí a sua música, né? Participar da nossa programação através do nosso WhatsApp. O WhatsApp aqui da nossa FM 4698413-4946.

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2: Muito bem, estamos de volta com Amanhecer 102, agora 5 horas e 51 minutos. Para você que está ligando aí o seu rádio agora, seja bem-vindo, seja bem-vinda na programação do Amanhecer 102, que vai seguindo, né, até às 7 da manhã. Alô, Valdecir Terres, né, está registrando a sua participação. Nilson Palmeirense, bom dia, gostaria de ouvir a música Amargurado, Valdivino Brasil, em Foz do Jordão. Gostaria de ouvir a música Trator Amarelo, oferecer para o Joaquim Brasil, para o Vivaldino e também para o Haroldo da Silva. Bom dia para Dionísio, também o Arvelino da Silva, meu amigo Neguinho. O Arnaldo está encaminhando também a sua mensagem, o seu bom dia. Ângelo Vicente, bom dia Genesi da Silva, Ari de Paula em Matelândia. Bom dia também para o Vivaldino Brasil, né? Em Foz do Jordão, Vivaldino mandou um áudio aqui pra gente, né, Vivaldino? Bom dia.
3: Bom dia, Vini. Eu toque dois errantes e um culpado. Ofereço pra você, teus ouvintes, colega de Foz do Jordão, lá pro seu Otamiro, lá pro Aror, lá pro Vardivino do Brasil. Deixa meu nome na oração do Padre Divino. Entra na nossa
2: tabão de... Maravilha, né, Vivaldino? Ótima quarta-feira pra você. Obrigadão pela companhia, tá bom? O Alcione Bueno gostaria de participar do momento de oração com o Padre Edivino. Bom dia, Loiri Conte, em saudade do Iguaçu. Quem também está em saudade do Iguaçu é o meu amigo Ângelo Bezerra. Fala aí, Ângelo.
4: É o Ângelo Bezerra, saudade do Iguaçu. Tô aqui mateando já, desde as 5, escutando a programação. Viu? Acha aí, não sei se é com os fazendeiros, os irmãos Osório, a música Pobreza Não É Defeito, gravada pra nós aí, pra tudo que tiver na escuta da programação, pro meu primo Percy Boys lá no Lajado Grande, e pra turma de Chopinzinho, daqui de saudade, que tem bastante que escuta esse horário aí, as músicas muito boas. E põe a família Bezerra no oração do Padre Divino aí. Uma ótima quarta-feira, abençoado por Deus. Falou!
2: Abração, Ângelo, tudo de bom aí pra você, tá bom, meu amigo? Já localizei a sua música, Pobreza Não É Defeito, com Nelson e Janete, tá bom, Ângelo? Tá programado pra você. Vamos seguindo, tem mais participação chegando, bom dia.
5: Bom dia, é a música da minha última saudade do Iguaçu. Se for possível, roda pra nós, Tonique Tinoco, Cana Verde. Parece que todo povo já tá de pé. Escutando o mundo também. Beleza? Ah, nossa, tá bom demais. Fui!
2: É isso aí, né, meu amigo Mosca, na linha Urutu, saudade do Iguaçu, também registrando aí a sua participação no Amanhecer 102, que vai seguindo. Lembrando mais uma vez, nosso WhatsApp aí pra você encaminhar o seu recado, a sua mensagem, 469-8413-4946, tá bom? Agora 5 da manhã e 54 minutos, atendendo pedido do Cleocir, é o Ganso, né, com a Cadela Baia Mano Lima. Na sequência tem Sidney Lima e também Jade e Jefferson.

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7: Muito bem, agora 6:07 e nesta quarta-feira o sol predomina em todo o Paraná, com aumento gradual da nebulosidade da tarde para a noite no oeste, sudoeste e também no centro-sul, devido à presença de uma frente fria na altura do Rio Grande do Sul. No noroeste e norte paranaense, as temperaturas disparam com valores na casa dos 34 graus, enquanto nos Campos Gerais e Leste as marcas chegam aos 30 graus. Pancadas de chuva isoladas não estão descartadas entre o oeste e o sudoeste e também o centro-sul paranaense. Previsão do tempo para Shoppingzinho e região nesta quarta-feira, com condição de céu com muitas nuvens, mas sem previsão de chuva para hoje, com temperatura mínima de 17, máxima de 27 graus. Neste momento, 18 graus e a temperatura em Shoppingzinho. Amanhã, quinta-feira, dia 20 de agosto, condição de céu parcialmente nublado com pancadas de chuva. 8 milímetros previstos para amanhã, 98% a probabilidade. Temperatura mínima de 12 e a máxima não deve ultrapassar os 20 graus amanhã, quinta-feira. As informações são do CIMEPAR.
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0: 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Amanhecer 102 é aqui na companhia de Marcos Vinícius, agora 6:09. Bom dia pra você que está aí na sua casa, né? Tomando o seu chimarrão, está tomando o seu café da manhã, tá se preparando pra mais um dia de serviço, né? Bom dia pra você que já está aí no seu trabalho, com o seu rádio ligado, sintonizado na nossa FM, os nossos amigos agricultores, né? Você que está na lida do leite, levanta aí cedinho, né? E já liga o seu rádio também em 102,9, não esquecendo, claro, dos nossos amigos motoristas, caminhoneiros, amigos da rodagem, que estão aí no trechão nos dando uma carona, aquele abraço especial, muito obrigado pela companhia de vocês, tá bom? E nós vamos seguindo, claro, com as participações dos ouvintes, bom dia.
1: Bom dia, Vileiro, manda aquela do Teodoro e Sampaio pra nós curtir essa quarta-feira aqui, aquela morena criminosa, é o Leonildo Sacão. Tudo de novo com a quarta-feira.
0: Abração aí, Leonildo. Obrigado pela companhia. Tá bom? Vamos seguindo. Tem mais participações.
2: Bom dia, meu amigo Vini. Foi possível roda pra nós aí. Os quatro cantos da casa. Põe o seu Padilha, dona Jô, no coração. 6:30. Beleza, meu? Estamos tomando um chimarrão.
0: Maravilha, né, Padilha? Abração, dona Jô. Obrigadão, pessoal, pela companhia. Tudo de bom aí pra vocês, tá bom? O meu amigo Antônio Escopel também, né, está aí tomando seu chimarrão e ouvindo Amanhecer 102. Susan Gladys, Valmir Pereira, em Campo Mourão. Bom dia, meu amigo Haroldo da Silva, aí na comunidade de São Luís, né? O Haroldo pede o Seresteiro da Lua, Pedro Bento e Zé da Estrada, oferecendo aí para o Valdivino, também pro Vivaldino em Foz do Jordão, também pro seu Altamiro aí no São Roque do Chopin, Pato Branco. Bom dia, Ivone Ramos, bom dia para o Emerson, aí da Sul Britas, né? Está já ligado, sintonizado em nossa programação, né, Emerson? Obrigado também pela sua audiência. A Daniele Borges da Silva, de Reserva do Iguaçu, Santa Luzia, gostaria de ouvir a música A Castração a Pialo, oferecer para todos que estão na sintonia. Valdecir Bócio, Lajeado Grande, em Mangueirinha. Valdivino das Bicas, de Reserva do Iguaçu, confirmando aí a sua audiência, né, Valdivino? Obrigadão também pela companhia. A Loiri Conte, né, também está ligada, sintonizada em 102,9, meu amigo Buva. É o Rafael Forlim, caminhão áudio pra gente, né? Fala aí, Buva.
3: Bom dia, Vina. Aqui é o homem da Buva. Falta muito pra chegar sexta-feira, 5:00 PM.
0: Você não é dos fracos, né, Buva? Obrigadão também aí pela companhia. O homem da Buva aí tá de pé na patrola aí cedinho, né? Preparado pra mais um dia de serviço, mais um dia de trabalho aí, né, Buva? Obrigado pela companhia, tá bom, meu amigo? E nós vamos seguindo aí com o Amanhecer 102 até as 7 da manhã. Agora 6:12, atendendo pedido do Ângelo Bezerra, aí de Saudade do Iguaçu, com a música A Pobreza Não É Defeito, Nelson e Janete. Na sequência tem o Pedro Bento e Zé da Estrada.

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0: 6:22, tá na nossa, tá bom demais. Seguimos com Amanhecer 102 até as 7 da manhã.
1: Bom dia, Vini, meu dia. Colega Vini, tudo bom?
0: Tudo bom.
1: Viu? Põe o Valmir na oração, a família do Valmir na oração, e o meu amigo Vicente aí tá na rodagem, dá um alô, fala aí o Vicentão, velho, o carecão aí, e eu tenho o Neco Marangão tá no aniversário, fechou os 80 hoje. Manda uma mensagem pra ele no aniversário, canto parabéns pra ele, meu. E me toca uma música aí pra mim, Vini, tá bom? Que o Necão tá aniversário hoje no Marangão ali, sabe? O irmão dele é lá da Saudade também, ele é que tem a... costura com a casa. Mas é esse aqui da Sulina, o Negão Marangão. O Neco Marangão ali. Mora em cima, no Sorubi aí. Ah, manda mensagem pra ele. Tá aniversário hoje, bicho velho. Pedro Noventão hoje. E o homem da buba já levantou, Vini? Será que levantou? Será que vai trabalhar o homem da buba?
0: É isso aí, né, meu amigo Valmir Antônio Aito aí de Sulino, o homem da buva já tá de pé na patrola, viu, Valmir? Já tá preparado aí pra mais um dia de serviço, homem da buva aí, tá bom, Valmir? Obrigadão pela sua companhia, tá bom?
2: Bom dia, meu amigo. Estamos aqui tomando chimarrão e ouvindo o teu programa. Se for possível, roda uma música do Mato Grosso e Matias, Meu Nome é Saudade. E agradeço se for atendido.
0: Muito bem, abração para o Josney Novo Horizonte, aqui em Chopinzinho, também registrando aí a sua participação. Clarice Blank participando do momento de oração com o Padre Edivino, Írio Pirola, também a Cleci, pessoal aí de Pato Branco, sempre ligados com o rádio aí, sintonizado em 102,9. Maravilha, 6:24, vamos de mais música, mais moda sertaneja, né? Na programação do Amanhecer 102 com Felipe Falcão, é o Amargurado, e na sequência tem Tonico e Tinoco.

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1: Seguindo com a programação do Amanhecer 102, agora 6:30, 6:30, vamos passando ao momento de oração com o Padre Edivino, nesta manhã de quarta-feira, 19 de agosto. Gostaria de estar incluindo em oração as famílias Ferreira, Ribeiro, Stankevski, Domingo Isair, Maria Cordeiro, as famílias Peixe e Varduga, Maiara e Família de Saudade do Iguaçu, Deunice e Arvelino da Silva, João Padilha e Dona Jô, as famílias Conte e Siqueira, famílias Bócio, Casaniga e Morando, Ângelo Vicente e Genesi da Silva, Roselaine Trombim e família, Vivaldino e Valdivino Brasil, Emerson, a sua família e também seus colegas de trabalho da Sul Britas, Ivone Ramos e família, Valmir Antônio Aito, a família Blanque, família Isanco, Bernardi, Jurelo e Pirola, Maria de Oliveira, a família Ancilheiro, família Santos de Rio Bonito do Iguaçu, famílias Rogoski e Marangoni, também as famílias Ferreira e Costa de Porto Barreiro. Padre Edivino, seja muito bem-vindo na programação do Amanhecer 102 desta quarta-feira. Bom dia.
2: Bom dia, Marcos Vinícius, bom dia a todos os nossos ouvintes que mais uma vez rezam conosco nesta manhã. O evangelho de hoje é o capítulo 20 de São Mateus, os versículos 1 a 16a. É um texto mais longo que eu vou resumir, é a parábola dos trabalhadores da vinha. Disse Jesus aos seus discípulos: o reino dos céus é como um proprietário que saiu de manhã cedo para contratar trabalhadores para a sua vinha. Tendo combinado com eles uma moeda de prata por dia, mandou-os para a sua vinha. Saindo de novo, pelas 9 horas, viu outros que estavam na praça, desocupados, e disse-lhes: vão vocês também para a minha vinha e eu lhes darei o que for justo. E saindo de novo ao meio-dia e às 3 da tarde, fez ao mesmo. Saindo, quando caía a tarde, encontrou outros desocupados e perguntou: por que vocês ficam aqui o dia inteiro sem trabalhar? E eles responderam: porque ninguém nos contratou. Então disse: vão vocês também para a minha vinha. Ao anoitecer, o senhor da vinha disse ao administrador: chame os trabalhadores e pague a eles a diária, começando pelos últimos até os primeiros. E chegaram então os que tinham sido contratados quando caía a tarde e receberam uma moeda de prata. Quando chegaram os primeiros, eles acharam que iam receber mais, mas também foi dado uma moeda de prata para cada um deles. E aí começaram a reclamar. Qualquer administrador em nossos dias acha estranha a matemática que Jesus propõe nesta parábola. Acontece que a lógica do reino dos céus não segue a lógica da administração terrena. Os judeus pensavam que o reino pertence somente a eles. Não compreendem o zelo de Jesus pelos publicanos e pecadores, nem a misericórdia divina. Por isso, arriscam a ser os últimos, enquanto os primeiros serão os que abrem-se ao amor gratuito de Deus. Para Jesus, de fato, as portas do reino estão abertas para todos, já que todos são objeto do amor da salvação. Neste campo não há privilegiados, não importa a raça, a nação, a idade, os títulos, as posses, o tempo de pertença. O que conta é a intensidade do compromisso com Cristo e com o projeto de justiça. Peçamos também hoje a graça da compreensão desta lógica do reino dos céus em nossas vidas e que Deus abençoe nossos ouvintes e a água em nome do Pai, do Filho e do Espírito Santo. Amém.
1: Muito bem, obrigado, Padre Edivino. Momento de oração retorna amanhã, quinta-feira, na programação do Amanhecer 102. 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

0: E já estamos de volta com Amanhecer 102, 6 horas e 41 minutos. Bom dia, Roselaine Trombin, todas as manhãs, né? Ligada aí com o seu rádio em 102,9. Dona Maria de Oliveira, aí tomando o seu chimarrão, né, Dona Maria? Aquele abraço aí pra senhora, obrigadão pela companhia. A Neucinda encaminhou áudio pra gente. Fala aí, Neucinda, bom dia.
1: Bom dia, Guri, como é que tá? Tudo certinho nessa quarta-feira? Tamo de boa, né? Roda pra nós aí, Laura Almeida, Maria Mendonça. E abração pro povão, vocês que tá na escuta desse maravilhoso programa. E um bom dia a todos. Que tá na nossa, tá bom demais. Vamos levantando o povo
0: para
1: ser feliz.
0: É isso aí, Neucinda. Obrigadão também pela sua audiência, pela sua companhia.
2: Bom dia, tudo bom aí? Tudo certo? Eu uso o rechim.

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1: Muito bem, né? O Furtoso Reichenbach aí do Verê, né? Participando também do Amanhecer 102, que vai seguindo, trazendo mais música, atendendo, claro, aos pedidos dos ouvintes. O Josney, Novo Horizonte, aqui em Jopinzinho, pediu e vai ouvir aí sucesso com Mato Grosso e Matias. O Meu Nome é Saudade. Na sequência tem Edson e Hudson, confirmando a hora, 6 da manhã e 43 minutos.

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0: 6:56. Bom dia, Margarida Ferreira, em Porto Barreiro, pedindo música com Ataíde e Alexandre. Bom dia também para Helena Pedroso, registrando a sua participação no Amanhecer 102, que vai chegando ao seu final nesta manhã de quarta-feira, hoje, 19 de agosto de 2026. Na sequência da programação da nossa FM, tem o Revista 102 com Evandro Artuz. E eu retorno amanhã com mais um Amanhecer 102, né? Quinta-feira, a partir das 5:15 da manhã. A última de hoje, para fechar o Amanhecer 102, Acordo para Sonhar com Ataíde e Alexandre. A você, amigo ouvinte, uma ótima quarta-feira e até amanhã.

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0: Olá, bom dia. Agora 7:01 pelo horário de Brasília. 7:01 está começando aqui pela nossa FM, o Revista 102, trazendo para você as notícias, as informações, os fatos de destaque nas últimas horas, tudo que é informação relevante das regiões Sudoeste e Centro-Sul do Paraná. As principais notícias do estado e do país você acompanha a partir de agora aqui no Revista 102, edição desta quarta-feira. Hoje é dia 19 de agosto de 2026. Já se passaram deste ano 231 dias, estamos no período de lua crescente. Hoje é o dia do ator, dia da batata, dia da fotografia, dia do historiador, dia do ciclista, dia do orgulho lésbico, dia da aviação agrícola, dia da ajuda comunitária. Hoje também é comemorado o dia do artista de teatro, dia de operações da Marinha, dia do orangotango, também hoje dia da integração jurídica latino-americana e dia de luta pela população em situação de rua. A Igreja Católica celebra hoje o dia de Santo Ezequiel Moreno, padroeiro e intercessor dos pacientes que lutam contra o câncer. Dia de Santo André e companheiros, São Bartolomeu de Cimeri, e também comemorado hoje o dia de São João Eudes, São Sisto III e São Timóteo de Gaza. A produção e apresentação do Revista 102 é de Evandro Artuzzi, com assessoria técnica a cargo do João Pedro.
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0: Vamos aos principais destaques de hoje. Tragédia na BR-373. Colisão entre ônibus e caminhão deixa 21 mortos e 4 feridos. Rainha e princesas da Festa Nacional do Charque percorrem a região para divulgar o evento. Guarapuava recebe feira de serviços gratuitos a partir desta quinta-feira. Contran aprova novas regras para fiscalização da lei seca. Estão abertas em Rio Bonito do Iguaçu as inscrições para o Canta Cantu 2026. Coaçul se une a outras 6 cooperativas em projeto para a industrialização de soja no Paraná. Essas e outras notícias você acompanha agora.
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3: Olá, meu amigo, olá, minha amiga ouvinte, eu sou o Padre Ezequiel, desejo graça e paz. Estamos juntos para este momento de reflexão. Eu desejo que esse momento faça bem a você, ao seu coração. Eu gostaria de falar sobre uma pergunta que nem sempre a gente se faz. O que de fato agrada a Deus? O que se deve fazer para agradar a Deus? A grande maioria não pensa muito nisso, talvez. O que nós pensamos é de agradar o nosso ego. O ego dentro de nós é uma força muito grande. Ele tem desejos, tem vontades, tem propósitos, tem ansiedades. E nós pensamos em agradar mais a ele do que a Deus. O crescimento humano seria um pouco acalmar o ego, menos as nossas vontades e os nossos desejos e paixões, e pensar mais em agradar a Deus. Mas o que agrada a Deus? E de fato, o agradar a Deus vai fazer melhor para mim. Porque quando eu tento agradar o ego, ele fica sempre insatisfeito, ele se agrada e depois se insatisfaz de novo. E se eu busco agradar a Deus, então eu fico, de fato, satisfeito. Os antigos monges do deserto diziam: presta atenção no que te digo para agradar a Deus. Não importa quem tu sejas, tem sempre Deus diante dos olhos. A primeira coisa, não importa quem tu sejas, mas tenha no horizonte Deus. Pensa nele, acolhe ele, te entrega a Ele. Tenha Deus diante dos olhos, a primeira coisa para agradar a Deus. A segunda, não importa o que faças, mas faze-o de acordo com as Sagradas Escrituras, ou seja, vive de acordo com o bem, vive de acordo com o amor, com a compaixão, com a solidariedade. Pensa no serviço, não importa o que tu faças, não é isso ou aquilo, mas aquilo que tu faz, que seja de acordo com o bem, com o serviço, com o amor. E a terceira coisa, não importa o lugar em que vivas, não o deixes facilmente. Ou seja, passa a gostar daquilo que tu vive, daquilo que tu faz, de onde tu habitas, com quem tu habitas. Isso te deixará mais feliz e te fará também agradar a Deus. E como última, uma última dica, a compaixão é a nossa capacidade de visitar a outra pessoa lá no lugar onde ela se encontra fraca, vulnerável, solitária e abandonada. Veja aqui, não é uma visita a visitar a casa da pessoa, é visitar o coração da pessoa. Quando você consegue, com a sua vida, visitar dentro do coração da pessoa aquilo que é fraco, vulnerável, solitário e abandonado, então você está tendo compaixão e você está sendo importante para outra pessoa. Pensemos nisso hoje. Um grande abraço, muita paz, que Deus, fonte da bênção, da luz e da compaixão, te abençoe. Em nome do Pai, do Filho e do Espírito Santo. Amém.
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0: Agora 7:08 pelo horário de Brasília, 7:08. Vamos à previsão do tempo para esta quarta-feira. Tempo deve apresentar mudanças a partir de hoje aqui no estado do Paraná. Aliás, ontem à noite aí tivemos pancadas de chuva em alguns pontos aqui do Chopinzinho, por exemplo, bairro Nossa Senhora Aparecida, com registro de pancadas de chuva, algumas localidades do interior, municípios vizinhos como São João, Coronel Vivida também, Honório Serpa registraram pancadas de chuva na noite de ontem, terça-feira. E para hoje, quarta-feira, o tempo deve começar a mudar também no estado do Paraná para a chegada, para o ingresso de uma nova frente fria. Vamos aos detalhes, a previsão para hoje com o meteorologista Leonardo Furlan. Já o Leonardo Furlan traz as o Leonardo Furlan traz aqui as informações, a previsão atualizada para esta quarta-feira, dia 19 de agosto, né? Vamos lá, agora sim a previsão com o Leonardo Furlan, os detalhes do tempo para hoje.
4: Olá, eu sou o Leonardo Furlan, meteorologista. Este é o boletim Cimepar Informa, com a previsão do tempo para o dia 19 de agosto de 2026 no Paraná. A quarta-feira será marcada por calor e variação de nuvens nas diversas regiões. Os ventos seguem soprando na direção norte, com rajadas moderadas a fortes, com destaque para o interior, onde o aquecimento segue mais expressivo, com marcas ao redor dos 35 graus. Também aquece bastante no litoral, com valores acima dos 30 graus nos termômetros. Com a aproximação de áreas de instabilidade vindas do Rio Grande do Sul, chuvas isoladas não estão descartadas, em especial nas regiões de divisa com Santa Catarina e fronteira com os países vizinhos. Na virada para quinta-feira, a chuva avança pela metade oeste do Paraná. A temperatura mínima está prevista entre o Centro-Sul e os Campos Gerais com 14 graus. As máximas seguem sendo registradas no Noroeste e Oeste, com até 36 graus nos termômetros. No site do Cimepar, você encontra a previsão do tempo detalhada para cada município e região nos próximos 15 dias. Acesse www.cimepar.br.
0: Obrigado, Leonardo, pelas informações. Agora 7:10 no horário de Brasília, 7:10, conferindo como está o tempo neste momento, Chopinzinho, condição de céu parcialmente nublado, 17 graus e a temperatura agora para amanhã, a possibilidade é de chuva. Candói está começando a quarta-feira com temperatura na casa também dos 17 graus, céu parcialmente nublado. Em Rio Bonito do Iguaçu, Porto Barreiro, Saudade do Iguaçu e Sulina, os termômetros marcam neste início de manhã 18 graus, céu parcialmente nublado. Da mesma forma, nós temos aí a condição de Foz do Jordão em Reserva do Iguaçu, com céu parcialmente nublado e a temperatura agora é de 17 graus. As informações são do CIMEPAR.
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0: 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Vamos à cotação para hoje, dados do Deral Paraná, atualizados aí diariamente. As informações são da Secretaria de Estado da Agricultura. O feijão carioca saca está cotado entre 220 e 240. Feijão preto tem variação de 200 a 220. Já o milho oscila de 61 a 61,50. Saca da soja, novamente com elevação, entre 131 e R$ 132. O trigo PH 78 varia de R$ 75 a R$ 78. Erva mate em folha, arroba, R$ 19. Arroba do boi tem variação de 360 a R$ 366. Arroba da vaca oscila de 310 a 320. Quilo do suíno, tipo carne, 4,60. Tipo misto, 4,14. E o tipo banha, R$ 3,22. Informações do Deral Paraná.
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0: Agora são 7:13, 7:13. 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Trazendo as informações do trânsito aqui na nossa região do sudoeste do Paraná, ontem a Polícia Rodoviária Estadual atendeu ocorrências aqui na região, mas nenhuma delas com gravidade, né? Tivemos na região de Pato Branco, né? Nenhuma ocorrência grave registrada no setor de trânsito aí pelas polícias rodoviárias estadual e federal. Região de Francisco Beltrão, né? Também as últimas horas foram de movimentação intensa nas rodovias, mas nenhum problema foi registrado, felizmente, né? Felizmente, nenhuma situação grave registrada nas rodovias. Infelizmente aí nos Campos Gerais, o estado do Paraná amanheceu hoje com uma notícia bastante triste, um acidente aí na região de Imbituva, na BR-373, deixou 21 mortos e 4 feridos. Foi uma colisão entre um ônibus e um caminhão, uma carreta. Segundo informações, o ônibus era da Prefeitura de Imbituva e estava deslocando possivelmente a Curitiba, né? Possivelmente aí com pacientes. Infelizmente aí registro deste acidente que ocorreu por volta das 5 horas da manhã desta quarta-feira, deixando 21 mortos e 4 feridos. A concessionária Via Araucária, que é a responsável pelo trecho, confirma esse acidente, confirma o número de vítimas E da mesma forma, a Polícia Rodoviária Federal também confirma que ocorreu esse acidente e, infelizmente, nós tivemos aí 21 vítimas fatais. O destino do micro-ônibus era para várias cidades, né? Campo Largo, Curitiba e Campina Grande, todos lá na região metropolitana de Curitiba, né? Levava pacientes para a região de Curitiba e, infelizmente, acabou acontecendo, né? Essa tragédia aí por volta das 5 horas da manhã desta quarta-feira. O impacto da batida foi tão violento que a rodovia precisou ser totalmente interditada. Está interditada a rodovia lá naquele trecho, segundo a concessionária Via Araucária, no quilômetro 210 da BR-373, lá em Imbituva, pista totalmente interditada. Não há previsão de liberação da via neste grave acidente que ocorreu aí por volta das 5 horas da madrugada. Segundo a atualização da Via Araucária, foram exatamente 21 óbitos, 21 pessoas morreram, sendo uma delas o motorista da carreta. Outras 4 pessoas ficaram feridas e foram encaminhadas para hospitais da cidade de Ponta Grossa. A força do impacto mobilizou equipes aí da concessionária, da Via Araucária, da Polícia Rodoviária Federal, SAMU, Corpo de Bombeiros de Irati e Prudentópolis. Neste momento, equipes da Polícia Científica e do Instituto Médico Legal estão no local para os trabalhos de perícia e remoção das vítimas. A rodovia está totalmente interditada no trecho. Também atuam na ocorrência equipes de inspeção de tráfego e estão sendo usados aí 2 guinchos lá no trabalho de remoção dos destroços. A informação inicial era de que todas as vítimas fatais estavam no ônibus, mas foi atualizado e confirmado a morte também do motorista da carreta. Ainda tem uma informação de que o ônibus pertencia à frota da Secretaria Municipal de Saúde de Imbituva. A informação, no entanto, ainda não foi oficialmente confirmada pela prefeitura e pelos órgãos responsáveis. A dinâmica da colisão, o que teria ocorrido, provocado a colisão e a identificação das vítimas serão apuradas pelas autoridades, né? O trabalho deve ser um pouquinho lento aí por conta desse número de vítimas, 21 vítimas fatais neste acidente aí na região dos Campos Gerais, região de Imbituva, rodovia BR-373, né? A rodovia 373, ela é a extensão desta rodovia que nós temos aqui, que passa aqui por Chopinzinho e vai até a região do Três Pinheiros em Candói e depois ela começa, né, novamente ali na região de Prudentópolis e segue lá para a região dos Campos Gerais de Imbituva, onde aconteceu esse acidente com, infelizmente, 21 vítimas fatais. O acidente foi registrado agora por volta das 5 horas da manhã desta quarta-feira. Lamentavelmente esta situação, a informação aí que pode ser um dos maiores acidentes com vítimas fatais já registrados aqui no estado do Paraná, né? 21 vítimas fatais em um único acidente, né? Uma situação bem triste, bem complicada. Aguardamos aí mais informações da Polícia Rodoviária Federal e também da concessionária Via Araucária, que é a responsável pelo pedágio lá naquela região, né? A PRF está repassando, na medida do possível, as informações para atualizar também os órgãos de imprensa com informações oficiais, né? Porque no WhatsApp aí tá cheio de informação, mas a gente vai aqui pela informação oficial da Polícia Rodoviária Federal. 7:20 agora.
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0: Agora 7 horas 23 minutos, 7:23, Revista 102, atualizando as notícias e informações da região e os principais fatos do estado e do país para você. Hoje, quarta-feira, tem o Bazar da Onquivida aqui em Chopinzinho. Bom dia para todas as voluntárias da Onquivida. Bazar acontece hoje das 8 da manhã às 5 da tarde, sem intervalo para o almoço. Bazar da Onquivida com muitas novidades, inclusive tem camiseta gola polo a R$5 e calças jeans também por apenas R$5. Detalhes, algumas dessas peças são peças novas que foram doadas por lojas aqui do município de Chopinzinho. Então, você pode aproveitar, né? Bazar da Onquivida hoje das 8 da manhã às 5 da tarde, com camisetas gola polo e calças jeans por apenas R$5 a peça. O Bazar da Onquivida fica na sede da entidade, ao lado da Brigada Comunitária, na Avenida Getúlio Vargas, aqui em Chopinzinho. Aproveite aí das 8 da manhã às 5 da tarde, você pode estar aí comparecendo no Bazar da Onquivida e colaborando, né? Adquirindo produtos aí de qualidade por preços simbólicos. E com isso também vai colaborar aí com o atendimento dos pacientes oncológicos aqui do município de Chopinzinho, nesse trabalho importantíssimo que é desenvolvido pela Onquivida. Agora são 7 horas 24 minutos, 7:24. O Revista volta já, depois do nosso intervalo.
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0: Agora são 7h29, 7h29, retornando por aqui com Revista 102, trazendo atualizações do acidente gravíssimo, dessa tragédia na BR-373, aí na região de Imbituva, nos Campos Gerais. A PRF, né, a Polícia Rodoviária Federal, emitiu agora, 7h24 da manhã, uma nota, né, com atualização sobre esta situação, né? Atualização aí em relação a esse acidente. E o número de vítimas fatais aumentou de 21 para 22. 22 vítimas fatais neste acidente, né? O grave acidente deixou ao menos 22 pessoas mortas e outras 5 feridas na madrugada desta quarta-feira na BR-373 em Ipiranga, na região dos Campos Gerais do Paraná. A colisão frontal aconteceu aí por volta das 3h30 da manhã no quilômetro 209 da rodovia e envolveu um ônibus da Secretaria Municipal de Saúde de Imbituva e um caminhão Scania com placas de Erechim, Rio Grande do Sul. De acordo com informações preliminares, a maior parte das vítimas fatais estava no coletivo que havia saído de Imbituva com destino a hospitais da Grande Curitiba. Motorista do caminhão também morreu no acidente. Outras 5 pessoas ficaram feridas, foram socorridas por equipes de emergência e encaminhadas para atendimento hospitalar. Levantamentos iniciais apontam que o caminhão que seguia de Carambeí em direção a Prudentópolis teria invadido a pista contrária e atingido frontalmente o ônibus. As circunstâncias do acidente ainda estão sendo analisadas pelas autoridades responsáveis pela perícia. Por causa da gravidade da ocorrência, A BR-373 permanece totalmente interditada no quilômetro 209 para o atendimento às vítimas, realização dos trabalhos periciais e remoção dos veículos. Equipes da Polícia Rodoviária Federal, Polícia Civil, Corpo de Bombeiros, Polícia Científica e da concessionária responsável pela rodovia trabalham no local. A orientação é para que os motoristas evitem o trecho e busquem rotas alternativas até a liberação da rodovia. Então, algumas informações aqui atualizadas pela Polícia Rodoviária Federal. O acidente, então, ele envolveu o ônibus da Prefeitura de Imbituva, mas ele aconteceu lá na região de Ipiranga, né, no trecho que compreende o município de Ipiranga. E o número de vítimas subiu, 22 vítimas fatais e 5 pessoas feridas, né? Atualização aí da Polícia Rodoviária Federal, atualizou agora, né? 7:25 da manhã foi atualizada as informações pela Polícia Rodoviária Federal lá de Ponta Grossa, que está atendendo esta ocorrência. Informações aí do inspetor Bertelli, lá da terceira delegacia da Polícia Rodoviária Federal de Ponta Grossa, que atende esta ocorrência. Então, são informações oficiais repassadas pela PRF em relação a esse acidente, essa tragédia que ocorreu aí na madrugada de hoje. Também foi repassado aqui o horário preciso. Tinham informações de que o acidente ocorreu por volta das 5 da manhã e foi às 3:30 da manhã. 3:30 da madrugada, o horário deste acidente, que teria, em síntese, sido provocado pelo caminhão que invadiu a pista contrária e causou essa tragédia toda. 7:33 agora.
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0: Confirmando a hora, 7:33, 7:33. Ontem eu trouxe aqui uma informação, né? Moradores aí da comunidade da Água Amarela, relatando aí que tiveram problemas nesse fim de semana com barulho, né? Com som, com foguetes. E nesse fim de semana tinha festa ali na comunidade da Água Amarela. Só para deixar claro aqui, então, que esse barulho, a reclamação dos moradores, nada tem a ver com a festa. Aliás, na festa nem teve som alto, nem teve foguetório. Eles reclamaram, né? Os moradores ali da região da Água Amarela reclamaram do barulho, do som excessivo, foguetes aí, que acabaram prejudicando, né? Tirando a tranquilidade, inclusive, de crianças e pessoas idosas ali daquela região. Mas esse problema aí não teve relação alguma com a festa realizada na comunidade da Água Amarela, né? Só para deixar aqui bem claro, até ontem a gente foi procurado aí por pessoas da diretoria para que fizesse hoje esse esclarecimento aqui, né? Porque muitas pessoas estavam comentando que foi por conta da festa da Água Amarela. Não, gente, não foi. Não teve nada a ver o barulho, o som alto, foguetórios aí, não tem nada a ver com a festa da Água Amarela. A festa aconteceu ali com muito sucesso, aliás, muita gente participando, teve ali no período da tarde uma música, mas lá no salão, não saiu lá, não causou problema para ninguém e também não teve foguetórios ali. Alguns fogos foram soltos aí pela manhã, como é de praxe nas festas, mas nada que viesse a incomodar os moradores ali daquela comunidade, né? O barulho, o som alto aí durante o dia todo, foguetes, confusão aí, não foi ali da festa, foi de alguma outra região, de algum outro evento, mas os moradores ali da Água Amarela se sentiram bastante prejudicados por isso, principalmente por conta das crianças e dos idosos que moram ali na comunidade, né? Tiveram um dia bem intranquilo, podemos dizer assim, né? Não tiveram nada de tranquilidade nesse dia de domingo aí por conta dessa confusão toda. Mas só para deixar claro aqui, né? Não tem nada a ver, não teve nada a ver com a festa, viu? A festa aconteceu ali, ela foi um sucesso, como a gente já comentou, e esse problema aí do som alto, dos foguetes aí, nada teve a ver com a festividade ali da comunidade da Água Amarela. Agora são 7:36, 7:36, e como a gente está falando já dessa questão de trânsito e comentando, né, a respeito desse acidente gravíssimo que foi registrado aí na região dos Campos Gerais, com 22 pessoas mortas e pelo menos 5 feridas, de acordo com a última atualização da Polícia Rodoviária Federal. Quero aproveitar e trazer aqui essa informação sobre mudanças, né? Mudanças aí no que diz respeito ao teste do bafômetro. Algumas mudanças vão acontecer conforme a determinação do CONTRAN, que é o Conselho Nacional de Trânsito. A partir de agora, o teste do bafômetro vai detectar, além da ingestão de álcool, também a presença de outras drogas no corpo. O teste do bafômetro, ele vai passar a detectar outras drogas além do álcool. Vamos saber detalhes? O Gabriel Brum, da Rádio Nacional, tem as informações aí, todos os detalhes dessa nova regra da lei seca na reportagem. A gente acompanha agora.
16: Novas regras da lei seca regulamentam o teste para a presença de drogas em motoristas. O texto foi aprovado pelo CONTRAN, o Conselho Nacional de Trânsito, nesta segunda-feira, e ainda prevê o reteste do bafômetro para evitar falsos positivos. A partir de agora, a resolução passa a prever equipamentos para identificar outras substâncias além do álcool que possam alterar a capacidade do motorista, como drogas ilícitas ou medicamentos. O equipamento deve indicar qual a substância, mas não a quantidade. Ele deve ser certificado pelo Sistema Brasileiro de Avaliação da Conformidade, reconhecido pelo Inmetro. O texto não determina um aparelho específico ou que a simples detecção de vestígios seja suficiente para caracterizar a infração. Sinais de alteração da capacidade psicomotora também devem ser observados pelos fiscais. No caso do reteste para a presença de resíduos de álcool, como aqueles deixados por bombons de licor ou enxaguante bucal, é preciso mais um teste antes de uma conclusão final. O objetivo é identificar fatores que possam interferir no resultado e exigir um segundo exame. De acordo com o Ministério dos Transportes, a resolução não cria novas infrações. Em caso de recusa do teste, as consequências para o motorista são as previstas no Código de Trânsito Brasileiro: infração gravíssima, com multa, suspensão da carteira por 12 meses e retenção do veículo. Da Rádio Nacional em Brasília, Gabriel Brum.
0: Obrigado, Gabriel, pelas informações. Agora 7h38, horário de Brasília.
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0: Agora faltando 20 minutos para as 8 da manhã, 20 para as 8, em Coronel Vivida, a Polícia Militar cumpriu mandado de prisão ontem, né? Um homem procurado pela justiça foi localizado e preso por volta das 8 horas da noite de ontem, né? Polícia Militar foi atender uma ocorrência de violência doméstica, onde a vítima, mulher, informava ter sido ameaçada de morte pelo companheiro. No local, foi encontrada a mulher abrigada em frente à residência em uma vizinha. Ela relatou que, enquanto preparava a refeição, o marido, apresentando sinais de embriaguez, iniciou uma discussão por motivos fúteis, passando a proferir xingamentos, puxar seus cabelos, segurá-la pelo braço e ainda rasgou a sua blusa. Ao tentar sair para pedir ajuda, a mulher foi ameaçada de morte pelo companheiro. Os policiais foram até a residência do casal, localizaram o suspeito, que não ofereceu nenhuma resistência. E aí, acabou aí sendo detido. Ele foi conduzido até a central de flagrantes da Polícia Civil para os procedimentos. A vítima, a mulher, que relatou histórico de agressões anteriores e expressou o desejo aí de requerer a medida protetiva de urgência com base na Lei Maria da Penha. Cidadão chegou em casa com o pote cheio de canha, né, de cachaça, e do nada, mulher fazendo a janta, começou a implicar lá, xingar, rasgou a blusa dela, puxou ela pelos cabelos, quer dizer, arrumou uma confusão desnecessária, foi preso, né? Foi levado lá para a 12ª Central de Flagrantes da Polícia Civil. No São Roque, em Pato Branco, ontem, 7:30 da manhã, a Polícia Militar prendeu um homem em flagrante por furto de fiação.

0: do batalhão e posteriormente levado até a central de flagrantes da Polícia Civil para a elaboração, né, do flagrante pela prática do furto. No bairro Alvorada, em Pato Branco, ontem, 9h15 da manhã, teve registro de ameaça contra mulher, né, polícia foi até lá onde prendeu em flagrante uma mulher suspeita de praticar violência doméstica, proferir graves ameaças de morte contra a própria mãe lá no bairro Alvorada. A ação teve início após o acionamento via o sistema de emergência, onde a pessoa que ligou relatou que estava sendo ameaçada pela filha, situação que havia começado ainda em seu estabelecimento comercial e prosseguiu até a residência. Ao chegar lá no endereço, os policiais avistaram a mulher suspeita em frente à residência, apresentando agitação e sinais de alteração do comportamento. Foi feita abordagem para contê-la e garantir a segurança, né? Ela relatou que, na sequência, a vítima conseguiu sair da residência e informou que a filha chegou proferindo aí ofensas e reiteradas ameaças contra a sua vida. Aí essa mulher, ela foi conduzida até a 12ª Central de Flagrantes lá de Pato Branco para os procedimentos, uma vez que ameaçou a própria mãe. Bairro São João, também Pato Branco, 5 da tarde de ontem, Polícia Militar cumpriu mandado de prisão. Foi localizado um homem que estava sendo procurado por estelionato, localizado, preso e conduzido até a cadeia pública de Pato Branco. As informações aí são de que o mandado de prisão em desfavor dele foi expedido pela Justiça da Comarca de Palmas, né? O homem permanece agora detido à disposição da Justiça. 7h44.
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0: Revista 102, bom dia pro Assir Aguirre, família que nos acompanha aí no interior de Candói, obrigado pela sua audiência, também no Candói a Rosenilda está nos acompanhando, bom dia, obrigado pela audiência, bom dia também pra Selene que está nos acompanhando, muito obrigado aí pela audiência, ela tá colaborando aí com a situação em relação ao barulho de foguetes e tá informando aqui que era num determinado evento. O Cestílio Estramari está nos acompanhando também, bom dia. Bom dia para Eliane Bezerra, está acompanhando a gente em Foz do Jordão, também mandando aqui a sua mensagem via WhatsApp. O Nércio Gonçalves, aí no Alto Cachoeira, em Candói, muito obrigado pela audiência. Registro aqui também a participação do João Carlos Hellman, colaborando aí, repassou informação sobre o acidente lá em Imbituva, lá em Ipiranga, né? Envolvendo o ônibus da saúde aí de Imbituva, onde infelizmente nós tivemos essa situação bem grave com 22 mortes já confirmadas aí pela Polícia Rodoviária Federal e um total de 5 pessoas feridas, né? Segundo a última informação da PRF repassada agora às 7h25 da manhã. Faltando 14 para as 8, eu volto já com a sequência de informações para você que está nos acompanhando em toda a região. Um bom dia, uma boa quarta-feira.
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7: Agora faltando 10 minutos para as 8 horas da manhã, 10 para as 8. E uma informação importante, né? Durante esse mês de agosto, as unidades de saúde de Shoppingzinho estarão mobilizadas para a campanha de multivacinação com o objetivo de atualizar a caderneta de vacinação da população conforme o calendário nacional de vacinação. E sábado agora tem o dia D, né? O dia D, neste sábado, dia 22, das 9 da manhã às 3 horas da tarde, na UBS Central, no Frei Vito e no Nossa Senhora Aparecida. O público-alvo da campanha de multivacinação, crianças e adolescentes menores de 15 anos, atualização da caderneta de vacinação, adultos até 59 anos também, atualização das vacinas contra o sarampo e febre amarela, conforme a indicação. Então, é importante que você, pai, verifique aí, mantenha a caderneta de vacinação em dia e participe da campanha de multivacinação para atualizar caso a vacinação do seu filho esteja desatualizada, né? Então, neste sábado tem o dia D aí da campanha nacional de multivacinação e uma oportunidade para deixar tudo em dia, tudo certinho aí e também evitar problemas com as crianças, adolescentes e com os adultos também que não têm a carteira de vacinação atualizada. É um lembrete aí da Secretaria Municipal de Saúde aqui do município de Shoppingzinho. Só lembrando, então, sábado é o dia D, das 9 da manhã às 3 da tarde. As unidades de saúde vão estar atendendo o UBS Central, Frei Vito e também a UBS do bairro Nossa Senhora Aparecida. 8 para as 8 agora, bom dia.
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7: E entre os dias 27 e 30 deste mês de agosto, como já vem amplamente sendo divulgado, acontece em Candói a Festa Nacional do Charque, né? Em Candói, vai ser ali no Parque do Lago, na Praça da Família, onde está sendo preparada e montada a estrutura, né? Toda a estrutura aí sendo preparada para essa grande festa. E a rainha e as princesas da Festa Nacional do Charque estão percorrendo não só a região centro-sul, mas também o sudoeste e outras regiões do estado para divulgar essa festa, que é uma edição histórica, é a 20ª Festa Nacional do Charque. E ontem elas estiveram aqui em Chopinzinho visitando a nossa FM. Na ocasião, eu conversei com as três, né, com a rainha e com as princesas, para saber um pouquinho dos detalhes e para que elas pudessem falar um pouquinho sobre essa grande festa que é a Festa Nacional do Charque. Vamos acompanhar aí a entrevista, o bate-papo na íntegra. Festa Nacional do Charque em Candói, de 27 a 30 de agosto. A gente já vem há dias trazendo informações, falando sobre a festa, né? Desde o lançamento que aconteceu recentemente e agora se aproximando da festa e com uma boa notícia, né? A previsão é de tempo bom nos dias da festa, né? Caso não mude, previsão por enquanto dos institutos de meteorologia é de tempo bom com temperaturas também bastante agradáveis para participar da festa entre 16 e 30 graus. Aqui para nossa região. E hoje a gente está recebendo aqui no estúdio da nossa FM a rainha e as princesas, né, da Festa Nacional do Charque, edição 2026, essa edição comemorativa, né? São 20 anos, a 20ª festa que acontece. Estou aqui com a Bruna, né, que é a rainha da festa, com a Mariana, que é a primeira princesa, e com a Carol, que é a segunda princesa, para a gente saber um pouquinho, né, dos preparativos, a expectativa toda em relação à festa desse ano. Começar falando com a Bruna e quero saber de você, Bruna, a programação da festa, o que os visitantes vão ter nesse ano, quem participar da Festa Nacional, quem comparecer ao município de Candói.
8: Então, a nossa festa, como você ressaltou, vai do dia 27 ao dia 30, ela tem início na quinta-feira, que é o aniversário da nossa cidade, inclusive Candói está fazendo 36 anos, e vamos ter bastante shows, shows nacionais, vai ter o rodeio, a prova dos três tambores, bastante culinária também, parque, vai ser muito bom, esperamos por todos.
7: Oportunidade de negócio?
8: Sim, vai ter exposição do comércio local e regional também.
7: Bom, linha de shows, né? A Mariana tá afinada já, né, Mariana? São quatro dias de festa e quatro dias com shows, com atrações. O que o público vai ter nesse ano que ele pode participar lá junto e que inclusive é gratuito o acesso?
9: Sim, começaremos na quinta-feira com Rick Renner, logo após Banda New York. Na sexta-feira teremos João Neto Frederico e logo após Chiru Missioneiro. No sábado será Felipe Rodrigues, gospel, né? Logo após teremos baile com os Serranos. E no domingo serão artistas locais, a banda da cidade.
7: E o bolo comemorativo, né?
9: Com certeza, né? 36 metros de bolo esperando por toda a população de Candói e região.
7: E o importante dos shows, né, que a gente tem que destacar aqui, que o acesso é gratuito, né? Ninguém vai pagar nada.
9: Gratuito, esperamos por todos lá. Vão ser mega shows nacionais, né? Vai ser muito, muito divertido e esperamos por vocês.
7: Bom, vamos falar para a parte, também outra parte boa da festa, que é a parte gastronômica e que, aliás, dá o nome da festa, né? Festa Nacional do Charque. Carol, o que as pessoas vão poder degustar durante os almoços, os jantares que serão servidos lá à base de charque?
10: Então, Evandro, a gente vai ter aí uma infinidade de comidas típicas à base de charque, serão 12 pratos à base de charque e especialmente o nosso bolinho de charque, que quem vai na festa tem que experimentar o nosso bolinho de charque, que é a nossa tradição, a nossa cultura aí e a nossa culinária também, que é muito forte.
7: É o carro-chefe o bolinho, né?
10: O carro-chefe, tem que experimentar.
7: A expectativa é de que as pessoas realmente participem não só da festa, mas dessa parte culinária também, né?
10: Sim, que é a nossa tradição e a nossa cultura ali à base de charque, né?
7: Tá certo, Carol. Obrigado pela visita.
10: Imagina, nós que agradecemos.
7: Mariano, obrigado também pela visita.
9: Obrigada a vocês pela oportunidade.
7: Bruno, obrigado pela visita. Sucesso aí para vocês nesse trabalho todo de divulgação e de representação do município, né? Porque vocês são a cara da Festa Nacional do Charque, são a representação dessa edição, inclusive comemorativa 20 anos. Então, eu deixo aqui o espaço para que vocês três, juntas, né, façam aí um convite para quem está nos acompanhando.
8: Muito obrigado por todos, esperamos vocês na nossa festa, põe o chapéu, a bota e vem com a gente.
7: Agora 7h57, tá aí o bate-papo, né, com a rainha e com as princesas da Festa Nacional do Charque, que acontece agora de 27 a 30 de agosto no Parque do Lago, na Praça da Família, em Candói, com shows, oportunidades de negócios e entretenimento, além, claro, da gastronomia aí com os pratos à base de charque. 3 para as 8.
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7: Revista 102, 8 horas da manhã, atualizando sempre as informações da região. Quero mandar um abraço aqui pro pessoal de Pato Branco que nos acompanha, né? O seu Paulo Afonso, lá de Pato Branco, pessoal do Mercado Paulo Afonso, né? Pessoal aí do Mercado Paulo Afonso em Pato Branco, ouvintes aqui do Revista 102, ouvintes da nossa FM, grande abraço, né? Obrigado pela audiência de todas as manhãs, audiência aí geral aqui da nossa FM, pessoal de Pato Branco lá no Mercado Paulo Afonso. E também um abraço, bom dia aí pro Marcelinho Tonial, né? Que está nos acompanhando hoje, fazendo seu trabalho e as suas entregas em Pato Branco, também em Reserva do Iguaçu, quem está nos acompanhando, a dona Djanira, bom dia dona Djanira, está em Reserva do Iguaçu acompanhando a gente, o Caio Zubreski também em Reserva do Iguaçu, Caio é coordenador municipal da Defesa Civil em Reserva do Iguaçu também está nos acompanhando aí nesta manhã, muito obrigado pela audiência, todos que estão conosco, né? Obrigado aí pela companhia e pela audiência de todas as manhãs. 8:01, já eu volto com as últimas informações desta manhã de quarta-feira. 19 de agosto hoje, tempo bom nesse momento em Shoppingzinho, com previsão aí de chuva a partir de amanhã e queda da temperatura, chegada de uma frente fria aqui no estado do Paraná.
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9: Agora 8:05, 8:05, estamos de volta com Revista 102, trazendo notícias e informações da nossa região. E o município de Guarapuava recebe feira de serviços gratuitos a partir de amanhã, quinta-feira. Detalhes e informações você acompanha na reportagem.
10: A Feira Paraná em Ação chega a Guarapuava nesta semana, entre esta quinta-feira até o sábado. O evento oferece diversos serviços gratuitos, como confecção da nova carteira de identidade, serviços de imigração e de saúde, cadastro habitacional, teste de DNA e divórcio consensual. O atendimento será das 9 da manhã às 5 da tarde no ginásio Joaquim Prestes, na rua Brigadeiro Rocha, número 558, no bairro Trianon. Quem for até o local deve levar um documento de identificação. A orientação é que a população compareça com antecedência, já que a distribuição de senhas pode terminar antes do horário final do evento. Para a emissão da carteira de identidade nacional, é obrigado levar certidão de nascimento ou de casamento original e sem rasuras, número do CPF e informar o CEP de residência, podendo também incluir documentos opcionais como título de eleitor, cartão do SUS, CNH, certificado militar e comprovante de tipo sanguíneo. Nos atendimentos da Defensoria Pública, como divórcios consensuais e assessoria jurídica, devem ser apresentados RG e CPF, certidão de nascimento ou casamento, comprovante de residência e de renda. Para a solicitação de exame de DNA, além desses documentos, é necessário que o caso seja consensual, sem o nome do pai na certidão. E com renda familiar total de até 3 salários mínimos. Ter a documentação completa e organizada é fundamental para garantir mais agilidade no atendimento e evitar a necessidade de retorno. O evento também conta com atividades culturais, atendimentos da assistência social, serviços de saúde, consultas e encaminhamentos para vagas de emprego em empresas da região. Repórter Gustavo Vaz.
9: Obrigado, Gustavo, pelas informações. Agora 8 horas, 8 minutos, 8:08. E em Rio Bonito do Iguaçu estão abertas as inscrições para o Canta Cantu, né, o festival aí da região Cantu-Quiriguaçu. A prefeitura está com as inscrições abertas. Então, você que gosta aí de cantar, você que é de Rio Bonito do Iguaçu, pode soltar a sua voz aí no festival, no Canta Cantu, festival que vai ter a etapa classificatória em Rio Bonito do Iguaçu. Inscrições estarão abertas aí nos próximos dias, né, para que você possa fazê-las, possa se inscrever e aí ter todas as informações, todos os detalhes aí de como proceder para participar dessa etapa classificatória do Canta Cantu, festival regional da região Cantu-Quiriguaçu, que acontece, vai acontecer, né, nos próximos dias aí, meses também, em Rio Bonito do Iguaçu. Pessoal que gosta de cantar aí no município já pode ir se preparando para participar desse evento. 8:09 em Guarapuava, a Polícia Militar ontem no bairro Santa Cruz cumpriu um mandado de prisão durante fiscalização para coibir furtos e roubos. Foi localizado lá um homem de 34 anos, foi observado ele embarcando num veículo. Por conta das suspeitas, policiais fizeram uma abordagem e constataram que ele estava com mandado de prisão em aberto. Foi conduzido à cadeia pública lá de Guarapuava. No Turvo, 6:50 da noite de ontem, a Polícia Militar foi procurada por um homem de 33 anos relatando furto de animais da sua propriedade rural, que fica lá na comunidade São Jerônimo. Segundo ele, costuma frequentar o sítio aos finais de semana. A última constatação de que todos os animais estavam no local ocorreu no dia 9 de agosto. Ao retornar na propriedade no dia 15, percebeu a falta de duas cabeças de gado, uma vaca de pelagem vermelha da raça Jersey e uma vaca de pelagem branca e preta da raça holandesa. Foi registrado esse furto aí por parte da Polícia Militar. Em Cantagalo, teve violência doméstica contra mulher na rua Rio Grande do Sul. Ontem, Polícia Militar esteve no local e conversou com uma mulher, a qual relatou que teve apenas um desentendimento verbal com o esposo por motivos familiares, sem maior gravidade. Ela esclareceu que a sua irmã se equivocou ao acionar a polícia. Quando a PM chegou, o casal estava fazendo aí as tarefas domésticas e as crianças estavam dormindo, apresentando um ambiente aparentemente tranquilo. A mulher demonstrou aí convicção e firmeza nas suas declarações, de acordo com a Polícia Militar. Também teve um atropelamento lá em Cantagalo ontem, na rua 12 de maio. Polícia Militar foi acionada pelo pai de uma criança de 2 anos e 8 meses, qual estava em um estabelecimento de saúde, e a filha, ao querer brincar no parque, saiu correndo e cruzou a rua, sendo atropelada por um carro que transitava pela via no sentido a um bairro. Chegar no local, foi constatado que o SAMU já havia socorrido a vítima. Em seguida, o motorista do veículo envolvido se apresentou lá para a polícia, devidamente habilitado, foi questionado e relatou que estava indo buscar a sua filha no colégio quando se deparou com a criança cruzando a rua correndo. Declarou que ao chegar, que chegou a frear o veículo, porém a colisão foi inevitável. Ele disse que parou imediatamente para prestar o socorro, momento em que o pai da criança passou a agredi-lo fisicamente com um soco na região da cabeça, causando uma lesão na testa. O condutor solicitou que populares acionassem o SAMU e precisou se abrigar em um estabelecimento comercial devido às agressões e ameaças de morte proferidas pelo pai da criança. Realizada a consulta no sistema policial quanto ao veículo e o condutor, nenhuma irregularidade foi constatada. O motorista também foi submetido ao teste do bafômetro com resultado negativo. A criança foi encaminhada ao atendimento médico e posteriormente transferida para um hospital de referência regional para atendimento médico especializado, né? Esse fato registrado ontem em Cantagalo. O cidadão foi agredido pelo pai da criança, né? O pai deveria ter tido maior atenção e não deixar a criança sair aí e invadir a rua, né? Uma criança de 2 anos e 8 meses. São as informações, as notícias de destaque nesta manhã. O Revista volta amanhã, quinta-feira, 7 horas da manhã. Eu volto logo mais, 12:40, trazendo as informações da segurança pública regional. E à noite, 7 horas, estamos juntos aqui na nossa FM, no Companhia de Amigos. Para você, uma excelente quarta-feira. Vem aí a Pâmela Fernanda e o Bom Dia, Gente.
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19: Bom dia, bom dia, bom dia. Alô, meu povo querido. Nosso bom dia, gente, chegando com o melhor da programação para você, querido ouvinte. Apresentação, Pamela Fernanda, muito prazer. Nosso WhatsApp já está liberado, vem para cá. Vem participar no 469-8413-4946. Vem fazer a nossa programação ser incrível, porque a sua participação faz toda a diferença aqui na nossa FM. Hoje tem o combos do Mercadão dos Óculos, são dois combos. Duas consultas junto com duas armações para o seu óculos. Então vem para cá, participa, escreve Mercadão para saber que você quer concorrer ao nosso presente de hoje, combinado? Dois combos com consulta com médico especialista e ainda tem armação para o seu óculos de grau. Não viva pelas críticas. José é uma árvore frutífera. Árvore frutífera à beira de uma fonte, cujos galhos passam por cima do muro. Gênesis, capítulo 49, versículo 22. Talvez você já tenha ouvido o dito popular: prego que se destaca leva martelada. Essa frase me faz lembrar que sempre que Deus nos levanta para algo grande, naturalmente as críticas aparecem. Algumas são realmente construtivas, já outras buscam apenas nos destruir e desestimular. É necessário discernimento e maturidade para saber diferenciar e não permitir que as palavras negativas ganhem lugar em nosso coração. A vida de José nos mostra essa realidade. Sem saber quão grande era o seu propósito de Deus, ele enfrentou a inveja e o ódio e a sua própria família. Mas isso nunca foi motivo para desistir daquilo que Deus tinha em sua vida. Conta a história que José, ainda muito jovem, foi vendido como escravo por 20 peças de prata pelos seus irmãos para uma companhia de mercadores ismaelitas. Como se isso não bastasse, ele foi levado para o Egito e vendido a Potifar, oficial do faraó. Quando tudo parecia estar bem e José passou a conquistar confiança de seu superior, ele foi acusado de assédio pela esposa de Potifar e foi injustamente condenado e preso. Embora tenha passado por todos esses sofrimentos, permaneceu focado e confiante no que Deus tinha sonhado para sua vida. Anos depois, por perseverar, Deus o honrou, tornando-o o segundo homem mais importante de todo o Egito. Sabe que, assim como José, é necessário permanecer no propósito de Deus para viver as promessas. Talvez tudo ao seu redor tenha feito você desanimar e até pensar em desistir. Mas não se preocupe, se você desistir, caminhar com Deus, se você decidir caminhar com Deus, Ele tem promessas para a sua vida e é fiel para cumprir com cada uma delas. Persevere por mais que o processo seja difícil. Ele sempre tornará melhor e mais forte. Os críticos serão espectadores das bênçãos que Deus manda para a nossa vida. Eu creio. Senhor, eu entrego esse dia nas Tuas mãos. Vai à minha frente abrindo os caminhos que eu ainda não consigo ver. Protege minha casa, minha família, o meu trabalho. Acalma o meu coração para que eu não carregue pesos que não são meus. Que as palavras que eu disser levem paz. Que as decisões que eu tomar sejam guiadas pela Tua sabedoria. Afasta de mim todo mal, toda inveja e toda confusão. Coloca a luz no meu caminho, força no meu corpo e fé dentro do meu peito. Que tudo aquilo que Deus reservou para mim chegue na minha vida no tempo certo, do jeito certo e pelas mãos certas. Eu recebo esse dia com gratidão e com fé, com a certeza de que Deus já está cuidando de tudo. Eu sei que coisas extraordinárias irão acontecer em minha vida. Eu creio. Amém.

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15: Permita-se mudar de ideia. Nem toda decisão que você tomou precisa ser mantida para sempre. Às vezes, continuamos em situações, relacionamentos, projetos ou hábitos simplesmente porque um dia dissemos: eu vou até o fim. Mas mudar de ideia não significa fracassar. Significa que você pode ter aprendido algo novo, percebido que determinada escolha não combina mais com você, ou simplesmente mudado de direção. Você não é obrigado a permanecer onde não se sente bem apenas para provar que é uma pessoa determinada. Vou repetir, você não é obrigado a permanecer onde já não se sente bem apenas para provar que é uma pessoa determinada. Hoje, lembre-se, você tem permissão para mudar de caminho quando perceber que existe um caminho melhor para você. Crescer também é recomeçar quando é hora de recomeçar.
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15: Ouviu, né, minha amiga, meu amigo? Nada de ser teimoso. Às vezes precisamos recalcular a rota, traçar novos planos, novos projetos. Se tem algo que não combina mais com você, que não te faz mais bem, você pode sim mudar de ideia e escolher outro caminho. Nunca é tarde, né, pra gente mudar de direção. Bom dia, Marli. Marli Ramalho participando, Douglas também, pessoal lá de Estrela Gaúcha, curtindo aqui a nossa programação, concorrendo ao presente do Mercadão dos Óculos. Presentaço do Mercadão dos Óculos hoje pra você, ouvinte. Então vem pra cá, participa no 469-8413-4946. Temos dois combos do Mercadão dos Óculos. Um combo com a consulta com o médico especialista, mais armação pro seu óculos de grau. E tem também outro combo, então... Desculpa, são dois combos pra você concorrer. Tô quase boa, gente, da tosse. Mas aí, dessas tossinhas assim, obrigado pela compreensão. Vamos de música, não dá pra falar muito, gente. É música, música, música pra você. Sempre a indicação dos melhores. Você que tá aí do outro lado do rádio.

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6: Dólar comercial opera em alta R$5,22, euro R$6,04, dólar turismo R$5,42, libra R$7,06 e o peso argentino 0,004.
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1: 8:49. Bom dia. 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
1: Obrigada, Gi. Uma excelente quarta-feira para você também. 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Nas farmácias Brava, você tem isso. 8:52, bom dia. Já diz Jadson na nossa programação e o jeito carinhoso.

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Hoje, quarta-feira, tem o presente especial do Mercadão dos Óculos pra você. Vem pra cá. São dois combos com a consulta com o especialista, mais armação para o seu óculos de grau. 469-8413-4946 é o nosso contatinho. Vem participar, vem mandar o seu alô, pedir sua música favorita, fazer homenagem também para o aniversariante do dia. Bom dia para Gonçalina Teixeira. Ô, Preta, querido, um beijo para você. Joelso Teixeira também participando e concorrendo. Nair Soutier, família toda. Nilson lá de Saudade do Iguaçu. Grande abraço pra você. Clarice Blanqui também tá pedindo sucesso aqui em nossa programação com Cleiton e Cristiane. Não sou seu brinquedo. Não, eu não sou seu brinquedo. Vou rodar já essa música. Bora aí, Clarice.

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Tá na nossa, tá bom demais. 9h19. Bom dia, bom dia, bom dia. Você, nosso querido ouvinte, hoje concorre a um presente do Mercadão dos Óculos. Vem pra cá, vem participar, porque eu tenho duas consultas junto com a armação do seu óculos de grau. Bom dia pro Juca, José Canigoski Neto, participando aqui da programação, Dona Cris Moraes, beijão também, Juliano Andrin, do Rio Bonito do Iguaçu, Hortifruti do Agricultor, grande abraço para vocês, estão lá trabalhandinho, tem frutas, verduras frescas todos os dias. Bom dia pro Jonas Ancileiro também, curtindo a nossa, Nath, um beijão para você, tá pedindo qualquer música, falou que o programa que é muito top, que ela gosta bastante de ouvir, Fio Panceira lá de Santa Inês, a Silvana Panceira, Clementina, alô dona Clementina, obrigada pela sua participação, por ouvir sempre aqui a nossa FM, por curtir o nosso programa. Franciele lá do Rio Bonito, também participando, pessoal do assentamento Marcos Freire. Ontem faleceu também a atriz Glória Menezes. Quem não conhece a maravilhosa, essa atriz maravilhosa, em menos de 24 horas, nosso Brasilzão perde duas grandes atrizes, né? Glória Menezes, Laura Cardoso, elas que inclusive estrearam juntas, fizeram várias novelas juntas, e a primeira novela da Glória Menezes foi com a Laura Cardoso. Olha só que coincidência, aos 91 anos. A Laura faleceu ontem com 93 e a Glória Menezes com 91 anos, foram juntinhas, né? Duas grandes atrizes, duas amigas, né? Trabalharam juntas em várias peças, várias novelas também. Dois ícones da TV brasileira, maravilhosas como sempre, nos deixaram ontem. Então descansaram, né? 93 anos e 91, não é falecer, é descansar, né? Elas merecem. São pessoas incríveis que com certeza você lembra de uma novela, lembra de outra, e elas participaram e vão ficar para sempre aí na nossa memória, porque é o tempo que era uma atriz de verdade, né? Porque elas arrasavam. Ai, meu Deus, não tá fácil essa tosse, né? 9h21, bom dia.

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0: Hoje a nossa Receita da Ouvinte é um petit gâteau. Petit gâteau de caneca, super fácil para você fazer. Receita enviada pela Lívia de Carvalho. Atenção para os ingredientes, né, Lívia? Você vai precisar de 4 colheres de farinha de trigo, 4 colheres de açúcar, 4 colheres de achocolatada em pó, 1 ovo, 2 colheres de leite e 2 colheres de óleo. Para cobertura, 1 colher de açúcar, 1 colher de achocolatada em pó e 1 colher de leite. Ainda, 1 colher rasa de manteiga. Montagem, 1 bola de sorvete de creme. Para massa, então, vamos para o modo de preparo. Em uma caneca, cerca de 300 ml que possa ir ao micro-ondas, misture bem a farinha, o açúcar e o achocolatado. Acrescente o ovo e misture bem com um garfo. Por último, misture o leite e o óleo. Leve ao micro-ondas em potência alta por 3 minutos. A partir da metade do tempo, quando a massa começar a subir, desligue o micro-ondas, espere baixar e ligue novamente. Repita a operação até que a massa não abaixe mais e o bolo estará prontinho. Para a cobertura, você mistura todos os ingredientes. E Laia, a gente tosse, a gente fala de comida, a gente toca música e assim vai. Misture todos os ingredientes da cobertura e leve o micro-ondas por 30 a 40 segundos em potência alta. Quando o bolo estiver pronto, faça um buraco no meio, retire uma parte da massa e despeje metade da calda ali. Coloque a bola de sorvete de creme no buraco da massa e coloque o resto da calda. Se você quiser, pode colocar confeites para enfeitar, você que escolhe. E sirva, fica uma delícia! 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
0: Olá, é o nosso bom dia, gente, nesta quarta-feira maravilhosa, hoje dia 19 de agosto de 2026. Me veio agora a lembrança, gente, como é bom quando estamos 100% de saúde, né? Saúde é nosso maior, a nossa maior riqueza, né? Quando a gente tá meio xoxo capenga, que nem eu tô com essa tosse que tanto incomoda, eu penso, meu Deus, quando eu tava bem, a gente acaba passando despercebido. Às vezes não lembramos nem de agradecer a Deus. E é assim, saúde é tudo que temos na vida. Sem saúde não é fácil, né, meu povo? Imagina, às vezes a gente reclama de uma leve dor de cabeça, alguma coisinha, ah, porque hoje não deu certo algo, a gente fica murmurando, mas quando não temos saúde, aí é diferente, aí o bicho pega. Bora lá mandar aquele alô pra quem está aqui no WhatsApp concorrendo ao nosso presente do Mercadão dos Óculos. Um bom dia pra Sil, mandando aquele recado, estão pedindo música lá em Coronel Domingos Soares. Sil Leão de Coronel Domingos Soares, um beijo, minha querida. Obrigada aí por curtir a 102,9, por sempre sintonizar em nossa programação. Bom dia pra Elza, participando aqui do nosso sorteio também. Bom dia, Elza.
14: Oi, Pamela, tudo bem? Queria pedir uma música do Rick Renner, qual se tiver ali, o do Teodoro Sampaio, Roupão de Banho. Mandar um abração lá pra minha irmã lá do Porto Barreira, Marisa, e toda a família dela, Marisa de Souza. Um abraço, mano, te amo.
0: Olha só, que lindo. Um beijo, Elza. Tudo de bom pra você, pra sua irmã também. Eliane Silva, bom dia, querida. Concorrendo, mora na linha Iguaçu. Fátima Basso, lá de Santa Inês. Bom dia pro Daniel Luiz Giacomini, que tá de aniversário hoje. Mora no Rio Bonito do Iguaçu, recebe homenagens da mãe Eva Nunes. Parabéns, viu, meu querido amigo Daniel Luiz Giacomini. Muita saúde, muito amor e muita paz. Que Deus abençoe hoje e sempre. São os desejos da sua mãe, Eva de Fátima Nunes, e de toda a sua família. Claro, da equipe 102,9 também. Bom dia para Janice Costa e José Evaldo Curpe, o pessoal da comunidade de Campinas, curtindo aqui a 102. Um grande abraço para vocês. Santina Bass também. Um beijo, meu povo. Bora lá de sucesso, Teodoro e Sampaio. Música.

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1: 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É o nosso bom dia, gente, fazendo companhia pra você com muita música boa, informação, descontração. Vem curtir Cristiano Araújo e Jorge Mateus, Efeitos.

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Tá na nossa, tá bom demais. 4 minutos faltando para as 10 horas da manhã, meu povo querido. Hora de encerrar aqui o nosso Bom Dia Gente. Antes vou anunciar os ganhadores dos presentes do Mercadão dos Óculos. Foi Marli Ramalho e Elza de Souza. Marli Ramalho e Elza de Souza, ganhadores então dos combos do Mercadão dos Óculos. É a consulta com o médico especialista e ainda armação para o seu óculos de grau. Vou indo nessa, o Everaldo e a Zane já estão brigando aqui pela rua de chimarrão e toma chimarrão e desse jeito e tal que tal. Tá prontinho já para receber vocês aqui no Manhã 102. Um grande beijo e até a tarde, às 3 horas estou de volta.

0: Hã? Acabou? Ah! Acabou, mas amanhã tem mais. Bom dia, gente, pra começar muito bem o seu dia.
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0: Bom dia, bom dia, bom dia. Estamos chegando. É o Manhã 102 que está no ar aqui na minha, na sua, na nossa. É isso aí, gente. É manhã de quarta-feira, meio a semana. Hoje, dia 19 de agosto. Nós vamos juntos a partir de agora aqui na nossa. Alegria, carinho, amizade, positividade na sua manhã de quarta-feira linda e maravilhosa. Maravilhinda, né? Essa manhã de quarta-feira. Para você que está aí no trabalho, para você em casa, para você na rodagem, aonde quer que você esteja, ligado, conectado, obrigado, obrigado pela sintonia. Essa é a nossa FM, a ZYX999, canal 275, 50 mil watts de potência. Entre as mais potentes do Paraná. Tá na nossa, tá no Manhã 102. Tá com Everaldo Cândido. Tá.
1: Bom demais.
0: Vamos começando o nosso Manhã 102 desta quarta. Simone Mendes, me ama ou me larga?
2: Se

0: Muito bem, agora 10:05, hora de Brasília, e nós vamos falar agora aqui no nosso Manhã 102 de promoção, novidade, Leve Calçados e Leve Confecções. 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

0: Vamos que vamos aqui no nosso Manhã 102, ao vivaço, né? Alegria, carinho, amizade, positividade na sua manhã de quarta-feira, meio a semana, né, gente? Que maravilha. Vamos que vamos. 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Nossa! Alô, bom dia pra Margarida Ferreira, chegando aqui na programação. Seja bem-vinda, minha amiga. Bom dia também pra Rosinilda, né? Alô, Candói. Candói que estará em festa daqui uns dias aí, né? Festa Nacional do Charque. Ô, Rosenildo, abraço pra você, abraço pra todo mundo aí no em Candói, acompanhando a nossa FM. A Nath tá em Mangueirinha. A Nath tá em Mangueirinha, confirmando a audiência aqui na programação. Um abraço, bom dia. Os amigos aí de Mangueirinha, na nossa FM. Se tá na nossa, tá no Manhã 102. Tá com Everaldo Cândido.
1: Tá bom demais.
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0: Agora 10:12.
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0: Aí, Gilberto e Gilmar, e Zé Neto e Cristiano. Assino com X, essa das antigas, né? Moda bruta aqui no Manhã 102 da nossa. E tá chegando aqui com a gente Leodemar, né? Diretamente da Santa Marta, lá do Candói, ligadaço aqui na nossa, aí sim, né? Valeu, meu amigo, obrigado pela sintonia, obrigado pela audiência. Tá na nossa, tá no Manhã 102 e tá com o Everaldo Cândido, tá bom demais.
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0: Agora 10h29.
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0: 2:30, hora de Brasília, quarta maluca, detona preço Supermercosul de Chopinzinho. 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
1: Bom dia, Rádio Nossa.
0: Bom dia.
1: Estou na escuta. Salete Maria Fábrica de Juvinópolis. Não vai ter tudo bem?
0: Tudo bem, dona Salete lá de Juvinópolis, interior aí de Cascavel, né? Tá curtindo nossa programação. Um abraço, minha amiga. Bom dia.
2: Bom dia, meu amigo Everaldo Cândido.
0: Bom dia.
2: Tudo bem, Galvão?
0: Ótimo, tranquilo? Ótimo. Tranquilo.
2: Miguel, de novo, escutando a programação aí. Tá bom, bicho velho? Manda aí, encontrei o Parada Dura, taças de vinho. Beleza, meu amigo? Forte abraço aí. Tenha um bom dia e tudo de bom. Tamo na rodagem de novo, hein?
0: Valeu.
2: Mas tamo indo de novo em busca do Guarapuava aí.
0: Busca do Guarapuava. Valeu, um abraço aos amigos aí da rodagem. Acompanhando a nossa FM. Valeu, valeu, valeu, valeu. Carol Bueno. Opa, Carol, obrigado pela mensagem aí. Carol Bueno tá sempre ligada, sempre curtindo a nossa FM, né? Ah, tá. Beleza então, minha amiga. Um abraço. Valeu, Carol. Ótima quarta-feira aí. Quem mais tá com a gente aqui, curtindo a nossa? Deixa eu ver aqui. É lá de Sulina, Barra do Erva. Manda uma música aí lá pro Rio Bonito Iguaçu, pro filho Daniel. Luiz. Não entendi aqui o nome, abençoada. Tá de aniversário hoje, né? Valeu, obrigado aí pela sintonia. Luiz Giacomini, é isso? De aniversário hoje? Valeu, obrigado pela sintonia aí, tá bom? Obrigado pela participação.
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0: Nossa FM agora 10h48.
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2: 11:01. 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E agora nós vamos até a capital, né? 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
2: Abraço. 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Thaís Antônio, direto da capital, aqui no nosso Manhã 102.

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0: 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Onze horas 18 minutos.
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1: Bom dia.
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5: Feijão carioca, saca 60 quilos, 240. Feijão preto, saca 60 quilos, 220. Milho, saca 60 quilos, R$61. Soja, saca 60 quilos, R$133. Boi em pé, arroba 366. Suína em pé, carne, o quilo, R$4,60. Vaca em pé, arroba 325. Cotação do mercado agrícola para hoje. Quarta-feira, com dados fornecidos pelo DERAL.
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0: Nossa FM agora 11:33.
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0: Nossa FM 11:43.
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0: A família Bageston de Ramos vem de público agradecer funerária Nossa Senhora Aparecida, padre, ministros da paróquia, pastores de saudade do Iguaçu, secretária de saúde, médicos e enfermeiros do posto de saúde, médicos e enfermeiros do Instituto São Rafael, parentes, amigos, vizinhos, a todos que prestaram ajuda quando do falecimento de Carmela Bageston de Ramos. E convida a todos para terço de sétimo dia, hoje, no cemitério municipal, 5 horas da tarde. E missa 7 da noite, na Igreja Matriz de Saudade do Iguaçu.
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5: E o Manhã 102 vai ficando por aqui. Um grande abraço para você que ficou ligado. Muito obrigado pelo carinho da sintonia, da audiência. Você que interagiu, mandou mensagem pra gente. É, obrigado, gente. Gratidão mesmo, tá bom? Fiquem com Deus, que é a melhor companhia. E que graças a ele a vida continua. Daqui a pouquinho eu tenho aqui o Rotativa 102 para você ficar muito bem informado. E eu volto, se Deus quiser, 5 da tarde no Terra Brasil. Um abraço!

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3: Queridos ouvintes do programa dos Avisos Paroquiais da Paróquia São Francisco de Assis, a nossa saudação franciscana de paz e bem. E os avisos que nós temos: no mês de agosto, os freis irão atender somente no período da manhã. Teremos também nesse ano a segunda caminhada do Rosário. As inscrições estão abertas para aqueles que desejam participar da caminhada do Rosário. Fazer as inscrições até no dia 18 de setembro na Secretaria Paroquial ou na Secretaria do Bairro Nossa Senhora Aparecida. Retiro para jovens. A paróquia convida a todos os jovens que desejam participar de um retiro que irá acontecer no sábado e domingo, no dia 22 e no dia 23. Fazer as inscrições também na Secretaria Paroquial. O início será no sábado, no dia 22, às 7 horas da manhã. A nossa paróquia está vivendo um tempo especial, um tempo de graça, de história e de alegria. Está chegando a grande festa da paróquia e neste ano tem um brilho diferente. Vamos celebrar os 800 anos da vida de São Francisco, este santo que continua iluminando o mundo com sua simplicidade, sua paz e seu amor por Deus. É um momento para reunir famílias, reencontrar amigos, fortalecer a nossa fé e renovar a nossa comunidade. Cada detalhe da festa está sendo preparado com carinho para que todos se sintam acolhidos e participem com entusiasmo. Queremos convidar você, sua família e seus vizinhos para viver conosco esta celebração. Venha rezar, cantar, confraternizar, agradecer e se alegrar. Venha fazer parte dessa história que não é apenas da paróquia, mas de toda a cidade de Chopinzinho. Prepare-se, a festa está chegando e você é parte essencial dela. Vamos juntos celebrar os 800 anos de São Francisco de Assis e renovar com alegria para sermos comunidade viva, unida e cheia de fé. E as missas que nós teremos nessa semana: no dia 20, quinta-feira, 19 horas, na Invernadinha e no Bugrinho. Dia 21, sexta-feira, às 19 horas, na Linha Alegria e Alto Vitória. No dia 22, no sábado, às 14h30, na Linha Gressana. Às 19 horas, no bairro São José e na Matriz. No dia 23, no domingo, às 8 horas, na Matriz. Às 8h30, no bairro Nossa Senhora Aparecida. Às 10 horas, na Encruzilhada. E às 19 horas, aqui na Matriz. Temos as visitas da Relíquia de São Francisco de Assis às comunidades de Chopinzinho. Hoje, quarta-feira, dia 19, a visita da Relíquia de São Francisco estará no Samambaial. Nesta semana, na proclamação do Evangelho, teremos o seminarista que está junto conosco aqui na paróquia, o Adinã.
4: Olá, paz e bem. Nesta quarta-feira, leitura do Evangelho de Jesus Cristo segundo Mateus. Capítulo 20, versículos 1 ao 16. Naquele tempo, disse Jesus aos seus discípulos esta parábola: o reino dos céus é como uma história do patrão que saiu de madrugada para contratar trabalhadores para sua vinha. Combinou com os trabalhadores uma moeda de prata por dia e os mandou para a vinha. Às 9 horas da manhã, o patrão saiu de novo, viu outros que estavam na praça, desocupados, e lhes disse: ide também vós para minha vinha, e eu vos pagarei o que for justo. E eles foram. O patrão saiu de novo ao meio-dia e às 3 horas da tarde e fez a mesma coisa. Saindo outra vez pelas 5 horas da tarde, encontrou outros que estavam na praça e lhes disse: Por que estáis aí o dia inteiro desocupados? Eles responderam: Porque ninguém nos contratou. O patrão lhes disse: Ide vós também para minha vinha. Quando chegou a tarde, o patrão disse ao trabalhador: Chama os trabalhadores e paga-lhes uma diária a todos, começando pelos últimos até os primeiros. Vieram os que tinham sido contratados às 5 da tarde, e cada um recebeu uma moeda de prata. Em seguida vieram os que foram contratados primeiro, e pensavam que iam receber mais. Porém, cada um deles também recebeu uma moeda de prata. Ao receberem o pagamento, começaram a resmungar contra o patrão: Estes últimos trabalharam 1 hora só, e tu os igualaste a nós, que suportamos o cansaço e o calor o dia inteiro. Então o patrão disse a um deles: Amigo, eu não fui injusto contigo. Não combinamos uma moeda de prata? Toma o que é teu e volta para casa. Eu quero dar a este, que foi contratado por último, o mesmo que dei a ti. Por acaso não tenho o direito de fazer o que quero com aquilo que me pertence? Ou estás com inveja, porque estou sendo bom? Assim, os últimos serão os primeiros, e os primeiros serão os últimos. Palavra da salvação.
3: E a bênção de São Francisco. Que o Senhor vos abençoe e vos guarde. Que lhe mostre a sua face e tenha misericórdia de vós. Que lhe volva seu olhar sobre vós, os dê a paz, o bem e toda a graça. Que o Senhor vos abençoe, em nome do Pai, do Filho e do Espírito Santo. Amém.
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6: 12 horas. 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

0: Agora são 12h02. Boa tarde, amigos e amigas de Chopinzinho Região. Hoje é quarta-feira, 19 de agosto. Estamos iniciando Rotativa 102. Apresentação Marcos Ferreira. Para hoje, segundo o CIMEPAR, não há previsão de chuva. A temperatura mínima 17 e a máxima 27 graus. 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Rainha e princesas da 20ª Festa Nacional do Charque do Candói visitaram ontem a nossa FM. Próximo sábado tem dia D da campanha de multivacinação em Chopinzinho. A CEL vence o Pato e assume a liderança geral no Paranaense de Futsal Sub-20. Dois jogos movimentam a Taça Iguaçu de Futsal em Sulina hoje à noite. Dois moradores de Francisco Beltrão são presos pela PRF com quase 100 quilos de maconha. Em Pato Branco, polícia prende homem após furtar fios da rede elétrica de residência. Polícia cumpre mandado de prisão em Coronel Vivida. Acidente entre micro-ônibus e carreta deixa 23 mortos na BR-373 em Ipiranga, região de Ponta Grossa. 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
0: 12h04. Mais informações da previsão do tempo com Leonardo Furlan.
3: A quarta-feira será marcada por calor e variação de nuvens nas diversas regiões. Os ventos seguem soprando na direção norte, com rajadas moderadas a fortes, com destaque para o interior, onde o aquecimento segue mais expressivo, com marcas ao redor dos 35 graus. Também aquece bastante no litoral, com valores acima dos 30 graus nos termômetros. Com a aproximação de áreas de instabilidade vindas do Rio Grande do Sul, chuvas isoladas não estão descartadas, em especial nas regiões de divisa com Santa Catarina e fronteira com os países vizinhos. Na virada para quinta-feira, a chuva avança pela metade oeste do Paraná. A temperatura mínima está prevista entre o Centro-Sul e os Campos Gerais com 14 graus. As máximas seguem sendo registradas no Noroeste e Oeste, com até 36 graus nos termômetros. No site do CIMEPAR, você encontra a previsão do tempo detalhada para cada município e região nos próximos 15 dias. Acesse www.cimepar.br.
0: 12h06. E a Associação de Pais e Amigos dos Excepcionais, a APAE de Pato Branco, vai ganhar uma nova sede construída com recursos de mais de 8 milhões de reais, viabilizado através do governo do estado pela Secretaria das Cidades. Representantes da entidade estiveram no gabinete do prefeito municipal de Pato Branco ontem à tarde para tratar dos próximos encaminhamentos do projeto. A nova estrutura deverá ser construída ao lado da APAE Zilda Ardes, no bairro São Roque, onde já funcionou uma das unidades da entidade. A proposta é que o espaço receba também a APAE Carlos Almeida, atualmente instalada no bairro São Vicente, reunindo as duas unidades num único complexo. Durante a reunião com representantes da APAE, o prefeito Jerry Dutra destacou a importância do investimento e afirmou que ainda são necessários alguns encaminhamentos antes do início da obra, entre eles a destinação do terreno para a construção. Para o diretor de patrimônio da APAE de Pato Branco, Neri Santos de Vargas, a ampliação da estrutura é importante para acomodar o crescimento do número de atendimentos e possibilitar a oferta de serviços que hoje não estão disponíveis por falta de espaço físico. Conquistar mais espaço, tanto em terreno quanto em prédios, é muito importante para a APAE. Diferentemente de uma escola regular em que há uma rotatividade maior de alunos, nossos alunos permanecem por mais tempo na instituição. Então, o número de atendimentos tende a crescer e precisamos ampliar a estrutura, disse o presidente. 12h07. A rainha e as princesas da 20ª Festa Nacional do Charque do Candói estão percorrendo municípios da região para divulgar a programação e convidar a população para participar de uma das principais festas do município. Durante o roteiro, as representantes do evento estiveram aqui na nossa FM ontem, onde falaram com o Evandro Artuzzi sobre a expectativa e os preparativos para a festa.
4: Festa Nacional do Charque em Candói, de 27 a 30 de agosto. A gente já vem há dias trazendo informações, falando sobre a festa, né? Desde o lançamento que aconteceu recentemente e agora se aproximando da festa e com uma boa notícia, né? A previsão é de tempo bom nos dias da festa, né? Caso não mude, previsão por enquanto dos institutos de meteorologia é de tempo bom com temperaturas também bastante agradáveis para participar da festa entre 16 e 30 graus. Aqui para nossa região. E hoje a gente está recebendo aqui no estúdio da nossa FM a rainha e as princesas, né, da Festa Nacional do Charque, edição 2026, essa edição comemorativa, né? São 20 anos, a 20ª festa que acontece. Estou aqui com a Bruna, né, que é a rainha da festa, com a Mariana, que é a primeira princesa, e com a Carol, que é a segunda princesa, para a gente saber um pouquinho, né, dos preparativos, a expectativa toda em relação à festa desse ano. Começar falando com a Bruna e quero saber de você, Bruna, a programação da festa, o que que os visitantes vão ter nesse ano, quem participar da festa nacional, quem comparecer ao município de Candói.
5: Então, a nossa festa, como você ressaltou, vai do dia 27 ao dia 30, ela tem início na quinta-feira, que é o aniversário da nossa cidade, inclusive Candói está fazendo 36 anos, e vamos ter bastante shows, shows nacionais, vai ter o rodeio, a prova dos três tambores, bastante culinária também, parque, vai ser muito bom, esperamos por todos.
4: Oportunidade de negócio?
5: Sim, vai ter exposição do comércio local e regional também.
4: Bom, linha de shows, né? A Mariana tá afinada já, né, Mariana? São quatro dias de festa e quatro dias com shows, com atrações. O que que o público vai ter nesse ano que ele pode participar lá junto e que inclusive é gratuito o acesso?
6: Sim, começaremos na quinta-feira com Rick Renner, logo após Banda New York. Na sexta-feira teremos João Neto Frederico e logo após Chiru Missioneiro. No sábado será Felipe Rodrigues, gospel, né? Logo após teremos baile com os Serranos e no domingo serão artistas locais, a banda da cidade.
4: E o bolo comemorativo, né?
6: Com certeza, né? 36 metros de bolo esperando por toda a população de Candói e região.
4: E o importante dos shows, né, que a gente tem que destacar aqui, que o acesso é gratuito, né? Ninguém vai pagar nada.
6: Gratuito, esperamos por todos lá. Vão ser mega shows nacionais, né? Vai ser muito, muito divertido e esperamos por vocês.
4: Bom, vamos falar para a parte, também outra parte boa da festa, que é a parte gastronômica e que, aliás, dá o nome da festa, né? Festa Nacional do Charque. Carol, o que que as pessoas vão poder degustar durante os almoços, os jantares que serão servidos lá à base de charque?
7: Então, Evandro, a gente vai ter aí uma infinidade de comidas típicas à base de charque, serão 12 pratos à base de charque e especialmente o nosso bolinho de charque, que quem vai na festa tem que experimentar o nosso bolinho de charque, que é a nossa tradição, a nossa cultura aí e a nossa culinária também, que é muito forte.
4: É o carro-chefe o bolinho, né?
7: O carro-chefe, tem que experimentar.
4: A expectativa é de que as pessoas realmente participem não só da festa, mas dessa parte culinária também, né?
7: Sim, que é a nossa tradição e a nossa cultura ali à base de charque, né?
4: Tá certo, Carol. Obrigado pela visita.
7: Imagina, nós que agradecemos.
4: Mariano, obrigado também pela visita.
6: Obrigada a vocês pela oportunidade.
4: Bruno, obrigado pela visita. Sucesso aí para vocês nesse trabalho todo de divulgação e de representação do município, né? Porque vocês são a cara da Festa Nacional do Charque, são a representação dessa edição, inclusive comemorativa 20 anos. Então, eu deixo aqui o espaço para que vocês três, juntas, né, façam aí um convite para quem está nos acompanhando.
5: Muito obrigado por todos, esperamos vocês na nossa festa, põe o chapéu, a bota e vem com a gente.
0: 12 horas e 12 minutos. Durante todo o mês de agosto, as unidades de saúde do município de Chopinzinho estarão mobilizadas para a campanha de multivacinação, com o objetivo de atualizar a caderneta de vacinação da população conforme calendário nacional de vacinação. Nós teremos em Chopinzinho o dia D, no próximo sábado, dia 22 de agosto, e com atendimento estendido no horário das 9 da manhã até as 15 horas na UBS Central, no bairro Frei Vito e no bairro Nossa Senhora Aparecida. O público-alvo são crianças e adolescentes menores de 15 anos e atualização de caderneta de vacinação. Adultos até 59 anos também poderão fazer a atualização das vacinas contra sarampo e febre amarela, conforme indicação. 12 horas, 13 minutos. Depois do intervalo comercial, o Festival Regional das APAES é realizado no município de Sulina. Os detalhes você confere daqui a pouco.
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0: Edital de convocação de Assembleia Geral Ordinária. O presidente da Associação Chopinziense de Esporte e Lazer, ACEL, com sede na Rua Voluntários da Pátria, 4191, Centro de Chopinzinho, convoca, através do presente edital, todos os associados para a Assembleia Geral Ordinária, que será realizada na sede da Associação Casa da Amizade, localizado na Avenida 15 de Novembro, número 5158, bairro Cristo Rei, às 18h30 do dia 1 de setembro de 2026, em primeira convocação, com a presença de 50% dos sócios eleitores. Em segunda convocação, 30 minutos depois da hora marcada, com qualquer número de associados, conforme o artigo 92 do Estatuto, para tratar da seguinte ordem do dia: apresentação das chapas registradas que concorrem à nova diretoria para o biênio novembro 2026 a novembro 2028. Votação e eleição das chapas apresentadas. Posse da nova diretoria eleita com efeito a partir de 22 de novembro de 2026 a 22 de novembro de 2028. As chapas deverão ser inscritas no prazo de até 5 dias antes da data da Assembleia, conforme o artigo 70 do Estatuto. Ricardo Fernando Marcos, presidente.
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0: 12:17. A Prefeitura de Pato Branco está com inscrições abertas para o processo seletivo simplificado de estagiário nível superior, conforme edital 004/2026. As inscrições tiveram início semana passada e seguem até o dia 31 de agosto, exclusivamente na plataforma disponível do site oficial do município. A oportunidade oferece bolsa auxílio de R$1.500, além de auxílio transporte no valor de R$100, para uma jornada de 6 horas diárias, de segunda a sexta, nos períodos matutino e vespertino. O estagiário tem caráter educativo, supervisionado e sem vínculo empregatício e é destinado para estudantes regularmente matriculados em cursos de graduação. Processo seletivo contempla cursos como administração, direito, serviço social, psicologia, pedagogia e demais licenciaturas, análise e desenvolvimento de sistemas, publicidade, propaganda, enfermagem, farmácia, medicina veterinária, agronomia, engenharia ambiental e engenharia civil. As vagas estão distribuídas entre as secretarias municipais e demais órgãos da administração pública, com destaque para a área da educação, que concentra o maior número de vagas de ampla concorrência. O estágio poderá ter duração de até 12 meses, prorrogável por termo aditivo até o limite máximo de 24 meses. Candidatos que já tenham estagiado na Prefeitura de Pato Branco por 2 anos, mesmo em cursos diferentes, não poderão assumir a nova vaga. 12:19. Festival Regional das APAES é realizado em Sulina. Confira os detalhes com Evandro Artuzzi.
13: Antecipando a programação da Semana Nacional do Excepcional, que começa em 21 de agosto, a Escola de Educação Especial Valmir Kunz, a APAE de Sulina, sediou nesta quarta-feira, dia 19 de agosto, o 13º Festival Regional Nossa Arte, envolvendo as APAES da região sudoeste do Paraná. Ao todo, participaram alunos, professores e demais dirigentes de 15 APAES do sudoeste do Paraná. O evento teve exposição de artes e apresentações musicais. A diretora da Escola de Educação Especial, Valmir Kunz, a APAE de Sulina, e anfitriando o evento, professora Alessandra Rossi, dá detalhes desse festival.
14: É um momento assim que já faz alguns meses, desde o ano passado, que a gente vem organizando, preparando, tudo com muito carinho, para que hoje fosse um evento assim onde a gente pudesse receber as 15 APAES para os nossos alunos mostrar o talento, quanto eles são capazes diante das limitações que eles têm.
13: É um evento que faz parte da Semana do Excepcional?
14: Também. A nossa Semana do Excepcional é de 21 a 28 de agosto, mas nós estamos já antecipando com o Festival Nossa Arte.
13: Bom, além de música, tem outras atividades que acontecem nesse festival, né, professora?
14: Sim, nós temos música, teatro, dança folclórica e dança popular, que são competitivas. Então, as escolas se apresentam e depois elas recebem um troféu de primeiro, segundo e terceiro lugar, onde o primeiro lugar vai para o festival, vai para nacional, para estadual, depois para nacional. E também temos artes visuais, artes literárias, família em movimento, arte de rua, são várias apresentações. É muito gratificante ver eles assim, mostrando esse talento que eles têm, as apresentações, nossa, de um nível muito alto, por ser regional, já está assim, um nível alto. Está sendo até difícil para os jurados, eu acredito, mas isso é muito bom, é bom para eles mostrar o quanto eles são capazes.
13: Agora falando um pouquinho da APAE de Sulina, quantos alunos atualmente, qual a faixa etária desses alunos?
14: Nós temos alunos de 4 anos até 85 anos para mais. Também nós estamos com 57 alunos. A maioria dos nossos alunos são alunos que nós temos várias deficiências, né? Mas são alunos muito especiais e que nós temos um amor muito grande por todos.
13: É uma grande equipe para atender, para trabalhar diariamente com eles?
14: Sim, a nossa escola, nossas APAES, elas trabalham com educação, assistência e saúde. Então nós temos professores, funcionários na área da educação, temos profissionais que são na área da saúde e também da assistência. Nós temos um total de 25 funcionários.
13: Entre os dezenas de participantes das apresentações musicais do festival está o aluno da APAE de Honório Serpa, Arilson Vitório. Ele comenta com entusiasmo a oportunidade de fazer parte desse evento e principalmente da inclusão social.
15: Eu estou muito feliz porque o meu sonho é um dia participar em banda grande. Então estamos por aqui, né, para mostrar o nosso talento, porque tem muita gente ali que acha que nós, alunos da APAE, não temos habilidade para isso. Mas a gente faz o nosso melhor e está aí sempre participando nos festival aí do Paraná. E eu estou muito feliz de estar aqui em Tolina hoje, né, participando. E é um prazer de falar aqui na Rádio Norte FM.
13: Você sempre participa dos festivais, desses eventos das APAES?
15: Sim, sempre participo, aonde que eu vou, tem muita galera, bastante amigos meus aí que me apoiam, e estamos aí. E quero agradecer a minha escola, a APAE, né, aqui de Honório Serpa, porque eles sempre apoiaram eu. E eu estou aqui também com parte da minha família também, que sempre me apoia e o que sempre estão caminhando junto comigo na mesma estrada.
13: Importante também para mostrar a inclusão, né? A participação de vocês na sociedade, né?
15: É, eu estou muito feliz, estou muito emocionado de estar aqui hoje, porque isso tudo aí é uma grande conquista para mim. Então, eu estou muito feliz e estou muito grato por estar aqui hoje. E é um prazer de falar aí com vocês.
13: O 13º Festival Regional Nossa Arte, realizado em Sulina, é uma iniciativa da Organização das APAES do Sudoeste do Paraná, com participação direta na organização da APAE de Sulina, contando com apoio de várias outras entidades, conforme cita a diretora Alessandra.
14: Nós temos uma parceria muito boa com a Prefeitura Municipal, as secretarias também nos auxiliaram muito, nos ajudaram muito. Agradecemos de coração essa parceria, essa ajuda da Prefeitura. E também nós temos o Conselho Regional das APAES, que também nos auxiliaram. Também temos alguns comércios parceiros que também colaboraram e nos ajudaram, fazendo doações, contribuições, para que esse evento acontecesse. E claro, a nossa escola, nossos funcionários, que trabalharam com muita dedicação, com muito esforço, para que hoje fosse oferecido e fosse um evento de sucesso como está sendo.
0: Doze horas e 25 minutos.
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0: 12 horas e 28 minutos, feijão carioca de 220 a 240, feijão preto de 200 a 220, milho de 60 e 30 a 61, soja industrial 130, trigo de 75 a 78.
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1: Muito boa tarde, sejam todos bem-vindos a mais um Placar da Nossa desta quarta-feira, trazendo sempre o melhor do esporte para você aqui no nosso Facebook, também no 102,9. Obrigado a você pelo carinho da sua audiência, da sua sintonia. Você que nos acompanha pela poderosa internet, você também que está se deslocando nas rodovias da região, obrigado pelo carinho da sua audiência. 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
3: 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E também para Tim Morano Taekwondo, nosso amigo mestre Gilberto Morano, presidente da Federação Paranaense de Taekwondo. Falando em Taekwondo, hoje é o destaque aqui do Placar da Nossa, sempre muito bem representado, competições disputando a toda semana, e o nome de shoppingzinho, o nome da região, sendo levado com a Tim Morando. Hoje com a gente a Manuela Eric e a Giovana Chardozin, que conquistaram expressivos títulos no final de semana no Super Brasileiro que aconteceu em Brasília. Mas antes vamos dar o nosso primeiro boa tarde, meu amigo Marquinhos Ferreira. Ele está triste, Grêmio, ele está triste ao mesmo tempo está feliz. Triste porque o Grêmio tem chances de cair e feliz porque o Inter também tem chances de cair. Seja bem-vindo, Marquinhos, boa tarde.
0: Boa tarde, Cleito, boa tarde, pessoal de casa que acompanha. Pois é, há quem diga, né, que os dois times foram bem no sorteio da Copa do Brasil, pegaram os times mais fracos, né?
3: Um pegou o outro, né?
0: Pois tá? É.
3: É, isso é, é a lógica, né, Marquinhos Ferreira? E crise, né? Crise nos dois times, diretoria, jogadores, ninguém se entende mais lá nos Pampas e o bicho tá pegando. Vamos ver, né? Vai ser um jogo difícil, um jogo duro, Marquinhos Ferreira. Duro de assistir, duro de Grêmio assistir. Internacional na Copa do Brasil. Sim, mas também não posso falar muito porque o meu Palmeiras ultimamente, depois da Copa, rapaz, eu já tava dando como certo, vai.
0: Joga hoje, né?
3: Vai, é, e tem que vencer, né? Porque ele recebeu um empatezinho no final contra o Cerro, hoje na Libertadores, mas também a preocupação do Campeonato Brasileiro, né? Vinha bem, agora o Flamengo já se foi a gordurinha, né? O Flamengo tem um jogo a menos, tem tudo pra empatar e o Flamengo voltou muito melhor que o Palmeiras. Mas vamos falar de Taekwondo, Super Brasileiro Brasília. Seja bem-vindo, Manuela, seja bem-vindo, Giovana. Falar um pouquinho dessa competição, deste final de semana que foi a histórico pro Taekwondo de Chopinzinho, do Taekwondo da Tim Morano. Seja bem-vindo, Giovana, mais uma vez aqui ao nosso programa e parabéns pelo resultado. Conta pra gente um pouquinho, né? Como é que foi essa competição e agora os passos pra frente, as próximas competições. Boa tarde.
4: Boa tarde a todos os ouvintes. É uma honra sempre estar aqui podendo falar e podendo representar bem o nosso esporte pelo Brasil e pelo mundo. É, a gente saiu muito bem nesse Campeonato Brasileiro, foi um resultado muito expressivo da Tim Morando. A gente foi em 7 atletas, a gente teve 6 pódios, 3 finais e 2 ouros, inclusive o prêmio de melhor atleta da Manuela. A gente ficou a melhor equipe do país em resultados nesse campeonato. Então, assim, para uma cidade do nosso tamanho, fazer o que a gente faz é assim, fruto de muito trabalho, muito esforço, toda a engrenagem que está por trás.
3: Exatamente, e fala um pouquinho também você, né Manuela? Título de melhor atleta juvenil no feminino, lutas difíceis, como é que foi? E conquistar também esse troféu de destaque é importante, né? Pra você, pra tua carreira também no Taekwondo.
5: Sim, boa tarde a todos os ouvintes, a todos que estão escutando. É, foi o resultado que eu diria que era o único que faltava de medalha nacional. Então, depois de tanto preparo, depois de tanto buscar renúncias e treinar bastante, a gente conseguiu. E, além da medalha, veio o título de atleta, de melhor atleta no juvenil feminino também.
3: Pode falar.
5: E era uma coisa que eu não esperava, que eu não, tipo assim, pra mim era só medalha, eu não esperava o título, e aí veio junto.
3: Mas bom, né? Isso é fruto do trabalho.
4: É um reconhecimento, assim, muito, muito bom. A Manuela tá vindo aí numa crescente muito grande.
3: É, como é que é as categorias? Você tava em que categoria? Juvenil?
5: Juvenil.
3: E você no adulto,
4: adulto,
3: né?
4: Adulto, isso.
3: E quais outras categorias que foram representadas aqui por Chopinzinho?
4: Por Chopinzinho, na verdade, a gente só representou juvenil, sub-21 com a Débora e adulto comigo.
3: Uhum.
4: A gente não tem mais as categorias de base nesse nível, né? Mas a gente tá construindo aí pra voltar.
3: Pra voltar também. E daí, na Tim Morando, daí tem outros municípios,
4: sim,
3: né?
4: Sim, exatamente. A Tim Morando tem 19 municípios, se não me engano, e também resultados, assim, incríveis. A gente ficou melhor da categoria Master, o Paraná, assim, brilhou muito no Campeonato Brasileiro.
3: E quem quer começar no taekwondo aqui em Chopinzinho, quem, né, vê esses resultados, às vezes os pais querem colocar os filhos, como é que funciona essa parte dos treinamentos? E na região, né? Quais municípios que hoje, aprimorando aqui mais próximos de Chopinzinho, tem esses treinamentos na base?
4: Então, a gente tem aqui, graças a Deus, por toda a região. A gente tem em Saudade do Iguaçu, em Sulina, em Coronel Vivida, em São João, em Itapejara do Oeste. Nos mais próximos seriam esses. Uhum. Aqui em Chopinzinho a gente tem os projetos e a gente dá aula na segunda?
5: Terça e sexta.
4: Terça e sexta. É, das 5h30 às 6h30 para o Mirim, né? Dos 4 aos 10 anos. Oh, e daí dos 10 aos 60, aos 80. É das 6h30 às 7h30.
3: E agora, para a gente finalizar, então, qual é o próximo passo de vocês, né? Conquistaram esses títulos no Super Brasileiro. E quais as competições mais próximas e aonde vocês vão agora para representar a Timorana, representar também Chopinzinho nas competições?
5: Agora a gente vai ter o campeonato no Peru. A gente viaja segunda, né?
4: Segunda-feira.
5: Segunda-feira a gente sai para a competição do Presidents Cup?
4: Isso.
5: Presidents Cup. Onde a gente vai estar com 3 atletas daqui da nossa cidade, que é eu, a Giovana e o Thiago.
3: Uhum.
5: A gente vai estar participando lá. Se Deus quiser, vamos trazer essa medalha, mais uma conquista para o município de Chopinzinho.
3: Representa a federação? Como é que é esse no Peru? Como é que
4: a gente representa o
3: Paraná.
4: O aglomerado, né? A gente representa a cidade, o Paraná, o Brasil. Mas principalmente a cidade. Uhum. A nossa cidade mesmo. Presidents Cup, para a categoria adulto, que é a minha categoria, ela vale importantíssimos pontos no ranking mundial e no ranking olímpico, inclusive. E a nossa meta agora aí é ir pontuando de pouquinho em pouquinho para as próximas competições estar mais bem colocado e poder aí mirar, igual a Manuela falou. Para eles, o alvo, a Manuela está agora no radar, entrando para o radar, tentando buscar entrar no radar.
3: Da Olimpíada.
4: Isso. Para o radar olímpico. É a escolha dos atletas ali que a CBTKD escolhe os atletas ali com maior potencial para poder fazer um ciclo legal, para poder fomentar esses atletas.
3: Então, existe a possibilidade, por que não, de um atleta de vocês aí, né, estar representando o Brasil, principalmente, né, com os títulos que vem e com a representatividade que o taekwondo vem tendo aí nessas competições. Show de bola. E depois desse Mundial do Peru, ainda tem as competições...
4: Isso, ele não é mundial no Peru, ele é um campeonato internacional.
3: Uma etapa, né?
4: Isso, mas ele não é um mundial. Depois desse campeonato, inclusive, faço aí o convite a todos, vamos ter a Copa Paraná em Coronel Vivida. Foi um grande feito ali, a prefeitura conseguiu trazer aqui para nossa região, isso é incrível. E vai ser em setembro, que dia de setembro? Acho que dia 10 ali de setembro. Segunda semana.
5: Não,
3: já estamos de volta, né?
4: Já estamos de volta. A gente chega agora, como
3: já
4: é.
3: Compete aqui.
4: Como é ano eleitoral, daí o calendário ficou meio apertado, daí tá sendo uma atrás da outra. A gente vai ter, inclusive, a Copa Paraná, e daí a gente já volta, já tem um internacional que conseguiram trazer pro Brasil lá em Londrina esse ano. Aí tem a Copa do Brasil. Vai ser uma sequência.
3: Esse restante final de ano com muitas competições.
4: Sim.
3: Para todo mundo representar bem aí as cidades que fazem parte da Timorana. Manda um abraço para o nosso amigo mestre Gilberto Morano, que está acompanhando a gente, parceiro aqui do nosso programa. Parabéns, meninas, boa sorte nessa competição. E quando vocês voltarem lá, vocês já me avisam, ó. Foi assim, né? A gente vai dando ênfase aí.
0: Tem, e trazendo tem o troféu e a medalha.
3: As informações, pode mostrar ali, ó. Ergue ali, ó. O pessoal para ver no troféuzinho de melhor atleta, né? No juvenil, a medalha muito bonita,
4: muito,
3: né?
4: Muito bonita.
3: Muito bonita, uma medalha muito bonita. Parabéns e que vocês continuem junto com a Tim Morando, levando o nome de Chopinzinho em toda a região nas competições de taekwondo. Mais algum recado aí para você deixar para as pessoas que querem ingressar no taekwondo, que não é só o esporte, não é só competição, mas também é educação e formação de ótimos cidadãos, né?
4: Não, exatamente. É sempre bom lembrar que o taekwondo, a base dele é a construção do cidadão. A medalha, os títulos, eles são consequência,
3: né?
4: disso tudo. E deixar aí o convite para a criançada que quiser ingressar aí no nosso projeto. Toda terça e sexta, às 5h30, estaremos lá. É gratuito, é fomentado pela prefeitura. A gente vai estar lá para treinar com vocês. E é isso, deixei o convite porque é a base que mantém. Sim.
3: Então tá aí. Obrigado mais uma vez a presença de vocês, Marquinhos Ferreira. Vamos para o intervalinho comercial. Na sequência, a gente volta com mais esporte aqui no Placar a Nosso. Destaque para Taça Iguaçu de Futsal e também ontem teve a Cel no Campeonato Paranaense Sub-20. Venceu bem o Pato. Já voltamos com mais destaques aqui no Placar da Nossa. Tchau, tchau.
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3: Voltamos ao placar da nossa, mandando um alô aqui pro nosso amigo Cezinha, sempre acompanhando a gente. Tá aqui, ó, me contratou pra jogar lá na lateral. Marquinho, né? Esse é o nosso amigo Cezinha. Cezinha é craque, né? Cezinha é craque.
0: O Cezinha também, é outro nível, né?
3: Também um abraço pro Celso Langer, Sidney Oliveira, Gema Correia, Laerte Dirings, o Laércio Espanha, Francimara Pires, também o Josemar da Silva, Silmar Greller, a Neuza Classen, o Hélio, também a Lucy Santana, que dá-lhe Flamengo hoje na Libertadores, a

0: a sua. E ontem teve sub-20, né, Marquinhos? Você estava lá, ganhou bem do Pato, um grande jogo. Agora vai depender só das suas forças, né, Marquinhos, para conquistar o primeiro lugar aí na classificação geral, que é importante, né? Chopinzinho tem uma tradição muito grande aí no sub-20, já, inclusive a gente acompanhou o título do sub-20, vice-campeonato, sempre chegando entre os melhores do Paraná. E esse ano tem uma boa equipe, né, Marquinhos? Acho que tem tudo para estar buscando esse título também. Lembrando que no Paranaense adulto, na Chave Ouro, a equipe da ACL joga dia 29, entrada franca no Dionísio de Bona contra o Paraná Clube, jogo importantíssimo para que a ACL ganhe e depois vá empolgado aí, ou empolgue o torcedor para o próximo jogo nas quartas de final. E também temos, né, nas quartas de final, na segunda fase, né? Aí depois temos também a espera do Camaquã com o Sport na Liga Nacional. Aí só depois lá da metade do mês de setembro, aí pra gente saber quem que será o adversário da ACL na Liga Nacional. Mais alguma informação, Marquinhos?
1: Não, só...
0: Copa Sudoeste, né? Saiu o chaveamento da Copa Sudoeste.
1: Ah, isso. Primeira, segunda divisão e feminino, né?
0: É, na primeira divisão, na Série Ouro, o Chopinzinho tá na chave A. O Ampere, Coronel Domingos Soares e Enéas Marques. É uma chave difícil. E Sulina, que subiu ano passado, tá na chave B. Sulina, Coronel, Vivida, Dois Vizinhos e Nova Esperança do Sudoeste. Na verdade, não tem jogo fácil, né? Todos os jogos são difíceis também. Vamos mandar um alô pro amigo Osmar Chapetti, lá da Santa Inês, está acompanhando a gente. Daqui a pouquinho estamos por lá. Um alô, aquele abraço pro pessoal que vai deixando o seu recado, o seu alô também. Eu acho que é essas informações do futsal, né, Marquinhos? Não temos aí jogos da ACL agora, vai ter um período bom de treinamento, né?
1: Próximo jogo, dia 29, né?
0: 29, entrada franca contra o Paraná Clube. Então tem um período bom de treinamento agora, aí o técnico Daniel Júnior para estar corrigindo, apesar de que muitos desfalques, né? Foram, pessoal, muitos perguntam pra gente quem que ficou suspenso.
1: Nós temos o Hulk e o Ian que...
0: Hulk, Ian e João Neto expulsos?
1: Não, João Neto não.
0: João Neto não?
1: Não foi, não foi. É só o Hulk, né? Então o Hulk e o João Neto expulso e o Lucão machucado, terceiro amarelo,
0: terceiro,
1: né?
0: Terceiro amarelo. É.
1: Nós até tínhamos...
0: O Matheus me passou o Hulk, João Neto e Ian expulsos. E o Lucão com 5 amarelos.
1: É o Lucão, sim. Dos amarelos.
0: Dos, né? Amarelos. E o Hulk, João Neto e Ian expulsos. Isso o Matheus, supervisor, me passou. Mas, enfim, né? Vamos ter que ver melhor essa informação. Mas são vários desfalques aí pra ACL, nesse jogo contra o Paraná Clube, que é um jogo importantíssimo pra ACL, na minha concepção, para finalizar essa primeira fase. Não cai mais, né?
1: Não cai mais.
0: Incompetência do Ampere e incompetência do CAD, que perderam seus jogos, então não consegue mais.
1: Beneficiou a CEL, né?
0: E eles têm confronto direto agora, então beneficiou a CEL. A CEL é o torcedor, a CEL não tem mais esse perigo de cair, não. Só que, claro que quanto melhor classificado, né? Não dá para escolher adversário.
1: Mas
0: pode pegar
1: coisa,
0: o Cascavel, né? pode pegar o Campo Mourão.
1: E tem aquela coisa, né? A equipe tem que fazer esses jogos, empolgar, melhorar, porque na liga, né, quando saiu o adversário ali, o Camaquã ou o Sport, quando a CEL tiver esse confronto, já quem perder não sobe mais pra Liga Gold, né?
0: Se perder, tá fora, né? Tem que pelo menos ganhar deles nas quartas de final para estar entre os quatro.
1: Exato.
0: Estando entre os quatro, se ganhar a semifinal, vai pra final, primeiro e segundo já sobem direto. Se perder a semifinal, ainda tem a chance de disputar ali.
1: Com o Marreco, né?
0: É, vai ter que disputar essa disputa ali com o Marreco ali num torneio de quem, se o Marreco permanece ou o terceiro sobe, né? Então tem ainda umas chances a mais. Mas o jogo fundamental é esperar o vencedor de Sport e Camaquã pra ver. E a CEL tem que vencer. Por isso que é bom agora engrenar bons jogos para que o torcedor fique empolgado.
1: Eu acho que vai dar o Camaquã, né? Adversário da CEL, que já seriam dois dos favoritos ali para subir, né?
0: Camaquã,
1: e um já vai ficar pelo caminho, né?
0: Camaquã, que por muito tempo liderou, né? A Liga Silver por um bom tempo também. Valeu, Marquinhos! Até quarta que vem, né? Com mais placar da nossa. Valeu, gente. Um grande abraço. Tem Taça Iguaçu hoje e tem Taça Iguaçu na sexta-feira, lá no município de Sulina. Valeu, um grande abraço. Até quarta que vem. Tchau, tchau.
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2: Agora são 12 horas e 53 minutos. Informações do setor policial. Você confere os detalhes, a movimentação com Evandro Artuzzi. Boa tarde, Evandro.
3: Olá, boa tarde, Ferreira. Boa tarde a todos. 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Nas últimas horas, na região sudoeste, em Pato Branco, ontem, no bairro São Roque, a polícia militar prendeu um homem às 7:30 da manhã. Após denúncias anônimas, foi localizado um homem suspeito que estava cortando e furtando fios de uma residência. Inclusive, a polícia localizou tudo isso dentro de uma mochila, de uma sacola que ele estava carregando quando foi abordado. O mesmo foi conduzido até a central de flagrantes e autuado pela Polícia Civil pela prática do furto. Também em Pato Branco, ameaça contra a mulher, bairro Alvorada, ontem, 9:15 da manhã. Policiais militares foram acionados por uma senhora, a qual informou que estava sendo ameaçada pela própria filha. A situação que havia começado no estabelecimento comercial e a filha perseguiu a mãe até a residência, né? Inclusive, quando a polícia chegou, a autora das ameaças estava em frente à residência da mãe, apresentando forte agitação e sinais de alteração comportamental. Foi feita a abordagem, aí a mãe, na sequência, disse que a filha chegou proferindo ofensas e reiteradas ameaças contra a vida da própria mãe, né? Foi encaminhada até a central de flagrantes da Polícia Civil para providências. No bairro São João, em Pato Branco, ontem, 5 da tarde, cumprimento de um mandado de prisão, né? Policiais militares localizaram e cumpriram o mandado de prisão de um homem por crime de estelionato. O mandado foi expedido pela Justiça Criminal da Comarca de Palmas. Este foi conduzido até a cadeia pública de Pato Branco, onde permanece à disposição da Justiça. Também teve cumprimento de mandado judicial em Coronel Vivida, ontem, 8 horas da noite, durante o atendimento de uma ocorrência de violência doméstica com ameaça de morte. É onde a mulher foi ameaçada pelo companheiro, segundo informação da vítima, que encontrava-se abrigada na casa de uma vizinha. Ela preparava o jantar quando o marido chegou, bêbado, e iniciou uma discussão por motivos fúteis, passando a proferir xingamentos, puxou seus cabelos, segurou ela pelo braço e também rasgou a sua blusa. Ao tentar sair para pedir socorro, a mulher foi ameaçada de morte pelo companheiro. Os policiais foram até o imóvel, localizaram o suspeito, que foi detido. Aí, durante a confecção do boletim de ocorrência, foi verificado, né, que ele apresentava aí problemas com a justiça, né? Foi feito o encaminhamento do mesmo até a cadeia pública de Pato Branco após a elaboração do flagrante. São fatos na área do 3º Batalhão de Polícia Militar. Também trazendo aqui as informações da Polícia Militar no âmbito do 21º Batalhão de Francisco Eutrão. Teve furto com prisão de uma pessoa suspeita pela prática. Às 2:20 da madrugada de hoje, foi preso um homem que teria praticado um furto em uma farmácia no bairro Pinheirinho, em Francisco Eutrão. Ele arrombou a porta que fica aí no acesso ao estacionamento, foi identificado pelas câmeras de monitoramento, sendo que a Polícia Militar conseguiu localizar o mesmo na Avenida Atílio Fontana, fez a sua prisão e encaminhamento à 19ª SDP para o flagrante. Em Santo Antônio do Sudoeste, uma mulher foi presa ontem, 2:50 da tarde, na rua Arnaldo Sorenzen, lá no bairro Vila Aurora. Policiais acabaram abordando, né, uma mulher que responde por crime de tráfico de drogas. Ela foi detida, tem regressão da pena para o regime fechado, pena restante a ser cumprida por ela de 3 anos e 4 meses. A mesma foi conduzida até a cadeia pública lá de Santo Antônio do Sudoeste, onde permanece à disposição da justiça. Nas rodovias do Sudoeste do Paraná, felizmente as últimas horas foram tranquilas, a princípio nenhum fato, nenhuma ocorrência foi registrada aí de gravidade por parte das polícias rodoviárias estadual e federal. Depois do nosso intervalo, eu trago aqui as informações do Centro-Sul paranaense e também vou repercutir a informação daquele acidente gravíssimo, aquela tragédia na BR-373 lá na região de Ipiranga, nos Campos Gerais, onde 23 pessoas morreram e outras 5 ficaram feridas. O acidente foi na madrugada de hoje e já já eu trago os detalhes para você.
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5: De volta com as informações da Segurança Pública Regional, no oferecimento da Pedreira Candói, que atende na BR-373, na Serra do Alagado, ao lado do posto Cometa. 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Na região de Laranjeiras do Sul, nas últimas horas, a Polícia Militar registrou aí um caso de incêndio na rua Vicente Lourenço Rutz, em Laranjeiras do Sul. A PM foi acionada, onde se deparou aí com indícios de incêndio numa residência. Ao se aproximar do imóvel, foi verificado que a equipe do Corpo de Bombeiros já estava presente realizando o devido atendimento. Em contato com a proprietária, esta informou que no momento de início do fogo, ela estava no hospital com o filho. Informou também que no início da manhã, um homem esteve na residência apenas para soltar um animal e que, naquele momento, não havia sinal de fumaça ou fogo. De acordo com o relato de vizinhos reunidos lá no local, o incêndio teria começado cerca de 1h20 após a visita desse homem. A moradora mencionou ainda a existência de um desentendimento prévio com outro morador da região, né? Foi orientada quanto aos procedimentos. Também teve violência contra a mulher na rua Barão do Rio Branco, lá em Laranjeiras do Sul. A Polícia Militar foi acionada no local. A vítima informou ter tido um desentendimento com seu companheiro, o qual passou a proferir ameaças e perseguição. Ela foi orientada quanto aos procedimentos. Em Cantagalo também, a Polícia Militar foi acionada por conta de violência contra a mulher, lá na rua Rio Grande do Sul, mas ao chegar no local, a suposta vítima, né? A mulher diz que ela teve um desentendimento com o esposo, uma discussão verbal, apenas aí por motivos familiares, mas sem gravidade, né? Inclusive, esclareceu que a irmã dela acabou se equivocando ao fazer o acionamento da polícia. Inclusive, a PM constatou que o casal, naquele momento, estava fazendo as tarefas domésticas e as crianças estavam dormindo, apresentando, assim, um ambiente bastante tranquilo. Homem atropela a criança de 2 anos e 8 meses na rua 12 de maio, em Cantagalo. Um cidadão estava lá na unidade de saúde com a filhinha de 2 anos e 8 meses e a criança, ao querer brincar num parquinho, saiu correndo, foi fazer a travessia da rua 12 de maio e acabou sendo atropelada pelo motorista de um carro que estava indo buscar a filha num colégio lá nas proximidades, né? Imediatamente ele parou, prestou o devido socorro, mas foi agredido pelo pai dessa criancinha atropelada, né? Ele precisou se abrigar no estabelecimento comercial para que cessasse as agressões, pediu aí que populares acionassem um SAMU, que fez o atendimento, encaminhou a criança até o pronto atendimento de Cantagalo e posteriormente ela foi transferida para uma unidade de saúde de referência regional para o atendimento médico especializado. O motorista do carro responsável pelo atropelamento foi submetido ao teste do bafômetro, resultado negativo. Também foi verificado que estava tudo em dia com a documentação dele e do veículo. No Turvo teve furto de gado ontem, 10 para 7 da noite. A polícia militar foi procurada por um homem de 33 anos que tem uma propriedade rural na comunidade São Jerônimo. Ele diz que frequenta normalmente o sítio aos finais de semana e na última constatação viu que os animais estavam todos no local, isso no dia 9 de agosto. Ao retornar para a propriedade no dia 15, acabou percebendo a falta de duas cabeças de gado, uma vaca de pelagem vermelha, raça Jersey, e uma vaca de pelagem branca e preta, raça holandesa. Foi orientado quanto aos procedimentos. Também a Polícia Militar cumpriu o mandado de prisão lá no Santa Cruz, em Guarapuava, ontem, 3h45 da tarde, ao fazer a vistoria para coibir furtos e roubos, acabou abordando lá um homem de 34 anos que estava embarcando num veículo Fiat Uno. Foi verificado que ele estava com mandado de prisão em aberto, sendo este conduzido à cadeia pública de Guarapuava. Esses os fatos do Centro-Sul Paranaense. Agora, trazendo aqui um fato lá da região dos Campos Gerais, infelizmente, um acidente na manhã de hoje, na madrugada de hoje, resultou aí numa grande tragédia lá na BR-373, entre Imbituva e Ipiranga, na região de Ponta Grossa. Uma colisão frontal entre um caminhão com placas de Erechim no Rio Grande do Sul e um micro-ônibus da prefeitura de Imbituva deixou 23 vítimas fatais, 23 pessoas que estavam no micro-ônibus que seguia para o atendimento aí desses pacientes na Grande Curitiba. 23 pessoas morreram e outras 5 pessoas ficaram feridas. Entre os mortos está o motorista do caminhão que teria causado o acidente. Segundo a Polícia Rodoviária Federal, o acidente foi por volta das 3h30 da manhã, quando o caminhão invadiu a pista e bateu frontalmente com o ônibus, resultando, infelizmente, nessas vítimas fatais, né? 23 pessoas mortas, entre elas crianças, e 5 pessoas feridas. As vítimas com ferimentos, as 5 vítimas, foram conduzidas, encaminhadas a casas hospitalares aí da cidade de Ponta Grossa, e os corpos das vítimas fatais também recolhidos e encaminhados aí por volta das 10 horas da manhã ao IML da cidade de Ponta Grossa. O acidente repercute nacionalmente, inclusive aqui no estado, o governador Ratinho Júnior se manifestou, decretou luto oficial de 3 dias por conta do falecimento dessas 23 pessoas que estavam neste micro-ônibus da saúde de Imbituva e deslocavam para tratamento na Grande Curitiba, né? Infelizmente, morreram nesse gravíssimo acidente, onde também morreu o motorista do caminhão que teria provocado o acidente por volta das 3h30 da manhã. A rodovia, a BR-373, ficou interditada aí por praticamente toda a manhã, né? Com previsão de liberação, aconteceu aí às 10h30 da manhã. Informação das vítimas: entre as vítimas fatais, 13 mulheres, 8 homens e 2 crianças. Das 5 pessoas encaminhadas ao hospital, são 3 homens com idades de 22, 50 e 49 anos, uma mulher de 26 anos e uma criança de 9 anos. São as 5 vítimas com ferimentos que foram encaminhadas ao hospital também de Ponta Grossa. Infelizmente, uma tragédia, um dos maiores acidentes registrados aqui no estado do Paraná. As causas vão ser apuradas aí pelos órgãos competentes. A Polícia Civil vai investigar aí todas as causas, a dinâmica, as circunstâncias deste gravíssimo acidente. De luto, o estado do Paraná nesta quarta-feira. Para fechar aqui, uma informação relacionada a Palmas: a Polícia Civil prendeu a autora de furto a uma farmácia lá em Palmas. Prisão ocorreu na manhã desta quinta-feira, né? Foi presa a mulher que era investigada aí pela prática de furto em uma farmácia lá em Palmas, conduzida à cadeia pública local, onde permanece à disposição da justiça. São os fatos, informações da segurança em destaque. Um grande abraço a você, eu volto amanhã nesse horário.
6: Muito bem, obrigado, Evandro Artuzzi, com as informações policiais. Olha, aqui em Chopinzinho foi Tem uma carteira com documentos em nome de Cíntia Oliveira da Silva, está lá no Pascoaloto, no, na agroveterinária Pascoaloto, aqui de Chopinzinho, ali pertinho da rodoviária, uma carteira com os documentos de Cíntia Oliveira da Silva. Acho que, na verdade, ela esqueceu lá essa carteira e tá lá no Pascoaloto, né? Na veterinária Pascoaloto aqui de Chopinzinho. Então, né? Se alguém conhecer ou se estiver ouvindo, Cíntia Oliveira da Silva, né, a sua carteira com todos os seus documentos está lá na agroveterinária Pascoaloto aqui em Chopinzinho, ali pertinho da rodoviária, né? Pode passar lá para retirar os seus documentos. 13:10. Estamos finalizando a edição 13.719 do Rotativa 102 desta quarta-feira, 19 de agosto. Volto amanhã nesse mesmo horário. A todos, uma boa tarde, até lá.
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1: 1:12, 1:12. Alô, você, estamos chegando para lhe fazer companhia a partir de agora, aqui na 102,9. Eu, Adilson Cândido, faço companhia para você até as 15, né? Com a melhor sequência de todo o nosso estado do Paraná. Primeirinha com Guilherme Benuto.

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Sa FM, 1 da tarde, 28 minutos, 1h28, quarta maluca, detona preço, supermercado sul de Chupinzinho. 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Você ligado, curtindo aqui a nossa programação, bora lá, né? Fazer essa indicação através do 98413-4946. Estamos aqui, claro, para atender aí a sua participação. Pessoal que tá na rodagem, você que tá no seu trabalho, nessa tarde de quarta-feira, 19 de agosto, ano 2026. Bruno e Marrone, para você curtindo aqui a 102,9.

0: Nossa FM 18 para as 14.
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2: É, inverno que esquenta, né? Você ligadinho, curtindo aqui a nossa FM. Faltando 12 minutinhos pras 14 horas, né? 12 pras 14. 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Pra você que tá aí na peleia, trabalhando e com o Radião Velho no 12, curtindo aqui a nossa programação, vamos juntos com a melhor sequência de música aqui nas tardes da nossa. Zezé de Camargo e Luciano.

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3: Nossa FM, 2:07, 2:07. Já estou de volta, né? Vamos dando sequência aqui com o nosso programa, né? Muitas participações através do 98413-4946, né? 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Henrique ligadinho, curtindo aqui a nossa FM. E também o Artêmio, né? Sonho louco, Chris e Ralph. Tá na nossa, tá bom demais.

0: 12h14. Você ligado aqui na nossa FM.
1: Trabalhei o ano inteiro.
0: Aqui na nossa FM, né? Um abraço pro João Buzina, né? 277 que liga. Bora lá, João.

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Olha, agora a gente são 2h20, 2h20, você ligadinho curtindo aqui a nossa programação. Vamos juntos, né? De segunda a sexta, com a melhor sequência do rádio Tudo Estilo, né? Pessoal que tá ligadinho, um abraço aí pra Camila, né? Estou aqui, estou ouvindo a nossa FM, quero pedir a música Cada Volta ao Recomeço, Zezé de Camargo e Luciano. Oferecendo pro meu pai, que gosta muito do Zezé e Luciano, né? Já já então, vou trazer pra você aqui a sua indicação, tá certo, Camila? Obrigado aí pela sua audiência, pela sua preferência, né? Atualizando a previsão do tempo para hoje, segundo aqui o Climatempo. Para hoje, quarta-feira, sol com muitas nuvens durante o dia e período de céu nublado. Noite com muitas nuvens, né? Mínima para hoje é de 17 e a máxima é de 27 graus, né? Segundo o Climatempo, né? E pra amanhã tem uma pequena probabilidade de chuva aí, né? Vai ter uma previsão de 10 milímetros de chuva. Segundo o que está marcando aí o Climatempo, né, gente? Hoje sol, amanhã chuva e as temperaturas é pra dar uma quedinha aí, né? As temperaturas é pra estar um pouco mais amena a partir da manhã, né? Mínima de 13 pra amanhã, pra amanhã, mínima de 13, máxima de 20 graus, né? Até porque estamos no inverno brasileiro, né? 2h22, 2h22, a música não para.

0: Nossa FM 2:31.
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3: Nossa FM, 2:37, 2:37. Você ligadinho aqui na nossa FM, programa Top Sertanejo até as 15. A música não para, pra você ligado, curtindo a 102. Eduardo Costa.

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Olha a hora, gente, são 2:51. 2:51. Abraço pro pessoal aí da Hortifruti, né? Nosso amigo Esquito, Chico, Menon, Ângela, né? Toda a equipe aí sempre ligadinhos, curtindo aqui a nossa programação, né? Abração pra vocês. Obrigado pela audiência, pela preferência, né? As últimas de hoje.

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1: Alô, alô, meu povo. Oi, gente. Muito boa tarde pra você, baileiro, você, baileira, que se liga aqui na nossa programação. Nosso Clube 102 está chegando pra te fazer companhia até as 5, só com as bandinhas do sul do Brasil. Apresentação, Pamela Fernanda. Muito prazer. Vem pra cá, o WhatsApp já está liberado, vem pro 46 98413 4946, é o nosso contatinho. Manda o seu alô, pede sua música favorita do bailão, nesta tarde linda, ensolarada de quarta-feira, dia 19 de agosto de 2026. Temperatura nesse exato momento é de 27 graus. Bora bailar, meu povo! A primeira de hoje é lançamento do Paulinho e Fábio no bailão. Sim.

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Tá na nossa, tá bom demais. 3:17 é o nosso Clube 102 com as melhores bandas do Sul. Alô, Nelson, o pessoal lá de São Paulo pedindo música com os atuais. De longe também se ama oferecendo para todos os ouvintes da aldeia Palmeirinha. Nilson, lá de Saudade do Iguaçu, alô meu amigo, já vai ter G10 na programação. O Cláudio, lá de Cantagalo também, obrigada pela audiência, pela sintonia. Alô Marco, pessoal lá de Vitorino também curtindo a programação da nossa, um grande abraço pra vocês. Vem curtir comigo o Grupo Momentos.

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2: A Anvisa, Agência Nacional de Vigilância Sanitária, aprovou 2 medicamentos injetáveis à base de semaglutida obtida por via sintética, princípio ativo de canetas emagrecedoras. A medida foi divulgada ontem. A substância é recomendada para o tratamento de diabetes e também tem sido usada para o controle da obesidade. O uso para esse fim se tornou bastante popular recentemente. Em maio, a farmacêutica EMS obteve o primeiro registro de semaglutida sintética no país e agora foi autorizada a comercializar o medicamento genérico com a substância, o que poderá baratear os preços para os consumidores. O outro medicamento aprovado é similar do laboratório Germed e será comercializado com o nome de Semaclic. O registro da agência reguladora reconhece a eficácia do uso dos medicamentos aliados à dieta e aos exercícios físicos. Eles devem ser administrados semanalmente e ficar armazenados em geladeira com temperaturas de 2 a 8 graus antes e depois de iniciado o tratamento. A Anvisa reforça ainda a necessidade do acompanhamento médico para o uso das canetas de semaglutida, que devem servir como medicamento único quando a metformina é considerada inapropriada devido à intolerância ou às contradições ou ainda em adição a outros medicamentos para o tratamento do diabetes. Com informações, Evandro Artuzzi.
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3: Tá na nossa, tá bom demais. 3:38 é o nosso bailão, nosso Clube 102, sempre com as melhores do sul do Brasil. Boa tarde para Noeli de Aguiar, o Ademilton e a Noeli de Aguiar. Obrigada pela participação, pessoal da comunidade de Fartura em Vitorino, ouvindo aqui a nossa programação. Pessoal da Cancha de Bocha de Aguiar, um grande abraço para vocês, de Aguiar e amigos, né? Galera por lá, dá um som aqui da 102. Ai, gente, me perdoem a voz, tá? Tô com uma tosse que tá lascando com a minha voz, gente. Tá desse jeito, fala um pouco, tem que parar pra tossir. Mas seguimos com o bailão Pérola Negra pra você.

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1: 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Meu povo querido, eu tô indo nessa, já já tem Everaldo Cândido e o Terra Brasil fazer companhia pra vocês. Um grande beijo, meu povo, fiquem com Deus. Fui!

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3: Alô você, alô meu povo, estamos de volta, estamos chegando. Terra Brasil começando com tudo aqui pela minha, pela sua, pela nossa FM. É quarta-feira, 19 de agosto, né? 19 de agosto. A partir de agora, nós vamos até às 7 da noite, colados, juntos e misturados, na mais ouvida, na mais comentada. Vamos que vamos, né, turma? Vamos que vamos, então. Nosso WhatsApp liberado pra você aí, 469-8413-4946.
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3: Oscilando entre o ótimo e o maravilhoso. Ó, pra você que tá aí ligado, pra você que tá aí curtindo a nossa FM Terra Brasil, em parceria com J. Mazur, lá de Barra Grande, Itapejara do Oeste, vamos sortear hoje aqui um kit completo de ferramentas, é um jogo de soquete, é, tá bom? Kit completo de ferramentas, jogo de soquete, direcionado mais pra você que é produtor rural, né? Pessoal do campo. Pessoal do interior aí, né? Pra concorrer, manda seu nome aqui. Nome completo, tá legal? E participe do sorteio desse kit completo de ferramentas, jogo de soquete aqui do Terra Brasil, J. Mazur, nossa FM, né? Valeu, obrigado pessoal lá de da J. Mazur, né? Tapejara do Oeste, pela parceria de sempre na programação da nossa FM. E pra começar o nosso Terra Brasil, Léo Magalhães, Guardanapo.

0: 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Muito bem, muito bom. Audiência rotativa, nossa FM Terra Brasil. E tá valendo hoje aqui, parceria com a J. Mazur, lá de Barra Grande, Itapejara do Oeste, um kit completo de ferramentas. É pra você, né? Pra você, principalmente você que é do interior, produtor rural, e tá ligado na nossa aí, né? Pra você de toda a região, pode participar, mandar seu nome aí pra concorrer ao soquete aí, né? Jogo de soquete. Kit de ferramentas completo aqui do nosso programa, parceria com J. Mazur e nossa FM Terra Brasil, né? Juntos pelo agro, é isso mesmo, né, gente? O pessoal lá de Itapejara do Oeste pode participar aqui, né? Pode mandar o nome aí, né? Pessoal do Bom Sucesso, Verê, tá liberado nosso WhatsApp aí, 469-8413-4946, tá legal? Quem tá chegando aqui, olha só, pessoal de Clevelândia. Clevelândia chegando na programação, Gilberto, né? Estou na nossa FM, chegando em Clevelândia. Valeu, amigo. Tudo de bom e de belo. Obrigado sempre pela sintonia aí. Quem mais que tá com a gente aqui? Pessoal, manda, quando mandar o nome, por gentileza, nome completo aí, tá legal? Buenas, buenas, buenas. Quem é que tá chegando aqui? O Kleber Fernando Weigel. Valeu, meu amigo. Da onde você está falando, Kleber? Fala pra mim aí. Código de área 49. Deixa eu ver, tá escrevendo aí, né? São Miguel do Oeste. Santa Catarina. Quer participar do sorteio? Então tá bom, Kleber. Tá participando aí. Tá participando, tá concorrendo o kit aí, o jogo de soquete. E Rádio Fantástica, né? Opa, obrigado, amigo. Obrigado sempre pelo carinho, obrigado sempre pela audiência aí em São Miguel do Oeste, Santa Catarina. Pessoal de Saudades do Iguaçu, família Zucunelli, um abraço. Quanta gente aqui, né? Ó, a Sulina, meu amigo Mário Selzler também tá confirmando a audiência, tá no sorteio aí. Família Verlindo, saudade do Iguaçu, estamos sempre sintonizados no Terra Brasil da nossa FM.
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2: Feijão carioca, saca 60 quilos, 240. Feijão preto, saca 60 quilos, 220. Milho, saca 60 quilos, R$61. Soja, saca 60 quilos, 133. Boi em pé, arroba 366. Suíno em pé, carne, o quilo, 4,60. Vaca em pé, arroba 325. Cotação do mercado agrícola para hoje. Para hoje, dia 19, quarta-feira, com dados fornecidos pelo DERAL.
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0: Vamos que vamos, né, gente? Vamos que vamos aqui na nossa FM, Borracharia Triângulo, a borracharia do Marreta. 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Ouvinte chamando, play no zap.
1: Boa tarde, amigo velho.
0: Tarde. Bom, que é o Fuca.
1: Ó. Mande uma boa aí do João Carreiro pra nós fazendo um favor.
2: Quanta gente aqui, né?
1: Bom programa.
0: Obrigado, amigo.
1: Tá, nossa, tá bom demais.
0: Por aí o caminho. Valeu, obrigado pela sintonia aqui na programação, né? Quem mais tá com a gente aqui? É o Juarez Pedroso, Santa Inês, na peleia, aplicando defensivo na lavoura, escutando seu programa. Tá no sorteio, tá bom, meu amigo? O Sidney Remor também tá confirmando a audiência. André Sandofante, né? É, tá saindo do trabalho, saindo do colégio e voltando para casa. É um bom retorno, meu amigo, bom descanso. O Wagner Ludwig, Palmeirinha do Iguaçu, também tá sintonizado aqui no Terra Brasil da nossa FM. Quem mais tá com a gente? É Mangueirinha, o Fernando Fogaça. Alô, Mangueirinha, um abraço.
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0: Nossa FM, agora 5:33.
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Milionário José Rico na programação da nossa FM. 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Abraço pro meu amigo Neto. Tá aí acompanhando nosso programa, né? Tá mandando um abraço pro Jason Japão, que tá de aniversário hoje. Parabéns aí pro Jason, né? Felicidade e paz. Prosperidade, vida longa e farta, tá bom? Tudo de bom e de belo. Feliz da vida tá o meu amigo Vacaria, diretamente de Guarapuava. Olha o presente que o homem ganhou hoje do filho. Rapaz, aí sim, né? Ganhou um carro de presente hoje? Mas aí sim, né, Vacaria? Só alegria, né? Só alegria, só ouro. Valeu, meu amigo. Deus abençoe seu filho aí. E também você, sua família, né? Que maravilha, né, Vacaria?

0: É, Terra Brasil, nossa FM, está valendo aqui um jogo de soquete, né? 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Você que é produtor rural, manda aí seu nome para concorrer aí esse jogo de soquete, né? Tá certo? Sorteio no final do programa. Obrigado aí, pessoal da J Mazur, por confiar aqui no nosso trabalho, né? É Barra Grande, Itapejara do Oeste.
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0: Nossa FM, agora 5h50.
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2: O anjo do Senhor anunciou a Maria,
3: e ela concebeu do Espírito Santo.
2: Ave Maria, cheia de graça, o Senhor é convosco. Bendita sois vós entre as mulheres, e bendito é o fruto do vosso ventre, Jesus.
3: Santa Maria, Mãe de Deus, rogai por nós, pecadores, agora e na hora de nossa morte. Amém.
2: Eis aqui a serva do Senhor.
3: Faça-se em mim segundo a vossa palavra.
2: Ave Maria, cheia de graça, o Senhor é convosco. Bendita sois vós entre as mulheres, e bendito é o fruto do vosso ventre, Jesus.
3: Santa Maria, Mãe de Deus, rogai por nós, pecadores, agora e na hora de nossa morte. Amém.
2: E o Verbo se fez carne
3: e habitou entre nós.
2: Ave Maria, cheia de graça, o Senhor é convosco. Bendita sois vós entre as mulheres, e bendito é o fruto do vosso ventre, Jesus.

0: as promessas de Cristo.
1: Oremos. Infundi, Senhor, nós os pedimos a vossa graça em nossas almas, para que, conhecendo pela mensagem do anjo a encarnação do vosso Filho, cheguemos por sua paixão e cruz à glória da ressurreição. Por Cristo nosso Senhor.
0: Amém.
1: Glória ao Pai, ao Filho e ao Espírito Santo.
0: Como era no princípio, agora e sempre. Amém.
2: Me chamaste para caminhar na vida contigo.
1: Agosto é mês vocacional. E no mês vocacional também dedicamos um olhar à vocação matrimonial. Esse chamado que Deus dirige a homens e mulheres para viverem o amor como caminho de santidade. O matrimônio não é apenas uma união afetiva, é uma missão. Um projeto divino que transforma a vida dos esposos e ilumina toda a sociedade. Casamento cristão é construído sobre três pilares: amor, fidelidade, compromisso. Amar é escolher o outro todos os dias, mesmo quando a rotina pesa ou quando surgem dificuldades. Ser fiel é permanecer unido na alegria e na dor, na saúde e na doença, confiando que Deus sustenta o vínculo matrimonial. É comprometer-se, é assumir a responsabilidade de construir uma família que seja espaço de acolhida, respeito e crescimento. A vocação matrimonial é também um testemunho. Em um mundo marcado por relações frágeis, relações descartáveis, o casal que permanece unido revela a força do amor de Deus. Mostra que o amor verdadeiro não é sentimento passageiro, mas decisão madura, capaz de superar desafios e gerar vida. Neste mês de agosto, rezemos pelos casais, pelos que iniciam sua caminhada, pelos que enfrentam dificuldades, pelos que celebram muitos anos de união matrimonial. Que Deus abençoe cada família, fortaleça os laços e renove a esperança. E que os casais sejam sempre sinal de vida, sinal de amor que Deus tem por sua igreja. Deus te abençoe.
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4: Oscilando entre o ótimo e o maravilhoso, já estamos de volta ao vivaço, gente. É, Terra Brasil, né? O seu programa que vai ao ar de segunda a sexta-feira aqui pela nossa FM, né? E o povão chegando, play no zap, no vídeo zap aqui, né? Ó. Eita. Aí é modão, o pessoal peleando aí, né? Quem que é? O Marciano Maziero. Valeu, Márcio. Marciano, né? Obrigado pela sintonia. Tá na nossa, tá bom demais.
5: Boa tarde, amigo Verão. Boa
4: tarde.
5: Do Marcelo Júnior.
4: Como é que tá, Marcelo?
5: O possível roda a música Vida pelo Avesso com Durval e Davi.
4: É modão, né?
5: Tá na nossa, tá bom demais.
4: Falou, meu galo. Tudo é bom e de belo. É, o meu amigo Bill tá acompanhando a nossa FM. Valeu, Bill. Toca a Zezé e Luciano aí. Programa top, não colocou o nome aqui, né? Não colocou o nome. Paulinho lá do Candói tá curtindo a nossa. Rodrigo Ferreira Santa Inês também, né? Fazenda Escariote, um abraço. Tá na nossa, tá no Terra Brasil, tá bom demais. Uma excelente noite pra você que tá chegando na programação. 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

0: Aí os serranos na programação da nossa FM, teu beija-flor. 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Um abraço aqui pra galera BM Hortifruti, Chico Menon, Ângela Menon, Esquito, abraço. Firmado na lida do Leite também, sempre ouvindo a nossa FM, Três Saltos, Romeu Bareta Júnior. Pessoal de Saudades do Iguaçu chegando na programação, sejam todos bem-vindos.
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0: Nossa FM, agora 6:18.
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2: Na quinta-feira, as instabilidades retornam ao Paraná devido ao avanço de uma nova frente fria. Chove pela manhã no noroeste, oeste e sudoeste. À tarde, alcançam o centro-sul e parte dos Campos Gerais. No leste e no norte, apenas variação de nuvens com bastante calor. Em Chopinzinho, a quinta-feira terá mínima de 12, máxima 20 graus. Probabilidade de chuva 98%, 8.1 milímetros. Informações do CIMEPAR.
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2: Agora 6:33.
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5: Equipe do Coronel Futsal volta à quadra na noite de hoje em mais um jogo válido pela 14ª rodada da Copa União de Futsal. O adversário será o Galo Futsal Dois Vizinhos e o jogo está marcado para as 19 horas e 30 minutos no ginásio Barro Preto em Coronel Vivida. O Coronel Futsal atualmente está na quinta colocação na Copa União com 15 pontos em 12 partidas, com 4 vitórias, 3 empates e 5 derrotas. O Galo Futsal Dois Vizinhos está na oitava posição com 12 pontos em 11 jogos. A equipe soma 3 vitórias, 3 empates e 5 derrotas. A partida coloca frente a frente na noite de hoje duas equipes que buscam avançar na classificação nesta reta final da primeira fase. Além de Coronel Futsal e Galo Futsal Dois Vizinhos, também teremos hoje Ampere enfrentando Manuel Ribas, Cândido de Abreu e Palmas e Chavantes de Planalto e Itaipulândia. Com informações, Marcos Ferreira.
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10: Aô! Potência! Alô, Adriano! Aí pintando lá em Pato Branco, né? Uma mesa. E ouvindo a nossa aí, né? Um abraço, amigo. Obrigado pela sintonia. Bom trabalho.

0: Roça. Tá no Terra Brasil. Tá com o Everaldo Cândido. Tá.
1: Bom demais.
0: Alô, meu amigo Albari de Souza, o velho Alba, tá chegando, tá sumido o velho Alba, né? Tá chegando aqui na programação, passando o veneno e escutando a nossa aí. Um abraço, meu amigo, tudo de bom.
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0: Nossa FM, agora 6:49.
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bom demais. Modão, modão, modão, modão aqui na programação, né? Gente, chegou a hora. Chegou a hora do sorteio. Atenção, você que mandou o nome para concorrer aqui. O jogo de soquete, né? O kit de ferramentas completo da J. Mazur, lá de Barra Grande, Itapejar do Oeste. O ganhador deverá retirar lá na empresa, tá bom? Retirar lá na comunidade de Barra Grande o kit de ferramentas aí, né? Muito obrigado aí ao pessoal da J. Mazur pela parceria. Foi um sucesso. Quanta gente que mandou o nome para concorrer aqui. Mas só um que vai ganhar, né? Vamos pro sorteio? Vamos lá então.

0: 1172. Atenção, atenção, Marciano Maziero. Marciano Maziero é o contemplado aí, mandou uma mensagem para nós aqui, 5:56 mandou a mensagem, né? Valeu, Marciano. Você é o contemplado, leva aí um documento e retira aí seu presentaço lá na J Mazur, Barra Grande e Itapejara do Oeste, tá legal? E assim eu agradeço a todos que participaram, interagiram com a gente nesta quarta-feira. Fiquem todos com Deus, que é a melhor companhia e que graças a ele a vida continua, tá legal? Daqui a pouquinho tem o Evandro Artuzzi aqui na programação para comandar o Companhia de Amigos. E eu volto amanhã, se Deus quiser, 10 da manhã. Uma excelente noite, um bom descanso para todo mundo. Cuidem-se e até amanhã, se Deus quiser.
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É comigo mesmo. Alô, boa noite, meu povo. Boa noite para você que está ligado aqui na nossa FM. Você comigo em 102,9 a partir de agora. Tá começando o Companhia de Amigos com Evandro Artuzzi. Hoje é quarta-feira, 19 de agosto de 2026. A partir de agora, até as 9 da noite, tem muita música da boa aqui na nossa programação para fazer aquela companhia gostosa, para deixar a sua noite muito mais agradável, né? Eu já quero aqui agradecer a você que vem acompanhando a programação da nossa FM durante todo o dia, você que acordou lá de madrugada com o Marcos Inícios, acompanhou o Evandro Artuzzi nas notícias do Revista 102 e seguiu durante todo o dia. Muito obrigado pela sua audiência. Você que esteve até há pouco com Everaldo Cândido no Terra Brasil, segue agora junto comigo, porque eu tô convidando você a ficar ligado na programação líder regional em audiência, porque se tá na nossa, tá bom demais. Se tá no Companhia de Amigos, tá melhor ainda. E a gente tá começando ao som da banda Barbarella, pra matar saudade, né? Direto do ano de 1986, só uma canção.

0: programação da noite, companhia de amigos, encerrando por aqui o primeiro bloco de hoje com Christian Ralph, Flecha Certeira, e também você curtiu o Vanderlei Rodrigo e a banda Corpo e Alma, Nosso Amor Terminou. Fica ligado aí e sobe o som que o companhia tá só começando.
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0: Vem comigo que eu tô contigo. Boa noite, boa noite. Tamo de volta aqui no Companhia de Amigos, início de programa. E claro, eu quero te convidar para ficar comigo até as 9 da noite nesta quarta-feira, abraçando quem está na estrada, amigos aí, caminhoneiros, você motorista do ônibus, do táxi, do carro de aplicativo, você que tá com seu carro particular e tá viajando com a família, muito cuidado, muita atenção. Infelizmente, temos uma quarta-feira triste no estado do Paraná por conta daquelas 23 mortes que ocorreram aí durante a madrugada de hoje lá entre Imbituva e Ipiranga, na BR-373, aí na região dos Campos Gerais, região de Ponta Grossa. Pessoas que estavam indo para Grande Curitiba em busca de tratamento de saúde, infelizmente tiveram a vida interrompida aí por volta das 4 horas da madrugada de hoje, naquele episódio triste, naquele gravíssimo acidente, onde uma carreta invadiu a pista contrária e bateu contra o micro-ônibus da saúde lá de Imbituva, matando 23 pessoas, outras 5 ficaram aí gravemente feridas, foram encaminhadas a hospitais da cidade de Ponta Grossa. Lamentamos profundamente. O governo do estado, governador Ratinho, decretou luto de 3 dias no estado do Paraná por conta deste fato, uma tragédia, uma das maiores tragédias automobilísticas do estado do Paraná. Então, para quem tá no trecho aí nos acompanhando, muito cuidado, muita atenção sempre, não só hoje, sempre, né? Sempre aí que você sair, faça aquela oração, peça proteção, porque as nossas estradas estão, a cada dia que passa, mais perigosas, né? Infelizmente, essa é a nossa realidade. 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Seguimos por aqui no Companhia de Amigos, trazendo mais música. Você que está ligado comigo aí, muito obrigado pela sua audiência. Essa eu quero mandar lá pro pessoal aí da Santa Rosa. Alô, Santa Rosa, vai ter a festa agora no domingo, dia 23, e eu estive por lá hoje à tarde conversando com o Marcelo Tonial, o Marcelinho, que é o presidente, também o Gilmar, né? O Gilmar Chernoski, que é o tesoureiro lá da comunidade, batemos um papo, estive também ali conversando com o nosso amigo o Didião, ali da bodega, né? Tradicional, né? Uma referência ali da Santa Rosa. Um abraço também pro Pessuto, né? O Pessuto também lá da comunidade de Santa Rosa. Um abraço a todos aí da comunidade. Domingo tem festa. E o Gilmar fez um pedido pra mim e vai ouvir agora junto com você, né, Gilmarzão? Sobe o som aí porque tá chegando aqui o seu pedido. Léo Canhoto e Robertinho, O Último Julgamento.

Melhores músicas, você acompanha sempre por aqui no Companhia de Amigos, Eduardo Costa, os 10 mandamentos. Antes teve pro Leonardo aí do Caçador Coronel Viveda, Ginete de Fronteira, na participação do

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10: Simbora por aqui no nosso companhia de amigos, noite de quarta-feira, 19 de agosto. Você que está ligado comigo, muito obrigado. Sempre bom ter a sua audiência. Você que está descansando, você que está no trabalho, nossos amigos vigilantes, profissionais da área da saúde e da segurança pública que estão no batente, os motoristas de aplicativo dando aquela carona pro Evandro Artuzzi. Obrigado, gente. Obrigado aí pela companhia de todas as noites, sempre de segunda a sexta. Eu tô por aqui na nossa FM com o nosso programa Companhia de Amigos. 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Amigão Materiais de Construção oferece a próxima aqui do programa, Cleito e Camargo, Ainda Existe um Grande Amor.

0: Regravação do Christian Ralph na voz da banda Champion. É só dizer o preço. Também teve Alexandre Pires, que estará em Chopinzinho no Esplendor do dia 4 de setembro com Vida Engraçada. Se tá na nossa, tá bom demais. 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
2: As melhores da sua noite tocam aqui, programa Companhia de Amigos, pela nossa FM em 102,9. Lembro pra você que agora na sexta-feira a gente vai estar com Companhia de Amigos direto aí da comunidade de Santa Rosa. Vai ter festa no domingo, a festa da padroeira Santa Rosa de Lima, e o Evandro Artuz vai estar lá sexta à noite, das 7 às 9, direto da comunidade de Santa Rosa. Tem Companhia de Amigos pra gente bater um papo com o pessoal lá da comunidade, pra gente falar da festa e também pra trazer boas músicas, porque esse é o intuito do programa, né? Estar junto com os amigos. E na sexta, o Evandro Artuz vai estar com os amigos ali da comunidade de Santa Rosa, município de Saudade do Iguaçu, que celebra mais uma edição da festa tradicional da padroeira. E na próxima semana, dias 27 e 28, direto da Festa Nacional do Charque no Parque do Lago, em Candói, né? Vamos estar aí nesses próximos dias com o programa Itinerante, do jeito que a gente gosta, né? No meio do povo, no meio dos nossos ouvintes, fazendo a festa. Então, sexta agora, companhia aí direto da comunidade do Santa Rosa, dias 27 e 28. Na próxima semana, quinta e sexta-feira, vamos estar ao vivo, direto da Festa Nacional do Charque em Candói. E a música segue por aqui, aqui a gente não para. Tá na hora de abrir a gaita com o Gaúcho da Fronteira. Nos Pelegos, não vai dar.

0: Direto dos anos 80 para o Companhia de Amigos, hit pelo interfone, também teve Chitãozinho e Chororó, Somos Assim, só música boa, você acompanha aqui. Eu volto já.
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Falando em informação, deixa eu trazer aqui informação do tempo, a previsão. Quinta-feira, amanhã, deve mudar as condições do tempo aqui no estado do Paraná, com a chegada da chuva e posterior a isso deve baixar um pouquinho as temperaturas. Amanhã a previsão é de céu parcialmente nublado, com pancadas de chuva ao longo do dia. 8 milímetros previstos aqui para Chopinzinho, temperaturas amanhã entre 12 e 20 graus. Na sexta-feira, tempo bom, sol, temperaturas entre 10 e 18 graus. No sábado, baixa um pouquinho mais a temperatura, mínima de 7, máxima de 20 graus. E no domingo, dia da festona aí na Santa Rosa, tempo bom, né? Dia ensolarado, com mínima de 9 e a máxima de até 20 graus. Essa é a previsão para os próximos dias, de acordo com o Sistema de Meteorologia do Estado do Paraná, o CIMEPAR. Vai dar sol na festa, né, Marcelinho? Não vai precisar aquela correria do ano passado, não, né? Vai ter sol, tempo bom para todo mundo festejar, se divertir aí na comunidade de Santa Rosa neste próximo domingo. E agora tem música e música da boa aqui no Companhia de Amigos, Elias Wagner, Por Causa de Você.

0: melhores tocam aqui no Companhia de Amigos. Lu Fosse com Popurri, Blusa Vermelha, Luz da Minha Vida, Telefone Mudo, e a participação foi do trio Parada Dura. Antes teve também César e Paulinho com participação do Rick Renner. Ainda ontem Chorei de Saudade. 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
0: Vamos que vamos por aqui, noite de quarta-feira, e eu, Evandro Artuzzi, tô fazendo aquela companhia toda especial para você no nosso programa de todas as noites, no 102,9, né? Super abraço para quem está aqui em Chopinzinho, no centro, o pessoal dos bairros, você do interior do município de Chopinzinho me acompanhando, obrigado. Para quem tá na região toda aí, nos municípios vizinhos, também nosso carinho, nosso agradecimento, obrigado pela audiência. Hoje não estou atendendo aí participações via WhatsApp, tá, gente? Me perdoe. Hoje não tem atendimento de pedidos via WhatsApp, né? Mas eu quero abraçar todos que realmente se ligam, que estão todas as noites curtindo a melhor programação do Rádio Regional, curtindo o nosso Companhia de Amigos aqui na nossa FM. Tem mais música chegando? Essa é pra dançar, viu? Arreda a mesinha de centro da sala, arreda as cadeiras aí e bora dançar com Rainha Musical, Cisco no Olho.

0: Fechando por aqui, mais um bloco ao som da musa do pop internacional, Madonna, com La Isla Bonita, e também você ouviu Os Mateadores, com participação do Mano Lima e a Cadela. 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

ouvinte do Companhia de Amigos. E amanhã, cedinho, eu quero contar também com a sua audiência no Revista 102, a partir das 7 horas da manhã, aqui na nossa FM. Tô indo nessa, desejando para você um bom restinho de quarta-feira e deixando as duas últimas com Terceira Dimensão, Lençol Manchado. Depois, pro meu amigo Wilson Feder aí de Porto Barreiro, para todo o pessoal lá da cancha da família Gadomski, tem Joaquim Manuel, Minha Música. Tchau, tchau, boa noite para você, até

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5: O som dessa viola caipira parece brotar da terra. 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